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3: Boa noite.
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5: Ô, trem bom demais, senhor. 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
3: Boa noite.
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0: muito bem, moçada, agora são 20 horas e 15 minutos. Um abraço lá para o Tanaka, né? 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Seu Alberto tá participando aqui do programa. Alô, seu Alberto, boa noite.
1: Olá, Cláudio Cordeiro, uma boa noite.
0: Boa noite.
1: Tô ouvindo, tô programando de novo aí no Putinga, mas não dentro do rio, né? Fora do rio, que você sabe que se ficar dentro do Putinga a gente gela de frio, que se esfria, né? Então sempre tem que ficar fora do rio, né? Mas é no Putinga que nós estamos mesmo.
0: Exatamente.
1: Aí eu queria te pedir uma música. É uma música, bom, tem várias músicas bonitas na mais roda, mas esse daí dos caciques é Chinoquinha.
0: Chinoquinha.
1: E oferece lá pro meu primo Marco Voitova aí do Putinga, família, pô, a família do Bueno, Galvão Bueno.
0: Sim.
1: E oferece aí pra todo mundo que tá ouvindo, tá bom?
0: Tá bom.
1: E oferece lá pro Dionísio Banachesco.
0: Sim.
1: Serra Azul.
0: Certo.
1: Parece que o homem lá dos Búcio, o Ismael Cures, pô, merece lá pra todo mundo, tá bom?
0: Aí, tá
1: bom. Agradeço, agradeço pro Jorge, pro Jorge Subzac lá do Mano Miguel Ribeiro.
0: Muito
1: com
0: bem.
1: Com certeza tá ouvindo e a música dos caciques é boa demais, né?
0: Com certeza.
1: Aí, eu te agradeço também, tá? Obrigado. Esse daí também roda aquela dos Bertus, Chimanguinha.
0: Chimanguinha.
1: Muito boa.
0: Muito boa.
1: Na verdade, a pessoa se ouve aquela música até dança sozinho, né?
0: Com certeza.
1: É tão boa que é, né? Música do Bertus não tem pra ninguém, né? Os de antes, né? Que de hoje já mudou tudo, né?
0: Exato.
1: Mas um abração, Cláudio Cordeiro. Tá com bem, Deus aí. Até mais. Eu ouvi um sucesso aí.
0: O senhor também, seu Alberto. Pois é. Quando ele falou assim, música dançante, né? Seu José Pichepes deve dançar essa moda aí, ouvindo o programa lá em Porto Soares, né? O Rio Azul do Porto Soares. E também quem gosta de dançar é seu João, o seu João Percival, né? Ela, seu João Darcy Percival, aí de Butiazal, vai dançar essa moda também, né? Elizabeth tá pedindo a música Vontade de Dividir com o Milionário Zé Rico e a música dos como é que é? Dois Passarinhos Só para Curtir. A Elizabeth tá aqui pedindo aí o programa show, ela diz que. Seu João Yurko, alô, seu João, boa noite, fala aí para nós.
2: Boa noite, Cláudio, boa noite a boa todos. Roda uma música, Cabana San Marino.
0: Sim.
2: Nós que estamos ouvindo aí.
0: Cabana San Marino. Certo.
2: Cabana San Marino, a força do amor.
0: A força do amor. Isso. Muito bem. Deixa eu ver quem mais participa. Seu Tonico Schneider, manda a música aí do Céu e Cantos, Morena Misteriosa, para mim ouvir, Tonico Schneider. Aí de Rio Azul do Soares, né? Beleza. Então vamos que vamos, moçada. Vamos trazer primeiramente a música Chimanguinha. Dos Bertucci, mais ou menos assim, ó. Beleza, moça. Ô, seu João Darcy Principal, seus José Chips, ó. Dá pra dançar essa aí, ó.

Muito bem, gente, vambora, mas vamos deixar aqui tocando as músicas que você pediu aí. Ah, tem muitas músicas aqui que você pediu, a gente não tocou ainda, mas vai tocar, né? Então fique aguardando, né? Até a do seu João Yurko ficou pra nós tocarmos daqui a pouquinho, né? Então, deixa eu ver aqui, ó, deixa eu ver, tá pedindo aqui a música Ronco do Bugio com o tio Jaciel Batista, só pra ouvir, é o Sabiá da Vila Feliz. Valeu, Sabiá, vamos atender você, tá bom? Vamos atender o Tônico Chinati, o João Yurko, a Elizabeth, o seu Alberto, vamos atender todo esse pessoal, tá? Isso, porque eu gosto de atender todo mundo, né? Não pode ficar sem ser atendido. Bom, gente, um grande abraço, uma boa noite, bom sono, bons sonhos, bom dia de trabalho para amanhã. A gente se encontra à noite, das 20 às 21h30, certo, gente? Às vezes eu não consigo vencer aqui os seus pedidos musicais, mas eu estou tocando aqui, né? Então, tá, beleza? Então, vamos lá com quem é? O seu João Yurko pediu? Morena Misteriosa, com a banda Céu e Cantos. Não, eu não me lembro agora quem que pediu essa música, mas vamos tocar. Olha que beleza de moda. Tchau, gente!

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1: Olá, boa noite a você. Agora 22 horas na sua estação.
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1: Excelente noite, agora 22:01.
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3: Aí sim, hein, gente? Por aqui começando mais um Conexão Sertaneja. Terça-feira gostosa, animada, linda e maravilhosa aqui na sua rádio preferida. Então vem junto que o Conexão está no ar e tem muita música boa pra você. Na minha companhia, seu amigo Jorginho Amaral. E claro, eu na sua. Então vem.
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1: Gente, só as melhores rolando aqui da sua rádio preferida no Conexão Sertaneja. Já já eu volto, tem mais.
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2: Excelente noite pra você curtindo a melhor estação, agora 22:20.
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3: Já de volta, Conexão Sertaneja e as melhores músicas, tem mais sucesso.
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1: Gente, só as melhores rolando aqui da sua rádio preferida no Conexão Sertaneja. Já já eu volto, tem mais.
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2: Olha a hora certa, 22:40.
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1: É o Conexão Sertaneja no ar, só sucesso, só música boa. Daqui a pouquinho tem muito mais pra você.

0: obrigado, viu? Obrigado.
1: Chitãozinho e Chororó, a gente diz assim nessa música pra vocês, ó. Você é tudo que pedi pra Deus.
2: Aí. Bora lá.
1: Assim.
0: Você é tudo que pedi pra Deus.
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4: Gente, não saia daí que daqui a pouquinho tem muito mais pra você aqui no Conexão.
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5: Eu sigo te fazendo companhia às 22h56.
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4: Já voltei eu mesmo, seu amigo Jorginho Amaral, no seu Conexão Sertaneja. Muita música, bora, tem mais.
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1: Daqui a pouco eu sigo com você por aqui com muito mais música no nosso Conexão Sertaneja.
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2: Boa noite, 23:11 agora.
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1: Já voltando por aqui, Conexão Sertaneja. E com muito mais moda, muito mais alegria, aqui na sua rádio preferida, solta o som.

0: Obrigado, gente. Vocês são maravilhosos demais. Obrigado pelo carinho. Obrigado.
1: Show certo.

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1: Não saia daí que já já eu volto com muito mais pra você.
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2: Olá, boa noite a você. Agora 23 horas e 26 minutos.
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7: Opa, já voltando por aqui no nosso Conexão, com muito mais música sertaneja pra você.
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1: Ai, por aqui termina mais um Conexão Sertaneja. Seu amigão Jorginho Amaral vai encerrando o nosso Conexão. Ó, rolou muita moda boa, muita música gostosa, mas não fica triste não, porque amanhã tem mais, amanhã quarta-feira, muito mais músicas, mais alegria pra você aqui na sua rádio preferida, no nosso Conexão Sertaneja. Grande abraço, até amanhã, tchau!
2: Uma excelente noite pra você com o rádio ligado, 23:43.
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1: 23:59.
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1: Meia-noite e 23 minutos.
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1: Meia-noite e 40 minutos.
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1: 1h05.
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1: 1:47.
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1: 2:08.
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1: 2:30.
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1: 2:50.
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5: E aí, tudo tranquilo, tudo jóia? É o Super Hits começando a partir de agora comigo, Ronan Oliveira, aqui na sua rádio. Tá a fim de ouvir aquela música? Aquela que mexe com os seus sentimentos, mexe com as suas emoções? Com certeza você vai ouvir na nossa programação. Fique ligado, fique ligada, o Super Hits está no ar.

0: A gente vai dar uma paradinha rápida em nossa programação, mas não saia daí. Daqui a pouquinho voltamos com muito mais para você.
1: 3:03.
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0: Ah, você sabe que eu não minto pra você, né? Eu falei que seria um intervalo rapidinho pra você não perder tempo. Combinado? Já voltamos com a melhor programação.
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5: Calma, cara, que eu vou contar.
4: Não, deixa eu contar, por favor. Não, peraí. Deixa que eu vou contar essa história, ó. Vê.

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0: meio do morro.
1: Não tem? Não vem de
0: morro. Depois é que foi pro morro.
1: É, exato. Não, foi pra todo lugar onde havia festa,
2: a gente... 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A gente vai dar uma paradinha rápida em nossa programação, mas não saia daí. Daqui a pouquinho voltamos com muito mais pra você. 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
3: 3:17.
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3: Ah, você sabe que eu não minto pra você, né? Eu falei que seria um intervalo rapidinho pra você não perder tempo. Combinado? Já voltamos com a melhor programação.
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0: Tá na hora do intervalo, mas é sempre muito rápido. É o tempo de você tomar uma aguinha, um cafezinho e a gente já volta com muito mais música e na melhor programação, é claro, né? Não saia daí, eu já volto. 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
1: hit. 3:30.
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0: Oi, eu falei que era rapidinho, já estamos de volta e agora tem mais sucesso na melhor programação do seu rádio. Escuta essa aí.

0: esse sucesso maravilhoso.
1: Chama. Ah, moleque, brabo. Olha o trem.
0: Obrigado, que Deus abençoe todos vocês.
1: Faz barulho pro
0: Girão
1: aí, toda a sua equipe maravilhosa.
2: Isso é maravilhoso.
0: Que Deus abençoe. Você é louco, lindo, maravilhoso. Tamo junto, viu? Seus caras de tabaco amassado.

0: Tá na hora do intervalo, mas é sempre muito rápido. É o tempo de você tomar uma aguinha, um cafezinho, e a gente já volta com muito mais música e na melhor programação, é claro, né? Não saia daí, eu já volto. 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
1: hit. 3:41.
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0: Muito bem, já estamos de volta aqui na sua rádio com a melhor programação. Foi um intervalo super rápido e já trazemos mais sucessos para você.

0: na hora do intervalo, mas é sempre muito rápido. É o tempo de você tomar uma aguinha, um cafezinho e a gente já volta com muito mais música e na melhor programação, é claro, né? Não saia daí, eu já volto.
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2: Hit. 10 horas e 52 minutos.
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0: Muito bem, já estamos de volta aqui na sua rádio com a melhor programação. Foi um intervalo super rápido e já trazemos mais sucessos para você.

0: Pessoal, vou dar uma paradinha na programação, vamos ouvir as mensagens dos nossos parceiros, mas é super rápido e eu já volto com muito mais música. Já já estamos de volta, não saia daí.
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2: 4:05.
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3: Muito bem, já estamos de volta aqui na sua rádio com a melhor programação. Foi um intervalo super rápido e já trazemos mais sucessos pra você.

0: Pessoal, vou dar uma paradinha na programação, vamos ouvir as mensagens dos nossos parceiros, mas é super rápido e eu já volto com muito mais música. Já estamos de volta, não saia daí. 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
1: 4:19.
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0: Muito bem, já estamos de volta aqui na sua rádio com a melhor programação. Foi um intervalo super rápido e já trazemos mais sucessos para você.

0: E aí, gostou da nossa programação? A gente fez o melhor para que você ficasse muito bem, se divertisse e curtisse as melhores músicas durante o tempo que passamos juntos. Até a próxima vez. Fui! 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
1: 4:30.
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1: 4:31.
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1: 4:31.
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1: 4:32.
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0: 5:02.
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Essa é pra você que não vê os momentos mais simples passando na sua vida, viu? Presta atenção.

0: 5:17.
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1: 5:45.
2: Olá, amigo, minha amiga, gente boa, estamos chegando aqui mais uma vez na sua casa, no seu trabalho, né? Trazendo para você, para sua família, para todo mundo, né? Sempre mais uma nova edição do programa O Homem e a Terra, Serviço de Comunicação do IDR Paraná, que é o Instituto de Desenvolvimento Rural do Paraná, IAPAR.

aqui na produção e apresentação estou eu, Amarildo Alba, conversando com você nesta quarta-feira de lua nova, 17 de junho de 2026, dia do funcionário público aposentado, dia mundial do karatê, dia internacional de combate à desertificação e à seca e dia do gestor ambiental também. Falei aí, né, que hoje é 17 de junho, então você, meu amigo, você, minha amiga, preste atenção, né, você tem apenas 13 dias para resolver o seu compromisso com a DAPAR, que é atualizar o seu cadastro de criador. Deve fazer isso, né, todo produtor que tem lá na sua propriedade, uma criação comercial de suínos, de aves, de bovinos, caprinos, ovinos, equinos e até peixes, abelhas e o bicho da seda. Essa atualização de cadastro é obrigatória e você pode fazer de forma presencial, né, indo pessoalmente até um dos escritórios da DAPAR, o Sindicato Rural, também através do aplicativo Paraná Agro, usando aí o seu celular, ou no site da própria agência lá na internet, né? Então, depois do dia 30 deste mês, quem não resolver esse compromisso, viu? Preste atenção, fica impedido de emitir a guia de trânsito animal, que é GTA, documento necessário para o transporte dos animais que são vendidos, né? Dos animais que saem da propriedade.

0: E ontem a gente falou aqui bem rapidinho, né, do evento que agora no próximo dia 25 deste mês de junho, lá em Maringá, marca o encerramento do concurso de qualidade na colheita da soja, né? O antigo concurso de redução de perdas na colheita, que nesta safra, olha só, completou 30 anos, hein? O trabalho já tem 3 décadas aí e é realizado pelo ITR Paraná, com apoio, com a parceria de várias empresas, várias organizações lá da região de Maringá. Bom, o agrônomo Silvio Ferrari, do IDR Paraná de Paissandu, é um dos extensionistas que trabalha neste projeto. Então a gente conversou com ele sobre o assunto, né? Conversamos com ele e primeiro pedimos para ele explicar quais são os objetivos dessa iniciativa, né? Deste concurso. Vamos ouvir.
1: Então, Amarildo, o objetivo maior do concurso é nós estarmos acompanhando as colheitas dos produtores, especialmente os assistidos agricultores familiares, no sentido de auxiliá-los a diminuir as perdas no momento da colheita, que é a finalização da atividade deles, né? Então a gente faz essas avaliações, observa o que está acontecendo e orienta, dá sugestões a diminuir essas perdas.
0: É, nesse ano o trabalho de mais ou menos aí uns 180 operadores de colheitadeiras, né, foi avaliado. E o Silvio explica então como tudo isso é feito, né, como esse trabalho é realizado lá na região.
1: Bem, tudo começa com a formação da equipe, né? Nós temos uma equipe de colegas do IDR, os vários municípios da regional de Maringá, que acompanham os produtores, acompanham os agricultores familiares assistidos. E no momento da colheita, nós vamos fazer essas avaliações. A gente entra em contato com eles, monta uma equipe, né? As equipes são formadas por 3 pessoas, né? São 3 avaliadores. Dentre eles tem que, primordialmente, ter pelo menos um técnico do IDR e pode ser composto por demais parceiros, o pessoal da prefeitura, estudantes, né? Mas sempre tem um colega do IDR. Nós montamos as equipes, combinamos com os produtores, vamos fazer as avaliações, coletamos, são 3 pontos de avaliações, né? Digamos assim, na mesma lavoura, no mesmo talhão. Identificamos a data a cultivar, data de plantio, informações sobre a colhedoura, marca, modelo, uma série de informações, é uma ficha. E daí a gente faz a coleta e nós utilizamos um copinho, né, que mensura assim as perdas, um copinho desenvolvido pela Embrapa, e a gente já mostra para o produtor. E se esse resultado está assim em desacordo, está muito acima, nós já orientamos ele a fazer algumas alterações, algumas regulagens na máquina para poder minimizar essas perdas. Coletando essas informações, a gente faz em vários municípios, como eu falei para você, a gente depois, posteriormente, a gente calcula exatamente quanto que representa aquela amostra de perdas na área do produtor, em termos de quilos por hectare ou sacos por hectare, e daí é um peso, a gente faz com pesagem, né? Produto limpo e seco, reduzindo para a umidade de 13% e sem impureza. Então nós calculamos e depois a gente faz uma classificação, um ranqueamento. E no final, como vai acontecer no dia 25 de junho desse mês, aqui em Maringá, nós vamos fazer a finalização do concurso, que nós apresentamos os resultados e fazemos uma premiação para os melhores colocados.
0: É, em consequência desta atenção, deste cuidado aí, né, na colheita, a média de perdas dos participantes do concurso do último ano, que a gente já sabe, né, ficou em 26 quilos de grãos de soja por hectare, enquanto que na região lá de Maringá, a média de desperdício geral, né, chegou a 105 quilos por hectare, quase 80 quilos a mais do que a média ali dos participantes do concurso. E agora, nesse dia 25, então, né, lá no evento que acontece em Maringá, a gente vai conhecer o desempenho dos participantes do concurso deste ano, né? A gente vai ficar sabendo e divulga aqui para você também.

Saber como está o mercado dos principais produtos de nossa agricultura, de nossa pecuária, acessando o relatório com pesquisa de preços que o Departamento de Economia Rural, que é o DERAL, né? Lá da Secretaria da Agricultura, divulgou nesta última segunda-feira, 15 de junho. Vamos passar para você, claro, né? Os valores médios praticados nesta mesma segunda-feira nas diversas regiões aqui do nosso estado, aqui do Paraná. Café beneficiado, bebida dura tipo 6, 1.354 a saca de 60 quilos. Olha só, valor que é 36% menor do que o praticado no mesmo mês de junho de 2025, há um ano, né? Portanto, quando o produtor conseguiu vender aí por 2.128 a saca de 60 quilos. Feijão carioca 270 e o preto 194 a saca de 60 quilos também, né? Dois produtos que nesta semana que passou aí conseguiram manter, né, as suas cotações apesar do avanço da colheita desta segunda safra que já chega aí a 80% das lavouras.

0: Milho amarelo, 51 a saca de 60 quilos. Mandioca, padrão de amido, 580 gramas, padrão de referência, 492 a tonelada. Olha, produto que também, desde junho de 2025, perdeu 14% do seu valor, né? Estava valendo, naquele mês, R$ 571 a tonelada. Soja, 110 e o trigo para pão, pH 78, 69 a saca de 60 quilos. Boi em pé 343 a arroba, vaca em pé com padrão de corte 306 e o suíno tipo carne, pro criador independente, né? Aquele criador que não é integrado à indústria, R$ 5,07 o quilo. Outro produto, né? Que no ano aí caiu bastante a sua cotação, perdeu 38% do seu valor. Só para você saber, em junho de 2025, o criador aqui do nosso estado vendia o seu animal, o porco dele lá, né? Por R$ 8,21 o quilo. Vamos terminando, né, o nosso trabalho de hoje, desejando a todos vocês uma ótima quarta-feira e até amanhã, tá certo? Quando estaremos aqui mais uma vez, né, nesta mesma emissora, neste mesmo horário, para conversar com você, trazer para você, aí para todo mundo, né, mais uma nova edição do programa O Homem e a Terra. Forte abraço, fiquem com Deus e até lá.
1: Horas e 55 minutos.

O Senhor é meu pastor, nada me falta. Ele me faz deitar em verdes pastagens. As águas do repouso me conduz. Ele me reanima. Pelos bons caminhos me conduz, para a honra do seu nome. Mesmo se eu andar por um vale de sombra e de morte, não receio mal algum, pois estás comigo. Teu bastão e teu cajado me dão segurança. Diante de mim, fazes servir uma mesa em face dos meus adversários. Perfumas a minha cabeça com óleo. Minha taça é inebriante. Sim, felicidade e fidelidade me acompanham todos os dias da minha vida, e retornarei à casa do Senhor para longos dias.

Em nome do Pai, do Filho e do Espírito Santo. E com licença, patrão celestial, vou chegando despacito, enquanto servo amargo de minhas confidências, porque o romper da madrugada e o descambar do sol, tomara que todo mundo seja com o irmão. Eu bem sei que qualquer guasca, bem pilchado, de faca, rebenque e esporas, não se afirma nos arrais da vida, se não se estriba na proteção do céu. Ouve, patrão celeste, a oração que te faço. Ao romper da madrugada e ao descambar do sol, tomara que todo mundo seja com meu irmão. Ajuda a perdoar as afrontas e não fazer aos outros o que eu não quero para mim. Perdoa, meu Senhor, porque rengueando pelas canhadas da fraqueza humana, de quando em vez, quase sem querer, eu me solto por ter afora. Eita, putrilho chucro, renegado e caborteiro. Mas eu te garanto, meu Senhor, quero ser bom e direito. Ajuda-me, Virgem Maria, primeira prenda do céu. Socorre-me, São Pedro, capataz da estância gaúcha. Mas para fim de conversa, vou te dizer, meu Deus, mas somente para ti, que tua vontade leve a minha de cabresto para todo o sempre e até a querência do céu.

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3: Eita nós! Bom dia, bom dia, bom dia, bom dia! Estamos chegando, né, rapaziada? Batendo na marca por aqui, programar a Alma de Campo no ar a partir de agora aqui com o Malojão. Tá. Pando de grito aqui nos microfones da Talento FM da 97.9, porque aqui é bom demais. É meio da semana, é quarta-feira, 17 de junho, e o frio chegou, né? Frio na cidade de Rio Azul hoje, barbaridade. Agora sim, né, queridos aqueles, agora esfriou. Hoje esfriou. Friozinho, velho, forte na cidade de Rio Azul e região aí, né, nesta quarta-feira. E claro, com vocês o melhor da música gaúcha e campeira a partir de agora. Hoje é dia de São Ranier. Hoje é dia do funcionário público aposentado. É, vamos que vamos, rapaziada. Prepara o chimarrão, prepara o cafezinho, que a partir de agora é Bui de Gaito, tranca diferenciado por aqui. 999-1997-52 WhatsApp. Aumenta o volume, aumenta o som. Começa a sapatear aí, vamos espantar o frio, vamos espantar a tristeza, porque é só alegria a partir de agora, né? Meus amigos agricultores, fumicultores, a todos os trabalhadores e trabalhadoras do campo e da cidade, a você que tá aí já se preparando pro trabalho, a você que já tá no serviço aí, pessoal das indústrias, das firmas de toda a região, aí o pessoal do transporte escolar, das vans, dos ônibus, os estudantes, bom dia! Bom dia, meus amigos caminhoneiros, alô moçada dos bruto, tapando o céu de fumaça, barbaridade, cortando o trecho pelas BRs da nossa região. Forte abraço aos meus amigos frentistas, pessoal dos postos de gasolina, pessoal lidando com as mimosas e nas leitarias por aí afora, os meus amigos padeiros, bom dia rapaziada, bom dia gurizada, vamos atracar por aqui. Chacoalha e balança, 6:02 da manhã, olha

0: 6:13.
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6: Seis e dezesseis, olha a hora, que alegria, hein? Que alegria, mais uma manhã junto por aqui, na programação, e claro, vocês do outro lado do rádio, melhor ainda. Muito obrigado pela companhia de vocês aí, né, gurizada? Vamos ver quem tá curtindo a programação. Bom dia, minha amiga Lúcia. Alô, Lúcia, como é que tá, Lúcia? Tudo bem contigo, minha querida? Obrigado pela audiência, sempre ligadaça. Tem mais por aqui, bom dia.
7: Bom dia, meu amigo André. Aqui é o Nelson Chibre do Porto Soares. Hoje eu queria pedir a música do Gildinho dos Monarca, Não Nego a Raça, a toda a minha família Pixibes e também a família Rosário. E quero mandar um forte abraço a todos os meus amigos aí do Porto Soares. E vamos pra lida na quebrança de milho. Tchau, obrigado.
6: Vamos atracar, né, Nelson? Grande Nelson Pixibes, ligadaço comigo sempre. Meu amigo, meu irmão, Laércio Klazer, como é que tá, Laércio, velho? Tudo bem por aí? Firme nos arreios, parceira? Aí que eu me refiro, né? Bom dia pra você, pra toda a família, parceiro.

0: pela sintonia, pela audiência, pela companhia. Tem mais por aqui. Bom dia.
1: Bom dia, bom dia, Zé Malojo, meu amigão. Que era a música. Por que que eu sou sem Jesus? Eu queria escolher todo mundo que estão ouvindo. Para o Cristiano Abassuma, para a Lídia Vitinhasque, para a Rosilene Padilha, para o Gerson, para o José, para a Marli, para o Nardo, para o Li, para toda a família Padilha e para todo mundo que vai quebrar milho, que nem eu. Um abraço, até mais.
0: Até mais, meu parceiro, velho. Forte abraço, Zé Mauri Padilha. Como é que tá, meu amigo? Firme nos arreios por aí, né? Meu amigo Robe Velho. Alô, Robe Velho, como é que tá? Tá firme nos arreios aí. E o Joca? Ah, Joca, velho. E é desse jeito, assim, ó.

0: 6:31.
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6h34 da manhã. 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

0: toda a nossa região. 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Rapaziada, tem campanha do agasalho aqui da RPC, Sesc, Senac e Talento FM. 18ª campanha do agasalho. Se quiser fazer doação de roupas, as roupas vão ser doadas aqui na região, né? Aqui na cidade e na região. Porque sobrar também aí, né? Devido às doações, grandes doações, vários pontos, e aqui em Rio Azul ponto é na Talento FM. Traga aí roupa, cobertura, agasalho, aqui no ponto de coleta na Talento FM, tá bom, meus amigos? Né? 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Interessados em entrar em contato no 991-14-8939 ou deixar lá e conversar com a rapaziada diretamente na loja, na Peixar os Materiais de Construção. Vaga de emprego, hein, rapaz? Só chegar lá, hein? Só chegar lá. Vamos acelerar, gurizada. Bom dia!
1: Bom dia, André Maloja, viu? Manda uma música pra nós do Bertucci, a festa do Morro Feio. Eu ofereço pro meu pai, Stanelau Javasque, pra minha mãe, Leila Javasque, pro José Haroldo Mendes, daí. Eu ofereço pro Chico aí do Rio Azul, pra Rosa, pro Bastiana, pro Carlão. Daí eu ofereço essa música pro Chapolin aí de Rio Azul, daí pra toda a família dele. Daí um abraço pra vocês e da rádio também. Aqui, rapaz do céu, majada, fria, que Deus livre, rapaz do céu. Estamos tomando chimarrão já bem quentinho. Um chimarrão e... E muito frio, companheiro, velho.
0: Mas, tem mais por aqui, bom dia, peça a música Levando do Jeito que Dá. Adil, ligadaço comigo, valeu, meu amigo, velho. Tem mais por aqui, o Moacir, tô ligado, Malojão. Alô, Moacir, bom dia. Tem mais por aqui, a Rafaele de Rebouças, tô ligada, Malojão. Bom dia.

0: 10:49.
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16: Bom dia.
17: Bom dia.
16: Bom dia.
17: Bom dia.
18: Como vai o tempo e a temperatura?
17: Olha só a previsão do tempo para a cidade do Azul para o dia de hoje, dia 17, quarta-feira. Hoje muitas nuvens e, claro, o céu hoje fica aberto com um pouco de nebulosidade. Hoje não devemos ter previsão de chuva, com temperatura chegando na casa dos 19 graus de máxima. Maiores informações ao longo da programação 6:56.
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17: Vamos que vamos, gurizada! 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

meu amigo velho? Bom dia, Tanaka. Firme, forte, rígido e corado por aí, parceiraço. Quem mais por aqui? Alô, meu amigo, meu parceiro Marco Velho lá em Malé. Alô, povão de Malé. Malé ouve talento FM, tá atracado por lá no chimarrão, curtindo a programação mais campeira e mais bagual da região. Valeu, meu compadre. Quem mais por aqui? Carlinhos, lá em São João do Triunfo. Alô, Carlinhos. Grande Carlinhos, São João do Triunfo, ouve talento FM. Bom dia, Malojão. Bom dia, Carlinhos. É, mesma do Baitaca, claro que sim, vamos atracar.

0: 7:10.
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9: Bom dia, André. Bom dia, queridos ouvintes da Rádio Talento FM que estão sintonizando. Bom dia, querido amado povo de Deus. Iniciemos este novo dia, ouvir e meditar a palavra de Deus. Em nome do Pai, do Filho e do Espírito Santo. Amém. O Senhor esteja convosco. Ele está no meio de nós. Proclamação do Evangelho de Jesus Cristo segundo Mateus. Glória a vós, Senhor. Capítulo 6, versículo 1 até 6. 16 até 18. Naquele tempo disse Jesus aos seus discípulos: Ficai atentos para não praticar a vossa justiça na frente dos homens, só para serdes vistos por eles. Caso contrário, não recebereis a recompensa do vosso Pai, que está nos céus. Portanto, Quando deres esmola, não toques a trombeta diante de ti, como fazem os hipócritas nas sinagogas e nas ruas, para serem elogiados pelos homens. Em verdade vos digo, eles já receberam a sua recompensa. Ao contrário, quando deres esmola, que a tua mão esquerda não saiba o que faz a tua mão direita, de modo que a tua esmola fique oculta, e o teu pai que vê o que está oculto te dará a recompensa. Quando orardes, não sejais como os hipócritas, que gostam de rezar em pé, nas sinagogas e nas esquinas das praças, para serem vistos pelos homens. Em verdade vos digo, eles já receberam a sua recompensa. Ao contrário, quando tu orares, entra no teu quarto, fecha a porta e reza ao teu pai, que está oculto. E o teu pai que vê o que está escondido te dará recompensa. Quando jejuardes, não fiques com o rosto triste, como os hipócritas. Eles desfiguram o rosto, para que os homens vejam que estão jejuando. Em verdade vos digo, eles receberam a sua recompensa. Tu, porém, quando jejuares, perfuma a cabeça e lava o rosto, para que os homens não vejam que tu estás jejuando, mas somente teu pai que está oculto. E o teu pai que vê o que está escondido te dará a recompensa. Palavra da salvação. Glória a vós, Senhor. Caríssimos irmãos e irmãs em Cristo, a realidade do mundo atual, marcada pelo exibicionismo, torna-se cada vez mais evidente em várias dimensões da vida. Jesus ensina aos seus discípulos que a nossa prática da justiça deve preservar o que é essencial e não se transformar em mero exibicionismo para aparecer e conquistar visibilidade. Esse ensinamento nos leva a viver a coerência em relação ao amor verdadeiro, que serve ao próximo e não à autorreferencialidade. Isto é, tudo aquilo que gira em torno do próprio ego, alimentando o desejo oculto de ser reconhecido e aplaudido. Quantas vezes ouvimos alguém dizer: gostou do que eu fiz? O que achou do meu trabalho? Ou ainda: você não sabe como foi difícil realizar isso? Muitas vezes, por trás dessas palavras, exige a necessidade de aprovação, uma carência de reconhecimento. Nos meios de comunicação e nas redes sociais, tudo o que publicamos pode trazer no fundo do coração uma intenção oculta, o desejo de sermos curtidos, elogiados ou recebermos comentários positivos. Por isso Jesus nos alerta: fiquem atentos para não praticar a vossa justiça diante dos homens, só para seres vistos por eles. Caso contrário, não recebereis a recompensa do vosso Pai que está nos céus. A justiça não deve ser praticada para receber elogios ou reconhecimento, mas para servir a Deus, ser visto e reconhecido pelos outros, faz parte da natureza humana, pois vivemos em relação com as pessoas e nossas ações inevitavelmente são percebidas por elas. Contudo, Jesus ensina que a prática de justiça deve nascer de uma intenção reta, de uma consciência pura, brotando do coração, e não do desejo de ser admirado, elogiado ou recompensado pelos outros. No Evangelho, Jesus apresenta três práticas fundamentais da espiritualidade judaica: a esmola, a oração e o jejum. Aos cristãos ele pede que evitem a hipocrisia e falsidade. Somos chamados a agir com verdade e sinceridade. A vida hipócrita, comparada por Jesus às atitudes dos fariseus, engana a si mesma e aos outros. Ela depende das aparências e da exterioridade, mas por dentro permanece vazia. Uma vida baseada apenas na aparência facilmente se decepciona e desanima, pois o orgulho, a arrogância e a hipocrisia acabam fracassando e podem até gerar violência e agressividade. Dar esmola, praticar a caridade, rezar, cultivar a piedade, jejuar e fazer penitência não deve ser atitudes realizadas para chamar a atenção dos outros. Não se trata de fazer por fazer, mas de agir com plena consciência, gratuidade, alegria e liberdade interior. Deus não recompensa atos, por melhores que sejam, quando são praticados apenas para dar visibilidade a quem os realiza. As obras que agradam ao Senhor são aquelas feitas com humildade, discrição e amor sincero. Os atos reconhecidos por Deus são aqueles realizados no silêncio, sem propaganda e sem busca de prestígio. Muitas vezes quem mais divulga suas próprias ações é quem menos vive a gratuidade. É no silêncio do coração que brotam as grandes obras, e é no recolhimento da alma que encontramos as melhores respostas de Deus. Que o Senhor nos conceda a graça de praticar o bem com humildade, buscando somente a sua vontade e não os aplausos humanos. Assim nossa recompensa estará naquele que vê o que está oculto e conhece a sinceridade de cada coração.

0: 7:26.
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0: truco da Marculina. Se der tempo, já toco, já deixo pro final. Tá claro que sim, meu amigo. Bom dia, estou ouvindo a talenta, é a Alzira Pauloski de Serra Azul. Alô, Serra Azul. Alô, dona Alzira Pauloski, sempre ligadinha comigo. Abençoada quarta-feira pra você e pra toda a tua família maravilhosa, hein, viu, minha querida? Obrigado, obrigado pela audiência. Jacir, tô ligado, Malojão. Alô, Jacir.
1: É, Jacir.
0: Quem mais por aqui curtindo a programação? A Adriane, Malojo, se possível, toca uma do João Luiz Correia. Estamos tomando um mate escutando esse baita programa. Valeu, minha querida. Pelo

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11: Bueno, minha gente, infelizmente chegamos ao fim do nosso programa. Agradecendo a sua companhia, a sua parceria, a sua audiência, meu muito obrigado. Estaremos aqui novamente amanhã, se assim nos permitir o patrão velho lá de cima. Deus abençoe, ilumine, saúde e paz. O resto a gente corre atrás. Fui! Tchau, tchau!

0: 7:46.
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7: Quarta-feira de sol em Rio Azul, muito bom dia para você de Rio Azul e região. 7:49 agora, vamos à primeira edição do Talento Notícias. 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

Pois é, gente, começamos o dia já com sol em Rio Azul. Neste momento temos, então, céu aberto, sol, a presença de sol e, de acordo com o CIMEPAR, para esta quarta-feira não há previsão de chuva, a máxima deve ficar na casa dos 19 graus. Para amanhã também, gente, amanhã sem chuva, um dia bem parecido, dia ensolarado, sem previsão de chuva, e aí a máxima para amanhã na casa dos 16. Então a temperatura máxima um pouquinho menor. Hoje nós começamos amanhã, começamos com a temperatura em 4 graus, inclusive neste momento a temperatura registrada pelo CIMEPAR, 4 graus, viu, gente? Tá frio, mas pelo menos tem o solzinho para aquecer, para dar uma animada no nosso dia. E a máxima chega até os 19 graus ao longo da tarde. Amanhã, como eu disse, também céu claro, tá? Céu claro, tempo firme. Começamos a quinta-feira também com frio, gente. Uma manhã gelada, com mínima de 4 graus. Aí a máxima fica ali na casa dos 16, não deve se elevar muito. E para sexta-feira tem previsão de pancadas de chuva. Agora, a precipitação acumulada está em 6,6 milímetros para sexta-feira, tá, gente? E há previsão de chuva no sábado também, com 11,6 milímetros. Então, na sexta e no sábado, tem previsão de pancadas de chuva. Aí, essa chuva deve dar uma trégua no domingo, que deve ter tempo firme, sol, mas na segunda-feira daí já tem mais chuva, com 15 milímetros. Devemos ter uma terça-feira, dia 23, nublada, e na quarta, gente, na próxima quarta-feira, já tem aí o próximo alerta de geada, tá? Então, na próxima quarta-feira, dia 24 de junho, nós podemos ter geada novamente. Previsão aí de temperatura mínima em 1 grau, com alerta de geada para a próxima quarta-feira. Lembrando que essa previsão ainda pode mudar e as atualizações vamos trazendo para você ao longo da programação. Mas hoje então seguimos com dia ensolarado, sem previsão de chuva. E você pode participar com a gente na programação através do WhatsApp do 999-1997-52. Envie sua mensagem e conta pra gente de onde você está nos ouvindo, de qual cidade, de qual município. Quero dar bom dia para os nossos ouvintes de Malé, também de Rebouças, os ouvintes de Irati, São Mateus do Sul, Inácio Martins, para você que está sintonizado, obrigada pela companhia. 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

Vamos falar agora de um acidente que aconteceu na BR-153 e envolveu um caminhão e três carros, gente. Esse acidente foi uma colisão traseira que envolveu um caminhão e três automóveis e mobilizou equipes de resgate na noite de ontem. Ainda esse acidente aconteceu no município de Rio Azul, na BR-153, ali na altura da localidade de Serra Azul. Os brigadistas comunitários de Malé foram acionados por volta das 7h40 da noite para prestar atendimento nessa ocorrência, registrada ali nas proximidades da igreja ucraniana, às margens da rodovia federal. Apesar do número de veículos envolvidos, né, gente, um caminhão e três carros, o impacto resultou apenas em prejuízos materiais, sem vítimas, tá? Então, felizmente, sem vítimas nesse acidente. Por precaução, uma ambulância do Serviço de Atendimento Móvel de Urgência, o SAMU de Rio Azul, também foi chamada para examinar, né, os ocupantes dos veículos e descartar lesões. Ainda não temos informações oficiais sobre as causas, né, e a dinâmica desse acidente, essa colisão envolvendo então um caminhão e três automóveis ontem ali no período já da noite na BR-153 na altura da localidade de Serra Azul. E também um acidente com um caminhão de carga mobilizou equipes da Polícia Rodoviária Federal na manhã de ontem, no quilômetro 322 da BR-153, no município de Imbituva. O veículo acabou tombando às margens da rodovia e o caminhão transportava uma carga de chapas de PVC para forro e realizava o trajeto de Irati em direção a Ponta Grossa no momento em que o condutor perdeu o controle. O motorista, de 38 anos, foi o único envolvido no acidente. Ele sofreu escoriações leves, recebeu os primeiros socorros ainda no local do tombamento e em seguida foi levado ao hospital de Imbituva para passar por exames médicos mais detalhados. Houve danos materiais na estrutura do veículo, mas nenhuma outra pessoa ou automóvel foi atingido. A PRF ainda não divulgou fatores, né, quais fatores teriam provocado o tombamento desse caminhão, então um caminhão de carga que acabou tombando na BR-153 em Imbituva ontem pela manhã. Aqui em Rio Azul, câmeras registraram furto de bebida em uma panificadora no centro da cidade, gente. Pois é, uma panificadora foi alvo de furto ontem e a proprietária compareceu no destacamento da PM relatando, gente, que um rapaz, ele entrou no estabelecimento, pegou uma garrafa de bebida da geladeira e saiu sem pagar. O crime foi registrado por câmeras de monitoramento e o suspeito foi reconhecido através das imagens. A polícia militar realizou buscas, mas o autor não foi localizado até o fechamento do boletim.

E um homem foi preso pela polícia militar na Vila Ester, em Rebouças, após invadir o pátio da residência de um casal de idosos e furtar 4 aves, gente, 4 galinhas. Após receber informações sobre o possível endereço do suspeito, a equipe policial foi até o local e flagrou o homem na área externa depenando as aves. Ao notar a presença dos policiais, ele até tentou fugir e se esconder nos fundos do imóvel, mas foi abordado. No local foram encontradas as 4 galinhas abatidas, sendo uma já sem as penas. O homem recebeu a voz de prisão e foi encaminhado à delegacia da Polícia Civil de Irati. Já em Irati, uma operação da Rotan apreendeu mais de 3 quilos de drogas e arma de fogo. Após receber denúncias de que uma residência na localidade de Jararaca estava sendo usada para armazenar drogas para distribuição, equipes da Rotan fizeram vigilância no local. Os policiais flagraram um indivíduo saindo da casa com uma mochila que tentou fugir em direção a uma área de mata ao notar a presença policial, mas ele acabou sendo abordado. O homem já possuía antecedentes por tráfico e posse de arma. Dentro da mochila foram apreendidos mais de 2 quilos de maconha, 2,350 quilos de maconha, também pouco mais de 1,5 quilos de cocaína, a parte já fracionada, também um revólver calibre 38, 38 munições de calibre 38, 8 munições de calibre 12, balanças de precisão e também materiais para embalagem. O autor foi preso e encaminhado à delegacia de Irati.

0: Olha, criminosos invadiram uma casa na colônia Gonçalves Júnior. Na meia-noite, gente, na meia-noite, então, dessa quarta-feira, o proprietário conseguiu fugir e pedir ajuda na casa de um vizinho. Do local foram furtados um veículo Fiat Uno cinza e uma televisão de 65 polegadas. Logo após o alerta via rádio, os policiais localizaram o carro abandonado no bairro Rio Bonito, com o pneu dianteiro direito estourado e trancado, contendo a TV em seu interior. Próximo à casa da vítima, um casal em atitude suspeita foi abordado e alegou que uma terceira pessoa havia cometido o furto. Os abordados e os bens recuperados foram encaminhados à delegacia Polícia Civil. Então, essa situação que foi registrada na colônia Gonçalves Júnior, em Irati. Esse carro e essa televisão que foram furtados, mas recuperados em via pública pela Polícia Militar. Também em Irati, uma mulher foi agredida no rosto com golpe de celular na Vila Raquel, gente. A PM atendeu essa ocorrência de lesão corporal e violência doméstica na Vila Raquel. A vítima relatou que seu convivente, em estado alterado, quebrou móveis da casa e desferiu um golpe em sua face utilizando um aparelho celular, causando ferimento no olho esquerdo. O agressor fugiu logo após notar que a polícia militar seria acionada. Buscas foram feitas, mas ele não foi localizado até o fechamento do boletim. A vítima manifestou o desejo de solicitar uma medida protetiva de urgência. Ainda em Irati, uma motocicleta Suzuki foi furtada no bairro Rio Bonito. Uma moradora do bairro Rio Bonito acionou a polícia após ouvir barulhos na parte externa de sua casa e constatar que a sua motocicleta havia sido furtada. O veículo estava sem as chaves. A proprietária não conseguiu ver o autor nem o sentido da fuga. A polícia fez patrulhamento na região, mas a moto não foi recuperada até o momento. Oito horas, três minutos agora.
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2: 8 horas e 4 minutos.
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0: Nota de falecimento. É É com pesar que a funerária Golemba comunica o falecimento ocorrido ontem do senhor Onofre Markoski, aos 67 anos de idade. Seu corpo está sendo velado no velatório da funerária Golemba. Haverá celebração de corpo presente hoje às 10 horas no mesmo local, seguindo para o sepultamento no cemitério municipal de Rio Azul. Em nome da funerária Golemba, comunicamos o falecimento do senhor Onofre Markoski, aos 67 anos de idade, ocorrido ontem.

0: 8:06.
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3: Vamos até Curitiba agora com Jomar Valença, em parceria com a Rede AERP. Jomar, que sempre traz os destaques do Paraná, o que acontece pelo nosso estado, né, Jomar? Me conta, tá frio aí na capital paranaense? Bom dia.
4: Que frio que eu estou sentindo.
5: Tá friozinho, Thaís. Bom dia, Thaís Vieira. Bom dia a toda a equipe do Talento Notícias, primeira edição. Quarta-feira, 17 de junho, estamos com 7 graus de temperatura em Curitiba nesse momento e a previsão é de 18 graus para a tarde de hoje. E Londrina lançou um álbum de figurinhas inédito dedicado à história, cultura, gastronomia e principais pontos turísticos da cidade. A coleção reúne 98 imagens entre fotografias, ilustrações e registros históricos com o objetivo de apresentar a identidade londrinense de forma divertida e educativa para moradores e visitantes. O álbum tem tiragem inicial de 500 exemplares e foi inspirado na tradição dos álbuns da Copa do Mundo. Além da coleção, alguns pacotes terão prêmios surpresa para incentivar a visita aos atrativos retratados, fortalecendo o turismo, o comércio e o sentimento de pertencimento à cidade. A educação para o trânsito vai chegar a estudantes de 28 cidades do estado por meio do projeto Pelos Caminhos do Paraná. A iniciativa vai promover 80 apresentações teatrais gratuitas para crianças de 6 a 12 anos entre este mês de junho e agosto, passando por municípios do Litoral, Campos Gerais e Norte Pioneiro. O espetáculo aborda segurança viária, respeito às regras de convivência e atitudes responsáveis no dia a dia. A proposta é formar cidadãos mais conscientes desde a infância e contribuir para um trânsito mais seguro no futuro. Com previsão de 18 graus para a tarde de hoje em Curitiba, Jomar Valença com as informações da Rede AERP. Ótima quarta-feira a todos.
3: Obrigada, Jomar. Um abraço para você. Bom trabalho. Jomar volta com a gente na segunda edição ao meio-dia. Daqui a pouquinho nós temos mais um quadro com a Farmabim, gente. E hoje o tema, o Luiz da Farmabim vai falar pra gente sobre uma opção de um creme clareador para reduzir manchas escuras, unificar o tom da pele, gerando mais brilho e beleza, tá? Então daqui a pouquinho a gente recebe mais uma vez o Luiz Antônio Fornazari Bini, farmacêutico da Farmabim, que traz mais esse tema, mais essa dica de um creme, gente. Hoje é um creme clareador para reduzir manchas escuras, unificar o tom da pele, gerando mais brilho e beleza. Então, daqui a pouquinho, nós temos mais um quadro com a Farmabim. Olha, atenção para você, associado do Sindicato dos Trabalhadores da Agricultura Familiar. Atenção, o Sindicato dos Trabalhadores da Agricultura Familiar de Rio Azul está convocando os associados para uma Assembleia Geral Ordinária que acontecerá no dia 24 de junho, com início às 12 horas, meio-dia, em primeira convocação, com a presença de 2/3 dos associados em dia. Em segunda convocação, às 13 horas, né, 1 hora da tarde, com 1/3 dos associados em dia, e em terceira e última convocação, com qualquer número de associados em dia, às 14 horas, 14h, na sede do sindicato, na rua Expedicionário Antônio Cação, número 59, no centro de Rio Azul. A pauta, então, da Assembleia Geral será a prestação de contas referente ao ano de 2025, dotação orçamentária do ano de 2026 e demais assuntos gerais do seu interesse. Então, atenção, associado, o Sindicato dos Trabalhadores da Agricultura Familiar de Rio Azul está convocando para essa Assembleia Geral Ordinária, que acontecerá no dia 24 de junho, com início às 12 horas, tá? Ao meio-dia. Para quem procura por emprego, há várias vagas abertas em Rio Azul. E para você que tem interesse, procure a Agência do Trabalhador de Rio Azul. Atenção às vagas. Temos vagas abertas para ajudante de obras, auxiliar de linha de produção, auxiliar de produção, auxiliar de produção em madeira, auxiliar de mecânico industrial, carpinteiro, mecânico industrial, mecânico profissional de automóveis, motorista de caminhão, operador de loja, operador de escavadeira, vaga também para pedreiro, serviços gerais e vaga para marceneiro. Se você tem interesse em qualquer uma das vagas que eu acabei de citar, leve o seu currículo até a agência, lembrando que fica na rua Coronel Hortêncio Martins de Melo, número 301, em frente ali o Martins Supermercados Matriz, tá? Lembrando, gente, atenção, você candidato, você precisa informar a vaga pretendida no currículo, tá? Alguns detalhes que às vezes a gente acaba esquecendo, mas que é super importante, indispensável informar no currículo, tá? Então, leve o seu currículo que precisa conter a vaga, você precisa informar a vaga pretendida, tá bom? Então, você candidato, informe a vaga pretendida no currículo. O currículo precisa conter também foto, telefone de contato e dados pessoais. Leve pessoalmente até a agência ou você pode encaminhar pelos seguintes canais: no WhatsApp, o 42 31 32 6892, ou pelo e-mail agriozul@trabalho.pr.gov.br. E participe da 18ª campanha do Agasalho Sesc Senac e RPC 2026. Você pode doar agasalhos, roupas, cobertores, né, gente? Claro, sempre as peças em bom estado, né? Então, você pode trazer a sua doação até a Rádio Talento, que é um ponto de coleta aqui em Rio Azul. A nossa secretaria fica aberta de segunda a sexta-feira das 8 às 11:30 e das 13 às 18 horas, e no sábado das 8 ao meio-dia, tá? Então, dentro desse horário aí, a nossa secretaria fica aberta, a nossa recepção está aberta. Só você chegar ali, você já vai encontrar uma caixa bem grande. Você deposita ali, deixa a sua doação, tá? Então, doe roupas, cobertores e agasalhos. 18ª campanha do Agasalho Sesc Senac RPC 2026. Onde há calor, há mais vida. Vamos falar agora sobre saúde, gente. Gordura no fígado já afeta 44% dos brasileiros e preocupa especialistas, né? Os médicos estão fazendo alertas para uma doença silenciosa ligada à obesidade, diabetes e sedentarismo, que pode evoluir para cirrose e câncer. Esse tema você confere na reportagem com Flávia Consoli.
6: A gordura no fígado, conhecida como doença hepática gordurosa associada à disfunção metabólica, já atinge cerca de 44% dos brasileiros e se tornou uma das principais preocupações da hepatologia. O problema é considerado silencioso porque, na maioria dos casos, não provoca sintomas e pode permanecer anos sem diagnóstico. O alerta ganha destaque no Dia Mundial da Esteatose Hepática, que é celebrado em 11 de junho, data dedicada com conscientização sobre a doença. O avanço da condição está diretamente relacionado ao crescimento da obesidade, do diabetes tipo 2, da hipertensão, do colesterol elevado e do sedentarismo. Embora muitas pessoas descubram a doença apenas em exames de rotina, a presença de gordura no fígado não deve ser ignorada, já que pode evoluir para inflamação, fibrose, cirrose e até câncer hepático. A hepatologista doutora Cláudia Ivantes, diretora e orientadora da Associação Paranaense de Hepatologia, explica os principais fatores que levam ao desenvolvimento da doença.
7: A esteatose hepática é um depósito de gordura no fígado, está associado a, geralmente, a síndrome metabólica. São aqueles pacientes que têm obesidade ou sobrepeso, hipertensão arterial, diabetes ou pré-diabetes e alteração de colesterol e de triglicerídeo. E a esteatose hepática, ela aumenta muito o risco cardiovascular. E uma porcentagem dos pacientes com esteatose podem evoluir para cirrose, mesmo sem ingestão de álcool. Todo paciente com cirrose, ele tem um risco maior de ter câncer hepático. Então, a obesidade está associada a um risco maior de ter câncer, mas a cirrose está muito associado a câncer no fígado, que a gente chama de hepatocarcinoma. A principal indicação de doença que leva a transplante hepático é a esteatose metabólica, e não mais o álcool. A esteatose, ela só passa a ter sintoma quando o paciente já tem uma cirrose descompensada. Aí ele pode acumular água na barriga, que a gente chama de acidez, a fazer quadros de confusão mental, ficar ictérico, vomitar sangue, ter uma hemorragia digestiva, isso numa fase muito avançada de doença. Na fase inicial, intermediária, não. E é justamente nessa fase que a gente quer estar atuando, antes do paciente evoluir para cirrose. O diagnóstico de esteatose, ele é feito de uma maneira muito simples, através de um exame de ecografia de abdômen, um ultrassom de abdômen, que já vai mostrar ali que o paciente tem a gordura no fígado. Veja, a gordura no fígado não é só uma gordurinha. Essa gordura pode levar a cirrose e ser a causa de óbito do paciente portador de esteatose. O fato de ter gordura no fígado, de ter esteatose, aumenta o seu risco cardiovascular.
6: Especialistas destacam que o diagnóstico precoce é fundamental para evitar complicações. Em muitos casos, mudanças no estilo de vida, como perda de peso, alimentação equilibrada, prática regular de atividade física e controle adequado de doenças metabólicas, podem interromper ou até reverter a progressão do quadro. A médica reforça a importância dos hábitos saudáveis para proteger a saúde do fígado.
7: Pacientes que têm maior risco de ter esteatose são os pacientes diabéticos. Quando a gente trabalha no mundo com prevalência geral de 30%, nos pacientes com diabetes essa prevalência vai para 70%. E um outro grupo de risco para ter esteatose são os pacientes com obesidade. Então, essas duas populações são muito importantes que elas sejam investigadas e acompanhadas em relação ao fígado. Então, uma dieta equilibrada, evitando ultraprocessados, atividade física, o sono adequado.
6: Pessoas com obesidade, diabetes, colesterol alto ou outros fatores de risco devem conversar com seus médicos sobre a necessidade de investigação. Quanto mais cedo a doença for identificada, maiores são as chances de evitar danos permanentes ao fígado. Repórter Flávia Consul.
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2: 8:23.
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7: Muito bem, de volta. Chegou o momento de mais um quadro com a Farmabim. Gente, toda quarta-feira nós recebemos o Luiz Antônio Fornazaribini, ele que é farmacêutico da Farmabim e traz sempre um tema, dica de um produto pra gente, um produto que vai nos auxiliar, nos ajudar às vezes com algum probleminha, alguma coisinha que tá nos incomodando. 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
8: Bom dia, Thaís. Bom dia, amigos da Rádio Talento. Então, hoje vamos falar sobre essa área estética, né? Sim. Que é esse creme clareador aí, que é uma fórmula da Farmabim, né? Porque nesse momento aí do frio, né? Que esse frio tá chegando, mas é também um momento mais correto de se fazer essa área de clareamento, né, da pele, no qual a incidência do sol é menor, né? Então, não que a pessoa tem que usar o protetor solar, independente se é verão, outono, inverno, primavera, né? Ela tem que usar o protetor diretamente, né? Assim, sem intervalos, mas principalmente agora, quando ela faz daí um processo de clareamento da pele, tem que ter um cuidado maior com a exposição ao sol, uhum, né? E daí com isso, lógico, o uso do protetor é obrigatório, tá? E a Farmabim hoje traz aqui uma opção de um creme clareador que contém 4 ativos, ou seja, cada ativo, ele tem uma função, né? Na pele da pessoa, que vai auxiliar na redução daquela mancha castanha, né? Naquela mancha escura que a pessoa às vezes não gosta, que normalmente foi o sol que causou, mas também alguns melasmas, né? Que é o nome desse tipo de mancha, pode ser causado às vezes por uma questão de gestação, né? Pós-gestação, às vezes pode ter ficado manchas mesmo durante o aleitamento, situações também às vezes oriundas do fígado pode gerar tipo de mancha na pele, situações às vezes, no caso da mulher, do anticoncepcional, pode também gerar manchas na pele, né? Então são algumas situações no qual podem aparecer manchas na pele, e daí a pessoa, lógico, acaba não ficando muito contente com esse tipo de situação, e daí tenta amenizar isso, resolver isso, e uma opção é esse creme, né? No qual a pessoa daí vai aplicar toda noite, né? pode aplicar somente na mancha, mas também pode aplicar na face toda, se você desejar ter uma unificação do tom da pele, né? Ou seja, ter um tom de pele mais unificado, né? Na face toda. E com isso, né? Com o desenvolvimento do tratamento, vai melhorando essa área, e lógico, com o cuidado diurno também, né? Que tem que ter, né? Com o uso do protetor solar. E não é só passar protetor solar pela manhã, ai, tô livre, né? A maioria dos protetores solares tem tempo de duração de 4 horas. Então, se a pessoa, por exemplo, passou 8 da manhã, 12:00, já não tem mais protetor, né? Ela tem que obrigatoriamente fazer a reaplicação desse protetor, né? Para que mantenha-se ali esse escudo, essa defesa. Se a pessoa daí entra em contato com água ou sua muito, cai pela metade esse tempo de duração. Então daí cai para 2 horas. Então ela tem que ir lá, né, lavar o local normalmente e reaplicar o produto para se manter, né, ali, digamos assim, com a pele com um escudo de defesa, né, para que, principalmente durante o tratamento, que às vezes, dependendo da pessoa, a pele fica um pouco mais sensível, né? Esse produto, esse creme que a Farmabin tem, ele não gera, assim, não é para gerar uma descamação, né? Da pele ficar descascando, da pele ficar vermelha, ficar coçando. É um produto ali que ele tem esses componentes que são tecnologicamente, assim, mais avançados, que não são para gerar esse tipo de desconforto. É lógico que às vezes uma pele mais sensível, mais clara, pode ter um pouquinho, mas normalmente não tem. Ele tende a ir avançando o clareamento sem gerar desconforto.
7: Muito bem. Tem idade mínima? Qual seria a idade indicada? A partir de qual idade fazer o uso desse creme, Luiz?
8: Então, numa questão de idade mínima, né, Thaís, geralmente pode ser contar assim como adolescente, né? Porque às vezes criança, ela, né, tá ainda em formação e tal, não que contenha também algum produto ali que vá trazer algum problema, mas seria já ali, porque às vezes o adolescente pode ter também manchas da acne. Exato. Né? Ou pós-acne, né? Que também isso também é uma outra situação, que às vezes espreme a espinha, ali é um processo inflamatório, cutuca, sai no sol e daí vira mancha.
7: Sim.
8: Né? Então, pode também ser usado nesse tipo de...

0: né, na pele do que a pessoa que tem a pele bem mais clara, né, que pela quantidade de melanócito menor, tem menor tendência de fazer mancha castanha, mancha marrom, né, na face.
1: Maravilha. 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
0: 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E também falando, né, em essa área de clareamento, que nem eu mencionei antes, né, Thaís, ali também é importante a pessoa saber qual protetor solar ela vai utilizar, tá? Para ter o retorno, né, o resultado mais evidente. E se caso também ela quiser, se for necessário, existe também, né, essa área de clareador via oral, né? Então existem produtos também para tomar, né, no caso em cápsula, que daí a pessoa vai potencializar o efeito, né, do creme, né, tomando também uma fórmula que auxilia no clareamento de manchas, né? Então são as outras opções também que a pessoa chegando ali na Farmabin vai encontrar e ter acesso a esse tipo de informação, né, que às vezes a pessoa não sabe que existe.
1: Maravilha, excelente. Agora, para a gente encerrar, Luiz, a gente sempre deixa o espaço aberto aqui no WhatsApp da emissora para o pessoal enviar dicas de temas, dúvidas, enfim. E aí, na quarta-feira passada, nós recebemos aqui o relato de uma ouvinte, a nossa ouvinte Ângela. Ângela, um abraço para você, se você estiver na sintonia. Ela perguntou, Luiz, ela disse assim, né, olha, o que é bom para tomar para dor? Ela falou assim, ó, nos ossos. Ela relatou pra gente que ela tem essa dor dia e noite, é uma dor contínua. Ela disse que ainda não está fazendo tratamento e ela gostaria então de saber o que ela poderia tomar. Ela relatou que ela tem então 48 anos. Essas são as informações que a ouvinte passou pra gente, né, Luiz? É um pouquinho difícil de fazer indicação, né, específica de um medicamento. A gente não sabe se a Ângela já procurou atendimento médico, já realizou uma consulta para fazer o diagnóstico correto. Ângela, inclusive, se você estiver na sintonia e puder confirmar aqui para mim como é que tá, se você já procurou atendimento médico ou não, manda aqui uma mensagem pra gente. O que você me diz em relação a isso, Luiz?
0: Então, é um pouco superficial, né, essa colocação dela, né, Thaís? Pode-se pensar em várias situações, né, até pela idade, situação assim. Mas o que seria o procedimento dela correto, né, consultar com o médico para ver se ele vai passar ali algum exame específico. Por exemplo, que nem ela falou, dor nos ossos. Se pensar em osteoporose, osteopenia, deveria daí fazer um exame, né, específico para ver se é essa redução da massa óssea que

0: tá incomodando ela. Ou às vezes pode ser um outro problema, né? No caso, uma osteoartrite, que é uma dor mais na área das articulações, né? Que incomoda bastante, dói, incha, né? E isso daí é um outro tratamento, é uma outra doença, vamos chamar assim, né? Que daí deve ser também feito o tratamento em cima desse tipo de situação. Pensando até em uma outra situação também, né, Thaís? Pode ser, às vezes, a dor no corpo que não passa, tal, fibromialgia. Fibromialgia é uma outra doença, né, dessa área, da processo inflamatório daí na área dos músculos, né, no qual também a pessoa sofre bastante e tal, e tem que fazer um tratamento um pouquinho mais complexo e daí é um outro tipo de tratamento também. Então, o principal dela, no momento, seria ter um diagnóstico do que é o problema dela, né? Aqui eu citei três, mas pode ser outros também, né? Dentro dessa situação que ela colocou. Então, o principal é ela ir até um atendimento médico e tentar ter um diagnóstico, né? Do qual é o problema dela, que em cima daí desse diagnóstico pode ser feitas determinadas opções de fórmulas para a situação que ela tem.
1: Muito bem, então tá aí a resposta, Ângela, se você estiver nos ouvindo, né, a orientação é que você procure então atendimento médico, procure um profissional para avaliar de perto a sua situação e fazer o diagnóstico correto, exato, apontar qual é o seu problema. Aí a partir daí você conversa com a Farmabim, que com certeza vai ter um produto, uma fórmula para contribuir, para te ajudar no seu problema. Luiz, obrigada mais uma vez pela sua presença.
0: Eu que agradeço, um abraço a todos e até quarta-feira que vem.
1: Excelente, quarta-feira que vem tem mais um quadro com a Farmabim, sempre trazendo dicas para você.
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2: 8:40.
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1: Vamos trazer informações do campo agora. O Deral emitiu um novo boletim, conjuntural com informações de cultivo de algumas culturas, né, cultivadas no estado. São informações que levam em consideração o período de 9 a 15 de junho. Gente, lembrando que são informações compiladas de relatórios encaminhados ao longo dessa semana por funcionários lotados em núcleos regionais de todas as regiões do estado, tá? A colheita do arroz irrigado foi finalizada em diversas regiões, com bom desempenho produtivo geral. Contudo, o cenário econômico segue desfavorável, com custos elevados de produção não sendo compensados pelos preços de comercialização. Infelizmente, né, gente? Em relação à aveia, o plantio foi concluído e as lavouras encontram-se predominantemente em desenvolvimento vegetativo, com algumas áreas iniciando a fase de floração. As chuvas recentes favoreceram o estabelecimento inicial, embora o excesso de umidade tenha interrompido temporariamente os tratos culturais. Em relação à batata, a batata de segunda safra, de acordo com o Deral, apresenta bom desenvolvimento vegetativo com lavouras em condições satisfatórias. Em algumas regiões, a colheita avançou, embora tenha sido parcialmente prejudicada por períodos de chuva, afetando o ritmo das operações. A colheita, vamos falar agora do feijão, gente, a colheita encontra-se em estágio avançado ou concluída em várias regiões, com produtividade em várias com produtividade e qualidade comprometidas por estiagens anteriores, geadas e chuvas recentes. O excesso de umidade tem dificultado a colheita e contribuído para perdas de qualidade. O mercado apresenta pressão negativa, levando produtores a optarem pela armazenagem do produto. Observa-se redução na intenção de plantio futuro, devido a custos elevados e preços também desfavoráveis. Em relação ao milho, o milho de segunda safra apresenta bom desenvolvimento geral, com lavouras nas fases de frutificação e maturação. O início da colheita ocorre de forma lenta e irregular, sendo frequentemente interrompido pelas chuvas e pela alta umidade dos grãos. Há preocupação com perdas de produtividade em áreas afetadas por geadas e ataques de pragas, além do risco de comprometimento da qualidade. Sobre as pastagens apresentam bom desenvolvimento devido à adequada umidade do solo, garantindo boas condições de alimentação para rebanhos de corte e leite, além de pequenos animais. Os recursos hídricos também se mantêm em níveis satisfatórios. Em relação ao trigo, o plantio foi finalizado de acordo com o Deral ou encontra-se em fase final, com lavouras em desenvolvimento vegetativo e algumas já iniciando a floração. As condições climáticas têm sido, em geral, favoráveis, embora o excesso de chuvas tenha interrompido temporariamente os manejos. A pressão de pragas e doenças permanece baixa. E a cultura do café encontra-se em fase de enchimento de grãos e maturação, com avanço da colheita em diversas regiões. Entretanto, o excesso de chuvas tem limitado as operações, dificultando a secagem e reduzindo o ritmo da colheita. Em algumas áreas, produtores retardam a comercialização devido à queda nos preços. Há também registros de renovação de lavouras com variedades mais resistentes às geadas. Em relação à cevada, o plantio foi intensificado nas janelas favoráveis e segue em fase final ou já concluído em diversas regiões. A cultura inicia o desenvolvimento vegetativo sob condição de boa umidade, embora o excesso de precipitações tenha limitado o avanço das operações. informações então de algumas culturas, né, que são cultivadas no nosso estado, lembrando que são informações que levam em consideração o período, a semana de 9 a 15 de junho.

0: E a safra paranaense avança e reforça destaque nacional. Confira na reportagem.
1: Dados divulgados pelo IBGE mostram que a previsão da safra de maio cresceu mais de 260 mil toneladas em relação à estimativa anterior, colocando o Paraná entre os maiores no avanço da produção agrícola do país em 2026. Com esse desempenho, o estado mantém a vice-liderança nacional, impulsionado pelo crescimento das safras de soja, milho, aveia e cevada. E quem detalha esse cenário é o diretor-presidente do IPARDES, Jorge Calado.
2: O Paraná apresentou boas condições climáticas que auxiliaram muito nos resultados importantes das nossas safras, aliados ao desenvolvimento de agricultura de precisão com base em biotecnologia, sustentabilidade e novas tecnologias, além de práticas importantes no manejo de solo, aliados ao apoio das políticas públicas do governo do estado e aos competentes setores produtivos do nosso agronegócio. Enfim, são números importantes que nos relatam uma soma de esforços e ações conjuntas.
1: Os números mais recentes do setor confirmam o protagonismo do agronegócio paranaense. Atualmente, o estado responde por 13,6% da produção brasileira de cereais, leguminosas e oleaginosas. A soja segue como um dos principais destaques, com expectativa de alcançar 22 milhões de toneladas nessa safra, volume 2,7% superior ao registrado no ano passado. O milho da segunda safra também apresenta números expressivos, com previsão de 17 milhões e 500 mil toneladas, o equivalente a 16% da produção brasileira. Além disso, as estimativas para aveia foram revisadas para cima, enquanto a cevada, cultura em que o Paraná lidera a produção nacional, deve ultrapassar 550 mil toneladas, crescimento superior a 12% em relação à safra anterior. Agência Rádio Web de Curitiba, Priscila.
3: Indicadores Agropecuários, com Diego Brião. Soja.
4: Os contratos futuros de soja com vencimento em julho registraram elevação nos Estados Unidos na terça-feira, na Bolsa de Chicago. A cotação era de 11 dólares e 30 cents por bushel ao final do dia. Valor no mercado físico no Brasil por saca de 60 quilos. Estado do Mato Grosso, cidade de Rondonópolis, R$116,50. Paraná, Marechal Cândido Rondon, R$110. Bahia, Luiz Eduardo Magalhães, R$113. E Rio Grande do Sul, no Metoque, R$114 por saca de 60 quilos.
3: Milho.
4: Valores no mercado físico, por saca de 60 quilos, Paraná, Ubiratã, R$49, valor em estabilidade na comparação com a cotação anterior, Mato Grosso, Campo Novo do Parecis, R$42, também em estabilidade, e Goiás, Rio Verde, R$50, em estabilidade.
3: Boi gordo.
4: Em São Paulo, na B3, os contratos com vencimento em junho eram negociados ao final da terça a R$344 por arroba. Houve queda de 0,20% no dia. Boi à vista, Mato Grosso, Cuiabá, R$338,50 por arroba.
3: Café.
4: Os contratos futuros de café arábica com entrega prevista para julho terminaram a terça-feira em Nova York, nos Estados Unidos, em elevação. A cotação era, ao final do dia, de R$1.863,07 por saca de 60 quilos. No Brasil, na B3, os contratos futuros de café arábica com entrega prevista para julho apresentaram elevação, com cotação de US$330 por saca de 60 quilos. Valor no mercado físico do café arábica, tipo 6, por saca de 60 quilos. Minas Gerais, Varginha, R$1.620. Bahia, região oeste, R$1.447,50. E São Paulo, Franca, R$1.600.
3: Algodão.
4: Valor do algodão em pluma por arroba, Mato Grosso Sorriso, R$129,06, valor em elevação na comparação com a cotação anterior, e Bahia, região oeste, R$132,33, em estabilidade.
3: Trigo.
4: Valor no mercado físico do trigo por saca de 60 quilos, Paraná, Ubiratã, R$70, em estabilidade, e Rio Grande do Sul, no Metoque, R$69, também em estabilidade.
3: Arroz.
4: Valores no mercado físico: Bahia, região oeste, R$72,50 por saca de 60 quilos, em estabilidade, e Rio Grande do Sul, média estadual, R$59 por saca de 50 quilos, também em estabilidade.
3: Indicadores agropecuários com Diego Brião, produção, Agência Rádio Web.
0: A primeira edição fica por aqui, agradeço a sua companhia, excelente manhã e daqui a pouquinho a gente se encontra no Interligados. Se você perder algum detalhe, ao meio-dia tem a segunda edição do Talento Notícias. Até mais.
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2: 9 horas e 1 minuto.
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Enquanto o que você tanto espera não chegar, concentre-se em você, na sua vida, nos seus objetivos, nos seus afazeres, nos teus sonhos e nas tuas futuras conquistas. Não despeje a tua energia em cima de qualquer pessoa que aparecer querendo um relacionamento assim do nada. Esperar e tomar decisões com sabedoria evitam frustrações e decepções muito grandes. Seja mais seletivo e nunca duvide da tua intuição. Mas não confunda a tua intuição com as tuas paranoias. É importante saber diferenciar. Às vezes a gente fica aí cheio de paranoias e chama isso de intuição. Ah, porque a minha intuição me disse. A minha intuição me contou. Mas às vezes é só as paranoias. Às vezes não tem nada de intuição, não. Intuição vem do espírito, da alma, dos nossos pensamentos e sentimentos. As paranoias são coisas doentias, criadas na tua cabeça de acordo com as coisas que você viveu no passado. Coisas que você continua levando para o teu presente e até estragando o teu futuro. Acredite no bem e nas energias das pessoas que se aproximam de você. Se não bate, se não te toca a alma e o coração, não adianta insistir. Não adianta forçar algo que você sente que não vai dar certo. Acredite na sua intuição, não em suas paranoias, nos seus desejos de momento. Às vezes, quando não temos um certo conhecimento, ignoramos certos vestígios em nome da paixão e da impulsividade avassaladora que ela causa em nós, nos tornando pessoas totalmente inconsequentes, e sabe, isso vai te machucar. E enquanto você tanto espera, enquanto você fica esperando, enquanto o que você tanto espera não chegar, enquanto aquela pessoa especial que vai mudar tudo não vier, viva! Aproveite cada dia como se fosse o último. Quando eu falo em aproveitar cada dia como se fosse o último, eu não estou falando para você sair fazendo loucuras, besteiras, coisas erradas, o que não se deve. Não. Eu estou falando para você saber aproveitar a vida, aproveitar os momentos, aproveitar como se fosse o último. Porque nós esquecemos que sim, hoje pode ser o último dia. Parece que a gente acha que é eterno, né? A gente vive achando que é eterno. Parece que todo mundo vai morrer menos a gente. A gente não, a gente é eterno. Não coloque relacionamento como meta ou prioridade na sua vida. Antes de que você esteja num relacionamento bom consigo mesmo, sabe? Antes de você estar bem. Você precisa estar bem primeiro. Precisa estar em paz. Porque quando essa pessoa especial chegar, você precisa tratar bem ela. Você precisa amá-la. Então não coloque relacionamento como meta ou prioridade na sua vida antes de você estar bem. Você estar bem num relacionamento consigo mesmo. Aí sim, quando a pessoa chegar, você estará totalmente preparado e de braços abertos para dar asas a esse amor e voarem juntos de forma saudável do jeito que tem que ser. Enquanto o que você tanto espera não chegar, não deixe o som morrer. Errar é aprender. Viver é deixar viver. Pense sobre isso, reflita. É que você tenha um ótimo dia.

Pois é, gente, bom dia hoje, assim com sol, né? Dia tá lindão lá fora, bem ensolarado. Bom dia pra você, tá frio, mas tem sol, hein? Tá frio, mas tem sol, não dá pra reclamar não, minha gente, porque tem dias que tá frio e tá nublado, então hoje não dá pra reclamar não, porque tá frio, mas tem sol. Excelente manhã, excelente quarta pra você, meu ouvinte, companheiraço de todos os dias, 9:10 da manhã. Quarta-feira, metade da semana já, 17 de junho. E aí, como é que você tá? Tá bem? Espero que sim, pra aproveitar bastante a nossa manhã. Pra quem tá na luta desde cedo, bom dia, trabalhador. Excelente trabalho pra você, meu companheiro. Pra quem tá aí no trabalho, na luta desde cedinho, com esse frio, né, minha gente? Não é fácil levantar da cama, não. Tem que fazer força para levantar da cama com esse frio, daquela cama quentinha, gostosa. Temperatura neste momento em Rio Azul em 6 graus e a máxima hoje na casa dos 19. Nós seguimos com o tempo ensolarado, né, gente? Dia gostoso. Bom dia para você. Excelente quarta.

0: Aquele olho marrom, hein? Luan Santana, sucesso que você curtiu pra fechar o primeiro bloco. Eu volto já.
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2: 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Indicação do ouvinte, tem sim, olha só, tem áudio, bom dia.
3: Ô Thaís, bom dia, tudo bem?
2: Tudo ótimo.
3: Tudo animado, muito frio.
2: Tá frio, né?
3: Estou na escuta do programa.
2: Que bom.
3: Peço possível rodar a música com a Paulinha Fernanda.
2: Qual?
3: Ou com a Maria Paza, qualquer uma é legal. E ofereço para todos que estão na escuta o programa. Muito obrigado. Até. Hoje os passarinhos não estão falando porque está muito frio.
2: Percebi mesmo, viu, Dário? Gente, para você que não entendeu, é que toda vez que o Dário manda áudio, o áudio sempre começa com o cantar dos pássaros. E hoje não teve cantar nenhum, né? O Dário tá frio, os passarinhos estão com preguiça, eu entendo eles nesse frio. Não é fácil, não. Abraço para você. Obrigada pela sintonia de sempre. Antonina, bom dia, nossa ouvinte de todos os dias, até rimou, olha, beijão pra você, querida, abraço pra Elizabeth também, já pediu o seu sucesso favorito de hoje, abraço também pro Marcos. Oi Marcos, bom dia, boa quarta-feira, lembrando que amanhã, gente, amanhã você sabe, né, o que acontece aqui, amanhã é dia de matar saudade, de relembrar, é o TBT musical, e já vai pensando aí. Qual música que você quer matar a saudade? Aquela que fez parte de uma fase, uma época gostosa da sua vida, que marcou um momento importante da sua vida. Então, para relembrar, você vai pensando aí e amanhã você me conta durante Interligados que a gente mata a saudade juntos. Paula Fernandes, complicado demais. 9h44 agora.

0: 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Contribua. 10 horas, obrigada pela companhia. Eu vou, mas eu volto. Na sequência tem Padre Reginaldo Manzotti. Beijo e até mais tarde.
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0: nosso Senhor Jesus Cristo, para sempre seja louvado. Queridos irmãos e irmãs, é quarta mariana, é Nossa Senhora. É pedir à mãe, pede à mãe que o filho atende. E nós estamos sob o título de Nossa Senhora do Carmo, a madrinha da obra Evangelizar é Preciso, mãe do Santo Escapulário. Então um grande apelo único: Nossa Senhora, junta teu filho Jesus nas suas santas chagas, rogai por nós. Estamos no nono dia da novena de Santo Antônio, pedindo: Santo Antônio, curai as feridas da vida sentimental. E são tantas, né? Quero saudar a todos, a partir da Rádio Evangelizar, de onde tudo começa, as rádios irmãs, cujos nomes cito neste momento. Saúdo a você pela TV Evangelizar, sinal digital em todo o país, em várias cidades, canal aberto, pelo YouTube, Padre Manzotti Oficial, pelos aplicativos da Associação Evangelizar é Preciso e todas as plataformas digitais.
1: Minha mãe solidão.
0: É, sou caipira, pirapora nossa, Senhora de Aparecida. Filhos queridos, povo amado, deixemo-nos embalar pela mãe. Deixemo-nos conduzir esta oração por aquela que é modelo de oração, Nossa Senhora. E vamos juntos, como bons filhos de Maria, em nome do Pai, do Filho e do Espírito Santo. Amém. Disse Jesus a seus discípulos: ficai atentos, para não praticar a vossa justiça na frente dos homens, só para serdes vistos por eles. Caso contrário, não recebereis a recompensa do vosso Pai que está nos céus. Quando deres esmola, não toques a trombeta diante de ti, como fazem os hipócritas nas sinagogas e nas ruas, para serem elogiados pelos homens. Em verdade eu vos digo, já receberam a sua recompensa. Ao contrário, quando deres esmola, que tua mão esquerda não saiba o que faz a tua direita, de modo que a tua esmola fique oculta, e teu Pai que vê o que está oculto te dará a recompensa. Jesus primeiro falou sobre a esmola, não abolindo a esmola, mas corrigindo a forma de fazermos esmola, lembrando que a esmola é algo que faz parte da nossa mística cristã. Segundo ponto: quando orardes, quando rezarem, não sejais como os hipócritas, que gostam de rezar em pé nas sinagogas, nas esquinas das praças, para serem vistos pelos homens. Em verdade eu vos digo, eles já receberam a recompensa. Quando orares, entra no teu quarto, fecha a porta e reza ao teu Pai que está oculto, e o teu Pai que vê o que está escondido te dará a recompensa. Foi, portanto, o segundo ponto. Terceiro: quando jejuardes, não fiqueis com o rosto triste como os hipócritas. Eles desfiguram o rosto para que os homens vejam que estão jejuando. Em verdade eu vos digo, eles já receberam a sua recompensa. Quando jejuarais, perfuma a cabeça, lava o rosto, para que os homens não vejam que estás jejuando, mas somente o Pai que está oculto. E o teu Pai que vê o que está escondido te dará a recompensa. Senhor, como filho de Nossa Senhora, modelo de vida cristã. Eu peço a graça de praticar estes três aspectos apresentados por Jesus, tão necessários para o meu crescimento espiritual. A esmola, Senhor, que eu seja caridoso, mas que eu faça, e faça mesmo, sem que os outros percebam, mas que hoje, mais do que corrigir, eu diria: será que nós temos consciência da importância da esmola, da caridade, da ajuda? Nossa Senhora, desperte em nós esta sensibilidade para com os menos favorecidos. Nossa Senhora, desperte em nós, acusa em nós a necessidade da caridade. Nossa Senhora, modelo de oração, mãe orante, uma vida de oração, ensina-nos a rezar, ensina-nos a rezar corretamente, não para sermos vistos pelos outros, mas uma oração sincera, verdadeira, autêntica, de colocar o coração diante de Deus e dialogar no amor. Ó Santa Mãe, se eu cair, se eu falhar nestes pontos, me corrija, Mãe. Sou teu filho, sou tua filha, diga para Nossa Senhora. Da mesma forma, o jejum, ajude-nos, Mãe. Qual a intenção você quer colocar no coração de Nossa Senhora hoje? Você está com um aperto no peito? Você está sentindo, por algum motivo, enfraquecido? Você está se sentindo como hoje? Se há alegria, coloque essa alegria no coração de Nossa Senhora. Se é preocupação, também o faça. Diga: Mãe, tome a minha causa e peça a teu Jesus por mim. Você está doentinho, doentinha? Coloque diante do Senhor. Mas sinceramente, coloque. E diga com muita confiança filial: Mãe, eu preciso da tua ajuda, Mãe. Mãe, eu preciso da tua ajuda. Intercede por mim, Mãe. Fale, converse com Maria, ela é Mãe. Eu volto já, volte comigo.
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0: Todas as vezes que falamos de Maria, nosso coração fica mais brando, sereno e confiante. Falar da mãe, então eu queria dizer aquilo que o Papa Francisco disse: nós não somos órfãos, nós temos uma mãe. Então, eu não sei o que você está passando. É verdade que alguns vão ligar, outros vão mandar seus pedidos de oração pelo 0800-410-6060 ou pelo WhatsApp 41-3221-6060. Porque são milhares de pessoas pedindo oração para as 24 horas, que logo chega. Mas hoje, eu diria, faça um momento, e eu queria conduzir você agora. Eu sei que você está no corre-corre. Padre, se o senhor soubesse que eu tô, como é que está difícil, está bom. Mas pare um pouquinho, um minuto, menos que isso. E eleve tua alma. Pense em Nossa Senhora. E diga: mãe, eu estou vivendo esta realidade. Esta realidade na minha vida. Se é de alegria, exulte. Se é de tristeza, também coloque: mãe, estou vivendo esse momento de incerteza, de insegurança, de medo. Nossa Senhora, me ajude a rezar melhor. Me ajude a rezar melhor. E é neste espírito que eu gravei uma catequese, que foi ontem às 5 horas da tarde. Uma catequese sobre exercitar a oração como diálogo. Nós temos muito hábito de fazer a oração petição. Pedir. Mas não entendemos que o exercício da oração nos faz abrir um diálogo com Deus. E diálogo é falar e escutar. Por isso eu acredito e aposto na catequese. Está no YouTube, Padre Manzotti. Depois, você é convidado, depois do programa, ao continuar o almoço, ou depois do programa, se é reprise, antes de dormir, deixe ligado. Vai fazendo as suas higienes pessoais e vai escutando. Aprofunde a catequese da oração. YouTube Padre Manzotti. Nossa Senhora, fique conosco, mãe. Filha de Deus, que a paz de Jesus esteja com você. Bom dia.
1: Bom dia, Padre. Sua bênção.
0: Deus abençoe. Filha de Deus, você fala de onde? No Brasil ou fora dele? Não sei.
1: De algum lugar do Paraná.
0: Tá certo. Paranaense, com a graça de Deus, também o sou. Então, o que está acontecendo, filha?
1: Então, padre, eu queria pedir uma oração para mim, que estou...
0: Fale mais alto, por favor.
1: Estou pedindo oração para a cura da minha depressão, que está cada dia pior.
0: Certo. Há quanto tempo, há quanto tempo você lida com isso?
1: Ah, padre, ela veio escondida, estava escondida e saiu o ano passado.
0: Estava escondida.
1: Isso.
0: Como que você percebe que ela estava escondida?
1: Porque foi abandono de pai, desculpa que eu estou muito nervosa.
0: Não precisa estar nervosa.
1: Foi abandono de pai, de mãe.
0: Entendi.
1: Quando era pequena, tentativa de abuso.
0: Entendi.
1: Então ela foi ficando presa, e desencadeou o ano passado num surto.
0: Tá. Você teve um surto?
1: Tive, no meu trabalho.
0: Então aí foi o gatilho, e a partir dali, como que você está lidando com a depressão?
1: Ah, padre, eu, no começo do ano eu tentei suicídio, né? E tô abaixo de remédio.
0: Então não está lidando muito bem, não, né?
1: Não, não estou.
0: E está sendo acompanhada, evidentemente?
1: Sim, estou no psiquiatra, no psicólogo.
0: Certo.
1: Eu senti que é muito difícil.
0: Difícil, Mas o pior já passou.
1: Sim.
0: Então você... Eu falava, converse com Nossa Senhora. Eu estou falando Sim. de oração, diálogo amoroso. Depois, essas catequeses, elas têm um objetivo muito, muito próprio. É atingir o coração humano. Então, como é que vai tua vida de oração? Você está com psiquiatra, parabéns. Você está Sim. com psicólogo, parabéns. Mas a tua vida de oração?
1: Padre, eu sou consagrada a Nossa Senhora. Eu sou catequista.
0: Certo, que bom que... Tá.
1: Eu rezo bastante, eu escuto todos os dias o programa do Senhor, eu coloco na TV Evangelizar, a louvor, a Quinta Eucarística, é tudo.
0: Isso tá te dando forças?
1: Tá me dando forças, padre, só que o que também tá me matando, assim, aos poucos, é o meu filho mais velho.
0: Então existe um nó, existe um ponto Sim. de dor que Sim, reforça padre. O mal-estar, é isso?
1: Isso, padre, ele é o meu filho mais velho, de 21 anos, ele conheceu uma pessoa, ele já foi preso, e nessa pessoa que ele conheceu, ele foi morar num ambiente que é de outra religião, sabe? Onde começou a usar droga, é bebida, é oferenda, essas coisas, sabe? E eu falo pra ele fala que eu não sou mãe dele, que ele vai me agredir. E por causa disso, eu começo a ver as coisas na minha casa, começo a fazer barulho dentro da minha casa, me atormentar dentro da minha casa, as coisas ruins.
0: Filha, hoje ele está preso ou mora com você?
1: Não, ele não está preso, mas ele tem que cumprir as coisas, não está cumprindo, ele mora com uma pessoa.
0: Tá. E você vai ter que, de alguma forma, você vai ter que criar uma certa barreira em relação ao teu filho. Entenda que a palavra que eu estou dizendo não é esquecê-lo, não é abandoná-lo, mas você não pode entrar no mundo que ele escolheu viver. Porque você está doente.
1: Sim.
0: E este está sendo um ponto que reforça o teu mal-estar. A gente sempre tem que perguntar, eu tenho depressão, tá, eu tenho ansiedade, mas qual é o ponto que está reforçando isto em mim? No caso é teu filho.
1: Sim.
0: E ele diz, ele parece que está sendo agressivo com você.
1: Tá, em verbais sim, ele só liga pra mim quando ele quer dinheiro, e se eu não dou, ele fala que eu não gosto dele, porque eu tenho dois filhos adotivos também, né, porque meu marido não pode ter filho, que Deus me deu dois filhos adotivos, e ele fala que eu gosto mais desses dois adotivos, só que não é, padre. Sabe, assim, os meus filhos adotivos, ama ele, ama, só que ele só pensa em mim quando ele quer alguma coisa, e eu não tenho pra dar pra ele, é onde ele se revolta, ele fala que ele não gosta de mim, que eu não sou mãe dele, mas eu fiz tudo que eu pude.
0: Entendo.
1: Quando ele foi preso, eu tirei ele, mas agora eu não posso mais, não aguento mais, a minha mente já não aguenta mais.
0: E não só, você não pode sustentar um vício, é outro aspecto, não dá para sustentar um vício, você não pode ser conivente, amá-lo é uma coisa, mas ser Sim. conivente com a opção que ele fez de viver nas drogas e outras coisas que você disse, não é conivente com a sua fé, você é catequista. Não é conivente com a sua forma de viver? Você tem levado isso na terapia? Como, porque na verdade é assim, como lidar com o seu filho? Este é o ponto também. Mas eu acolho, vamos pedir em oração que teu filho seja liberto, que teu filho consiga ser liberto destas prisões, a prisão do vício e as outras prisões que você mencionou. Mas filha, sinta-se fortalecida em Deus e sempre peça, Divino Espírito Santo, me ilumine. Tá bom, filha?
1: Tá. E o padre?
0: Oi.
1: Eu gostaria de pedir o dom da gravidez, meus filhos pequenininhos, que é mais um irmão.
0: Filha, tá bom, mas deixa Deus decidir se é hora para isso. Deus abençoe. Eu vou para o intervalo e volto já.

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0: falava com a filha de Deuson agora há pouco, e aquilo que eu disse, só quero reforçar. A pessoa já não está bem, está doente. Está procurando ajuda psiquiátrica, psicólogo. A vida espiritual é de grande importância. E ela está servindo ao Senhor como catequista. Imagino que tem buscado na Eucaristia o remédio para manter os fortes e fortalecer os fracos. Eucaristia é isso. Sempre com a confissão, que muito nos ajuda. Mas eu disse a ela e repito que as pessoas tomam decisões na vida e desejam viver de uma forma que não faz bem a ela e também não faz bem a família. Ter sempre a porta aberta, o coração aberto, é uma coisa. Outra forma é ser conivente, alimentar o vício. Então, filha, por mais que doa, diga não, eu não vou te dar dinheiro. Não importa se você tem ou não tem. Para esse tipo de vida que você vive, eu não vou te sustentar. Você entende que isso também é amor? É dizer, não é se tem ou não tem. E chega um momento que é um saco sem fundo. Porque esse vício, quanto mais tem, mais quer. É dizer, porque eu te amo, eu não vou te sustentar. 21 anos, já está na hora de estar no trabalho. Se ocupar com as coisas que qualquer outra pessoa se ocupa. E no caso, sustentá-lo é a droga. Mas sempre o coração aberto. Sempre com aquela perspectiva. Se você quiser, estou aqui para juntos recomeçarmos. Mas filha, converse mais com o teu terapeuta como lidar com essa relação doentia com seu filho. E sobre a gravidez, eu não quis jogar um balde de água fria. Mas peço o discernimento de Deus se é hora para isto. Vamos à leitura orante. Bíblia aberta, cartilha de oração.
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0: E hoje vou lhes dizer que o evangelho não, perdão, o texto não é fácil. Não é fácil porque não é que é difícil de compreender. São palavras difíceis. Palavras difíceis. Vou tentar ser o mais textual possível. E vou deixar que você tire as conclusões. Nós estamos em Coríntios, abrindo, quase que eu fui para Romanos, gente. Quase que eu fui para Romanos. Ainda bem, obrigado. Vamos lá. Cristo, o poder e a sabedoria de Deus. De fato. A mensagem da morte de Cristo na cruz

0: verdade, como eles são colocados os temas, que aquele que sofreu o tempo todo, aquele que sofreu, foi humilhado, aquele que passou dificuldades, seja no final, vença no final, que vença os malfeitores, que vençam os caluniadores. Filme que tem final triste, a gente não gosta muito. Então, eu te pergunto, entende o que Paulo está dizendo, começando a carta aos Coríntios? De fato, a mensagem da morte de Cristo na cruz é loucura. Se parar na cruz, o filme foi ruim. O final foi infeliz. O roteiro podia ter sido diferente. Você decide, lembra? Bom, a cruz foi passagem. O filme, me perdoe usando essa metáfora, não terminou na cruz. Ele ressuscitou. Tô tentando me fazer entender, tô tentando explicar. A mensagem da morte de Cristo na cruz é loucura para os que estão se perdendo. Mas para nós que estamos sendo salvos, Deus é o poder de Deus. Pois as escrituras sagradas dizem: destruirei a sabedoria dos sábios e acabarei com o conhecimento dos instruídos. Então, o que poderão dizer os sábios e instruídos? O que vão dizer os grandes oradores do mundo? Deus tem mostrado que a sabedoria deste mundo é loucura, pois Deus, na sua sabedoria, não deixou que os seres humanos conhecessem por meio da sabedoria dele. Pelo contrário, resolveu salvar aqueles que creem, e fez isso por meio da mensagem que anunciamos, ao qual chamada é louca. E lembre-se que Paulo estava no Areópago, lá na Grécia, e foi até ouvido num primeiro momento, e viram que o que ele falava trazia uma boa notícia. Mas quando Paulo falou de um Cristo morto na cruz, que o Senhor dele morreu crucificado, condenado pelos romanos, e ressuscitou, aí eles disseram: olha, volte outro dia, volte outro dia, isso é loucura. Então somos loucos. Você é louco, eu sou louco, todo cristão é louco, porque nós rezamos no creio: nasceu da Virgem Maria, padeceu sob Pôncio Pilatos, foi crucificado, morto e sepultado, ressuscitou ao terceiro dia, subiu aos céus e está sentado à direita de Deus Pai Todo-Poderoso. Este é o nosso querigma. Não dá para abrir mão disso. E isso, para os que se dizem sábios e inteligentes, é loucura. Loucura. Será que somos loucos? Ou somos homens e mulheres de fé? Nós voltamos com a leitura orante. Voltamos já.
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3: E para os não judeus é loucura. Cristo é o poder de Deus e a sabedoria de Deus. Versículo 25. Porque aquilo que parece ser loucura de Deus é mais sábio do que a sabedoria humana. E aquilo que parece ser fraqueza de Deus é mais forte que a força humana. Senhor, por isso rezar: nós vos adoramos, Senhor Jesus Cristo, e vos bendizemos, porque pela vossa santa cruz redimistes o mundo. Aqui está o ponto de partida, o grande querigma, o grande anúncio da nossa fé, o ponto-chave de tudo. Parece contraditório a toda a lógica humana, e de fato é. Parece fraqueza, parece insanidade, mas nós acreditamos num Cristo morto, crucificado, morto na cruz e ressuscitado. Este é o ponto central. Daí, quando a igreja propõe que você tenha um crucifixo, não uma cruz. O crucifixo é uma cruz com Cristo em casa. Exatamente entendermos esta loucura de Deus, que na verdade é sabedoria e força. Esta foi a leitura orante de hoje. Filhos e filhas, as pessoas estão ecoando o Jó, estão ecoando Inabalável. E você, já adquiriu o livro Inabalável? Em todas as livrarias do Brasil você encontra o livro Inabalável. Você passa, adquire e leia. Lembro também que você, se não tem livraria na sua cidade, você vai produtosqueevangelizam.com.br. Mas leia o livro Inabalável. Minha fé é inabalável em Deus. Escute.
4: Aqui é uma filha de Deus de Natal. Eu escuto pela 98 e nós também temos aqui a TV Evangelizar.
3: Isso é verdade.
4: Que pena que terminou a leitura de Jó.
3: Verdade.
4: Quisera eu ter um pouco da virtude de Jó, da fé de Jó. Como foi lindo escutar Jó.
3: Forte, né? Concordo com você.
4: Tanto sofrimento, nunca, nunca perdeu a fé.
3: Isso.
4: Nós, humanos, eu não tenho nem palavra para definir. Fracos, qualquer coisa, perdemos a fé.
3: Isso.
4: E não acreditamos num Deus do impossível.
3: Verdade.
4: Continue, Padre, evangelizando, Amém. Nos ensinando o valor da palavra de Deus. Eu estou muito feliz em ter relido novamente a palavra de Jó.
3: Isso.
4: Um abraço, Padre.
3: Deus abençoe. E aí indico que você aprofunde um pouco mais, além da leitura de Jó, lendo o livro Inabalável. Mas leia, viu? Com fé, a tempestade vai passar. Essa filha de Deus que partilhou conosco de Natal, Rio Grande do Norte, TV Evangelizar, lá, canal aberto, 16.1, Rádio 98 FM, Felinto Rodrigues Filho, FM 87.9 aqui no Neto, Rural Ivanildo da Silva, da Obra de Maria, Dom João Santos Cardoso, Arquidiocese de Natal. E se por acaso você sentir que o livro te suscitou algo, partilhe conosco. 41-3221-6060. Joyce, que a paz de Jesus esteja com você. Bom dia.
5: Bom dia, Padre.
3: Deus abençoe, Joyce. Você fala de onde, querida?
5: Eu falo de Picos, Piauí, Padre.
3: Meu abraço a Picos, Piauí. Como que você me acompanha aí?
5: Pelo YouTube, pela Rádio 104.5 e pela televisão.
3: Tá certo. Diga lá, minha filha.
5: Padre, eu tenho um testemunho para me dar e também um pedido de oração.
3: Tá bom, então vamos começar pelo testemunho, louvando a Deus.
5: Em 2017, eu tive um câncer. E olho, fiz a retirada do meu olho, usou uma prótese. Só padre que nunca me abalou, eu descobri que tinha esse câncer. Nunca.
3: Entendi. Louvado
5: seja Deus. Eu sempre pedi a Jesus das Santas Chagas, minha Nossa Senhora de Fátima, que me ajudasse. Nunca passou pela cabeça assim que eu tinha perdido meu olho. Pra mim eu tenho dois, porque Deus deixou um pra mim. Pra mim chega.
3: Entendi. E não foi fácil, né? Um câncer nos olhos, no olho, né? No olho.
5: Não foi fácil.
3: Mas que bom que a fé te sustentou. Olha aí, gente, nós estamos falando de inabalável. É a fé, essa fé aí, ó. Que a Joyce está dizendo.
5: Eu não me abalei, padre. O que me abalou foi eu ter perdido meu filho há 23 dias.
3: Oh, meu Deus, meus sentimentos.
5: Não é fácil, padre. É um pedaço que leva na gente.
3: O que aconteceu? O primeiro nome dele?
5: Emerson.
3: E o que aconteceu?
5: Ele ia para a faculdade quando um bêbado veio e tirou a vida do meu filho. Já na porta da faculdade.
3: Meu Deus. Sinto e meus sentimentos pela perda, pela dor.
5: Pode colocar ele nas missas.
3: Claro. Vou colocar hoje na missa do meio-dia.
5: Muitos anos eu queria dar esse testemunho, só que eu não imaginava que seria. Hoje, depois de 2020, com essa dor tão grande.
3: Entendi. Emerson, do quê?
5: De Jesus Moura Moreira.
3: De Jesus Moura Moreira.
5: Moreira.
3: Tá.
5: Padre, eu sou associada, eles também. Sou mensageira da capelinha da Santa Chaga, sou vendedora porta a porta.
3: Entendi. Toca a corneta, me permita, mesmo na tua dor, vou tocar a corneta.
5: Sim.
3: Porque é Deus Sim. que te sustenta, filha.
5: Toca o sino, só cristão, como Isso. que eu queria pedir para cristão tocar o sino.
3: Então toca, sacristão, com força, homem. Joyce, eu entendo a tua dor, a tua inconformidade, mas esse Deus que não te abandonou nunca no teu câncer, também não te abandona agora.
5: Eu creio, padre, eu tenho fé que meu filho está nas mãos do Senhor e é melhor do que nesse mundo cheio de gente maldoso.
3: Que ele descanse em paz, né? Que ele descanse
5: Sim,
3: em paz.
5: Que ele descanse em paz. Estou novo, meu filho só tinha 21 anos.
3: 21 anos.
5: E ia se formar no próximo ano, era o sonho dele.
3: Entendi.
5: Não gostava de bebida, tinha raiva de bêbado e justamente um bêbado tira a vida dele.
3: Foi acidente?
5: Foi sim.
3: Entendi. Filho, eu acolho, levarei no altar do Senhor e vamos colocar umas 24 horas para o teu conforto espiritual.
5: Sim, padre, eu também queria pedir, fazer um pedido de oração.
3: Claro.
5: É que eu venho há 7 anos tentando me aposentar por invalidez e nunca consegui.
3: É.
5: E hoje é a minha perícia.
3: Ah, meu Deus. tudo hoje. Olha a providência divina.
5: Providência de Deus.
3: Que o Divino Espírito Santo ilumine a pessoa que for fazer a sua entrevista, né? Assim que funciona. Joyce, rezarei a missa do meio-dia na sua intenção. Que Deus abençoe. Eu vou para o intervalo, eu volto. Falávamos com Picos Piauí. Eu volto já. Volto comentando e volto com o nono dia. Curai as feridas sentimentais. Voltamos já.
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8: 10 horas e 50 minutos.
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3: Uma superação de um câncer, mas a perda de um filho de 21 anos. A dor muito grande. Ela acompanha pelo YouTube, Parabólica Digital 329. Lá tem a Rádio Cultura FM, Padre Cláudio Santana, Dom Plínio José Luz da Silva de Picos. Hoje levo na missa ao meio-dia para que se organizem. Amanhã rezo em dois horários alternativos. Se você quiser vir, rezo às 16 horas, 4 horas da tarde, 5:30. Duas missas em horários alternativos amanhã. Hoje é aniversário de Dom José Albuquerque de Araújo, diocese de Parintins, Amazonas. Aniversário da Rádio Cidade FM, Bataiporã, Mato Grosso do Sul, Clube FM, Nonoai, Rio Grande do Sul, Comunitária FM, Guaraniaçu, Paraná, TV Afiliada, Infobic, NET, Palmital, Paraná, e TV Maior, Campina Grande, Paraíba, Infonet, Telecom, Diamantina, Minas Gerais. Querido povo de Deus, domingo estarei em Limeira, no estádio do Limeirão. A programação local começa às 13 horas. Às 15:30, missa solene de ação de graças pelos 50 anos de instalação da Diocese de Limeira, presidida por Dom José Roberto Fortes Palau. Logo depois, eu faço um show de encerramento. E a coroação, momento, termina o show coroando Nossa Senhora e depois queima de fogos, encerramento, você acompanha ao vivo pela TV Evangelizar, Rádio Evangelizar, YouTube Padre Manzotti. Você já se programou para as 24 horas na presença do Senhor, seja presencial ou em casa? Dia 27 e dia 28, final da semana que vem, na outra semana, no sábado e no domingo. No sábado, começa às 19 horas, missa meia-noite, missa às 6 horas, 8, 9, 11, 18. Venha participar das 24 horas na presença do Senhor. Chagas que curam, chagas que restauram. Filhos amados, estamos na 18ª parcela do livro Ouro. 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E agora, Santo Antônio, rogai por nós, nono dia.
4: Poder compreender o segredo do amor.
3: Santo Antônio, curai as feridas da vida sentimental. Santo Antônio, curai as feridas da vida sentimental pela terceira vez. Santo Antônio, curai as feridas da vida sentimental. Ó Santo Antônio, recorremos a vós, porque sabemos que o casamento é uma vocação abençoada por Deus. É o sacramento do amor comparado ao amor com que Cristo amou a igreja. Abençoai todos aqueles que se sentem chamados ao matrimônio. Santo Antônio, ajudai que o namoro e o matrimônio sejam alicerçados pelo amor sincero e pela verdade constante. Coloque no coração dos namorados e dos casais verdadeiros sentimentos de afeto. Fazei com que contemplem um ao outro e busquem uma união abençoada por Deus, para que os namorados e os casais sejam capazes de vencer os possíveis problemas familiares, que mantenham vivo o amor, nunca falte a compreensão, a harmonia familiar. Ó glorioso Santo Antônio, que tivestes a sublime dita de abraçar e afagar o menino Jesus, alcançai deste mesmo Jesus a graça que vos peço, vos imploro do fundo do meu coração. Santo Antônio, nós estamos no nono dia e te pedimos, olhai por aqueles que mais precisam, por aqueles que desejam o matrimônio, que encontrem as pessoas para formar uma família católica, mas também por aqueles que a vida deixou só, os separados, os solteiros, os viúvos e viúvas, que encontrem a felicidade na forma de viver. Santo Antônio, proteja e defenda todos os perigos e afaste do lar todas as tribulações. Santo Antônio, rogai a Deus pelos namorados. Santo Antônio, rogai a Deus pelos casais. E eu quero, comecei com Nossa Senhora, quero terminar pedindo: o Senhor esteja convosco, Ele está no meio de nós. Ó Deus, por intercessão de Nossa Senhora do Carmo, nossa madrinha, São Pio de Pietrelcina, nos méritos das Santas Chagas, abençoai a água, as roupas dos enfermos, as fotos de família. Em nome do Pai, do Filho, do Espírito Santo. E eu convido você agora a deixar bem alto. E depois, 3 minutos, 4 minutos, YouTube Padre Manzotti, manda teus anjos na minha casa, manda teus anjos, Senhor, no meu ambiente de trabalho, clipe, manda teus anjos. 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
8: 11:04.
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10: 11 horas e 9 minutos.
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Olá, bom dia. Vamos a mais um momento dos pedidos de orações. Pedindo oração e saúde para Arthur Samuel, que hoje completa 7 meses. Que Deus abençoe ele sempre, a pedido da avó Lúcia e de toda a família. Pedindo a Nossa Senhora que cubra com o seu manto e derrame bênção sobre todos nós, a pedido de Jaqueline. Bênção e oração para Douglas Piaskowski, que está de aniversário hoje. Que Deus abençoe com saúde e muitos anos de vida, a pedido de Júlia e Simão. Orações para Ana Zilda Belinho Silva, para que Deus cure, que volte para casa, aos doentes da nossa cidade e do mundo, e para a mãe Luzia, a pedido de Solange. Orações e bênçãos para o filho Yuri Mateus e para o meu relacionamento, que dê tudo certo em nome de Jesus, que Nossa Senhora Aparecida cubra com o seu manto sagrado, é o pedido de Irineu. Orações para Gabriel de Lara, que Nossa Senhora Aparecida cubra com o seu manto sagrado e livre de todo mal, é o pedido de Doraci. Orações para a esposa Selma, que não está bem de saúde, que Jesus cure, a pedido do esposo Claudinei. Que Deus e Nossa Senhora Aparecida abençoe Terezinha dos Santos pela recuperação de sua saúde, a pedido de Leandra. Oração, bênção, saúde e paz para a prima Terezinha, que Jesus da Santa Chagas faça um milagre na vida dela, abençoe minha família, a pedido de Lídia Santos. Pedindo a Santo Antônio cura e libertação da bebida alcoólica do filho, que se afaste das más companhias e volte à igreja, a pedido da mãe. Bênção e oração para Cassiano da Luz Miranda, que está de aniversário hoje, pedindo que Nossa Senhora Aparecida cubra com seu manto sagrado, a pedido dos pais Rosane e Eliseu. Este foi mais um momento dos pedidos de orações.

0: 11:19.
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2: 11 horas e 22 minutos.

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0: 11:30.
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0: 11:45.
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0: Meio-dia e 4 minutos.
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3: Dia ensolarado em Rio Azul e região. Muito boa tarde. Hoje, quarta-feira, dia 17 de junho, vamos à segunda edição do Talento Notícias. Pois é, e o tempo segue firme em Rio Azul, com tarde ensolarada nesta quarta-feira. Previsão de máxima hoje para 19 graus, neste momento 16 em Rio Azul. Para amanhã, quinta-feira, a gente mais um dia ensolarado, de tempo firme, céu claro. Amanhã a máxima não se eleva tanto, vai até os 16 graus. Hoje nós começamos amanhã, uma manhã gelada com mínima de 4 graus. Amanhã tem previsão de mínima de 4 graus também, mas um dia ensolarado. Para sexta-feira tem previsão de pancadas, 6,6 milímetros. E no sábado, gente, 11,6 milímetros. No domingo, a chuva dá uma trégua, não devemos ter chuva, deve ser um dia ensolarado. Aí na segunda-feira tem mais chuva, na segunda, dia 22, são esperados 15 milímetros. Terça, sem chuva, mas tempo nublado. E aí, gente, na próxima quarta-feira, dia 24 de junho, tem previsão, tem alerta para geada, tá? Então, na próxima quarta tem alerta para geada, mínima de 1 grau, máxima que não deve passar dos 11, tá? Então, essa é a previsão até quarta-feira. Lembrando que essa previsão ainda pode mudar. E as atualizações a gente traz para você ao longo da programação.

12:13. Agora. Olha, uma operação da Rotan apreendeu drogas e arma de fogo em Imbituva, gente. Após receber denúncias de que uma residência na localidade de Jararaca, em Imbituva, estava sendo usada para armazenar drogas para distribuição, equipes da Rotan realizaram vigilância no local. Os policiais flagraram o indivíduo saindo da casa com uma mochila. Ele tentou fugir em direção a uma área de mata ao notar a presença policial, mas acabou abordado. O homem já possuía antecedentes por tráfico e posse de arma. Dentro da mochila foram apreendidos aproximadamente 2,350 kg de maconha, pouco mais de 1,5 kg de cocaína e um revólver calibre 38. Também 38 munições de calibre 38, 8 munições de calibre 12, balanças de precisão e materiais para embalagem. O autor foi preso e encaminhado à delegacia de Irati. Em Rebouças, um homem foi preso em flagrante após furtar galinhas de um casal de idosos. Gente, olha essa situação. Um homem foi preso pela PM na Vila Esther, em Rebouças, após invadir o pátio da residência de um casal de idosos e furtar 4 aves, 4 galinhas. Após receber informações sobre o possível endereço do suspeito, a equipe policial foi até o local e flagrou o homem na área externa, depenando as aves. Ao notar a presença dos policiais, ele tentou fugir e se esconder nos fundos do imóvel, mas foi abordado. No local foram encontradas as 4 galinhas abatidas, sendo uma já sem as penas. O homem recebeu voz de prisão e foi encaminhado à delegacia da Polícia Civil de Irati. Em Rio Azul, câmeras registram furto de bebida em panificadora. Uma panificadora foi alvo de furto nessa terça-feira em Rio Azul. A proprietária compareceu ao destacamento da PM dizendo que um rapaz entrou no estabelecimento, pegou uma garrafa de bebida da geladeira e saiu sem pagar. O crime foi registrado pelas câmeras de monitoramento e o suspeito foi reconhecido através das imagens. A PM realizou buscas, mas até o fechamento do boletim, o autor não foi localizado.

E um acidente na BR-153 envolveu caminhão e três carros em Rio Azul, gente. Uma colisão traseira envolvendo um caminhão e três automóveis mobilizou equipes de resgate na noite de ontem no município de Rio Azul. Esse acidente aconteceu na BR-153, na altura da localidade de Serra Azul. Os brigadistas comunitários de Malé foram acionados por volta das 7h40 da noite para prestar atendimento nessa ocorrência, registrada nas proximidades da igreja ucraniana, às margens da rodovia federal. Apesar, né, do número de veículos envolvidos, né, o que assusta, três carros e um caminhão, gente, o impacto resultou, felizmente, em apenas danos materiais, sem vítimas, tá? Então, felizmente, sem vítimas nesse acidente envolvendo três veículos e três carros, né, e um caminhão. Uma ambulância do Serviço de Atendimento Móvel de Urgência, o SAMU de Rio Azul, foi chamada para examinar os ocupantes dos veículos e descartar vítimas.

0: excelente tarde para você que acompanha a nossa programação, para quem está fazendo a sua refeição, quem está na sintonia. 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Olha, lembro você, associado do Sindicato dos Trabalhadores da Agricultura Familiar de Rio Azul, o sindicato está convocando os associados para uma Assembleia Geral Ordinária que acontecerá no dia 24 de junho, com início às 12 horas, em primeira convocação, com a presença de 2/3 dos associados em dia. Em segunda convocação, às 13 horas, com 1/3 dos associados em dia. E em terceira e última convocação, com qualquer número de associados em dia, às 14 horas, na sede do sindicato, na rua Expedicionária Antônio Cação, número 59, no centro de Rio Azul. A pauta da Assembleia será a prestação de contas referente ao ano de 2025, dotação orçamentária no ano de 2026 e assuntos gerais do seu interesse, então, associado do Sindicato dos Trabalhadores da Agricultura Familiar de Rio Azul, que está convocando para a Assembleia Geral Ordinária no dia 24 de junho.
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8: Muito bem, vamos mais uma vez até Curitiba com Jomar Valença, que traz os destaques do estado que acontece pelo Paraná em parceria com a rede AERP. Jomar, boa tarde.
9: Alô, alô, muito boa tarde, Thaís Vieira e equipe. Boa tarde a você, sempre sintonizado com a nossa Rádio Talento FM 97.9 no Talento Notícias, segunda edição, quarta-feira, 17 de junho. E a cidade de Apucarana vai promover mais de 60 atrações culturais, gastronômicas e comunitárias entre este mês de junho e agosto, durante o Festival de Inverno 2026. A programação reúne festas juninas, apresentações musicais, feiras e eventos tradicionais que devem movimentar a cidade e atrair, claro, visitantes de toda a região. Entre os destaques estão a Festa Junina da Catedral Nossa Senhora de Lourdes, de 20 a 22 de junho, na Praça Rui Barbosa, no centro. E a Festa de São Pedro, que acontece de 27 a 29 de junho, no distrito de Caixa de São Pedro. Já em julho, um dos principais eventos será a Expo Agri Apucarana, entre os dias 31 de julho e 10 de agosto, no Parque de Exposições da cidade. O governo do Paraná iniciou a terceira remessa de alimentos para as mais de 2.000 escolas da rede estadual. Nesta etapa, o Fundepar está distribuindo 3.200.000 quilos de produtos não perecíveis, com investimentos de cerca de 30 milhões de reais, beneficiando aproximadamente 1.200.000 estudantes. Atualmente, a rede estadual serve aproximadamente 1,5 milhão de refeições por dia. Segundo a presidente do Fundepar, Eliane Carmona, o volume distribuído demonstra a capacidade de planejamento e execução da alimentação escolar paranaense. com previsão de 18 graus para a tarde de hoje em Curitiba, Jomar Valença com as informações da rede AERP. Ótima quarta-feira a todos e nós voltamos amanhã.
8: Valeu, obrigada, Jomar. Abraço para você. Bom trabalho aí na capital paranaense. Olha, atenção, você que procura por emprego, tem oportunidade de emprego na loja Amanda Modas, com vagas abertas para vendedora. Então, para vaga de vendedora, atenção aos requisitos: boa comunicação, proatividade e iniciativa, organização e responsabilidade. Os benefícios: oportunidade de crescimento. Tem vaga também para caixa. Requisitos: boa comunicação e simpatia, proatividade e iniciativa, agilidade e comprometimento, organização e responsabilidade e experiência na função. Benefícios: oportunidade de crescimento e salário compatível com a função, tá? Então, atenção, tem vagas abertas para vendedora e para caixa na loja Amanda Modas de Rio Azul, tá? Então, interessados devem enviar currículo para, atenção, 42 99915 5902. 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Tem também as vagas disponíveis através da Agência do Trabalhador de Rio Azul. Atenção, tem vaga para ajudante de obras, atendente de balcão, auxiliar de linha de produção, auxiliar de produção, auxiliar de mecânico industrial, carpinteiro, mecânico industrial, mecânico profissional de automóveis, motorista de caminhão, operador de

0: www.pr.gov.br. Então essas são as vagas disponíveis em Rio Azul. Saúde, gente. Gordura no fígado já afeta 44% dos brasileiros e preocupa especialistas. Os médicos alertam para a doença silenciosa ligada à obesidade, diabetes e sedentarismo, que pode evoluir para cirrose e câncer. Informações com Flávia Consoli.
1: Fígado, conhecida como doença hepática gordurosa associada à disfunção metabólica, já atinge cerca de 44% dos brasileiros e se tornou uma das principais preocupações da hepatologia. O problema é considerado silencioso porque, na maioria dos casos, não provoca sintomas e pode permanecer anos sem diagnóstico. O alerta ganha destaque no Dia Mundial da Esteatose Hepática, que é celebrado em 11 de junho, data dedicada à conscientização sobre a doença. O avanço da condição está diretamente relacionado ao crescimento da obesidade, do diabetes tipo 2, da hipertensão, do colesterol elevado e do sedentarismo. Embora muitas pessoas descubram a doença apenas em exames de rotina, a presença de gordura no fígado não deve ser ignorada, já que pode evoluir para inflamação, fibrose, cirrose e até câncer hepático. A hepatologista doutora Cláudia Ivantes, diretora e orientadora da Associação Paranaense de Hepatologia, explica os principais fatores que levam ao desenvolvimento da doença.
2: A esteatose hepática é um depósito de gordura no fígado, está associado a, geralmente, a síndrome metabólica. São aqueles pacientes que têm obesidade ou sobrepeso, hipertensão arterial, diabetes ou pré-diabetes e alteração de colesterol e de triglicerídeo. E a esteatose hepática, ela aumenta muito o risco cardiovascular. E uma porcentagem dos pacientes com esteatose podem evoluir para cirrose, mesmo sem ingestão de álcool. Todo paciente com cirrose, ele tem um risco maior de ter câncer hepático. Então, a obesidade está associada a um risco maior de ter câncer, mas a cirrose está muito associado a câncer no fígado, que a gente chama de hepatocarcinoma. A principal indicação de doença que leva a transplante hepático é a esteatose metabólica, e não mais o álcool. A esteatose, ela só passa a ter sintoma quando o paciente já tem uma cirrose descompensada. Aí ele pode acumular água na barriga, que a gente chama de acite, a fazer quadros de confusão mental, ficar ictérico, vomitar sangue, ter uma hemorragia digestiva, isso numa fase muito avançada de doença. Na fase inicial, intermediária, não. E é justamente nessa fase que a gente quer estar atuando, antes do paciente evoluir para cirrose. O diagnóstico de esteatose, ele é feito de uma maneira muito simples, através de um exame de ecografia de abdômen, um ultrassom de abdômen, que já vai mostrar ali que o paciente tem a gordura no fígado. Veja, a gordura no fígado não é só uma gordurinha. Essa gordura pode levar a cirrose e ser a causa de óbito do paciente portador de esteatose. O fato de ter gordura no fígado, de ter esteatose, aumenta o seu risco cardiovascular.
1: Especialistas destacam que o diagnóstico precoce é fundamental para evitar complicações, em muitos casos mudanças no estilo de vida, como perda de peso, alimentação equilibrada, prática regular de atividade física e controle adequado de doenças metabólicas podem interromper ou até reverter a progressão do quadro. A médica reforça a importância dos hábitos saudáveis para proteger a saúde do fígado.
2: Pacientes que têm maior risco de ter esteatose são os pacientes diabéticos. Quando a gente trabalha no mundo com prevalência geral de 30%, nos pacientes com diabetes essa prevalência vai para 70%. E um outro grupo de risco para ter esteatose são os pacientes com obesidade. Então, essas duas populações são muito importantes que elas sejam investigadas e acompanhadas em relação ao fígado. Então, uma dieta equilibrada, evitando ultraprocessados, atividade física, o sono adequado.
1: Pessoas com obesidade, diabetes, colesterol alto ou outros fatores de risco devem conversar com seus médicos sobre a necessidade de investigação. Quanto mais cedo a doença for identificada, maiores são as chances de evitar danos permanentes ao fígado. Repórter Flávia Consoli.

votação hoje, dia 17 de junho. Feijão preto saca de 60 quilos, o preço mínimo 180, o máximo 200. Milho amarelo saca de 60 quilos, preço mínimo 54, o máximo R$55. Soja industrial saca de 60 quilos, preço mínimo 115, o máximo 118. Trigo saca de 60 quilos, preço mínimo 68, o máximo R$70. Boi gordo em pé, arroba, preço mínimo 340, o máximo 350. Suíno carne no quilo, R$5,45. Vaca gorda em pé, arroba, preço mínimo 295, o máximo 310. Erva mate na indústria, arroba, preço mínimo 15, o máximo R$24.

0: Olha, quero lembrar que no próximo sábado, dia 20 de junho, acontece a coleta do lixo reciclável nas comunidades de Beira Linha, Pinhalzinho, Serra Azul, Rio Azul de Cima e Lajeado dos Melos, tá? Então atenção, você que mora nessas comunidades do interior aqui de Rio Azul, para você se programar então para levar o lixo reciclável até os pontos de coleta. Lembrando, Beira Linha, Pinhalzinho, Serra Azul, Rio Azul de Cima e Lajeado dos Melos. A próxima data programada da coleta do lixo reciclável aí nessas comunidades é o dia 20 de junho, que é o próximo sábado. Safra Paranaense avança e reforça destaque nacional. Confira na reportagem.
1: Dados divulgados pelo IBGE mostram que a previsão da safra de maio cresceu mais de 260 mil toneladas em relação à estimativa anterior, colocando o Paraná entre os maiores no avanço da produção agrícola do país em 2026. Com esse desempenho, o estado mantém a vice-liderança nacional, impulsionado pelo crescimento das safras de soja, milho, aveia e cevada. E quem detalha esse cenário é o diretor-presidente do IPARDES, Jorge Calado.
2: O Paraná apresentou boas condições climáticas que auxiliaram muito nos resultados importantes das nossas safras, aliados ao desenvolvimento de agricultura de precisão com base em biotecnologia, sustentabilidade e novas tecnologias, além de práticas importantes no manejo de solo, aliados ao apoio das políticas públicas do governo do estado e aos competentes setores produtivos do nosso agronegócio. Enfim, são números importantes que nos relatam uma soma de esforços e ações conjuntas.
1: Os números mais recentes do setor confirmam o protagonismo do agronegócio paranaense. Atualmente, o estado responde por 13,6% da produção brasileira de cereais, leguminosas e oleaginosas. A soja segue como um dos principais destaques, com expectativa de alcançar 22 milhões de toneladas nessa safra, volume 2,7% superior ao registrado no ano passado. O milho da segunda safra também apresenta números expressivos, com previsão de 17 milhões e 500 mil toneladas, o equivalente a 16% da produção brasileira. Além disso, as estimativas para a aveia foram revisadas para cima, enquanto a cevada, cultura em que o Paraná lidera a produção nacional, deve ultrapassar 550 mil toneladas, crescimento superior a 12% em relação à safra anterior. Agência Rádio Web de Curitiba, Priscila.
3: Indicadores Agropecuários, com Diego Brião. Soja.
4: Os contratos futuros de soja com vencimento em julho registraram elevação nos Estados Unidos na terça-feira, na Bolsa de Chicago. A cotação era de US$ 11,30 por bushel ao final do dia. Valor no mercado físico no Brasil por saca de 60 quilos. Estado do Mato Grosso, cidade de Rondonópolis, R$ 116,50. Paraná, Marechal Cândido Rondon, R$ 110. Bahia, Luiz Eduardo Magalhães, R$ 113. E Rio Grande do Sul, não me toque, R$ 114 por saca de 60 quilos.
3: Milho.
4: Valores no mercado físico, por saca de 60 quilos. Paraná, Ubiratã, R$ 49. Valor em estabilidade na comparação com a cotação anterior. Mato Grosso, Campo Novo do Parecis, R$ 42, também em estabilidade. E Goiás, Rio Verde, R$ 50, em estabilidade.
3: Boi gordo.
4: Em São Paulo, na B3, os contratos com vencimento em junho eram negociados ao final da terça a R$ 344 por arroba. Houve queda de 0,20% no dia. Boi à vista, Mato Grosso, Cuiabá, R$ 338,50 por arroba.
3: Café.
4: Os contratos futuros de café arábica com entrega prevista para julho terminaram a terça-feira em Nova York, nos Estados Unidos, em elevação. A cotação era, ao final do dia, de R$ 1.863,07 por saca de 60 quilos. No Brasil, na B3, os contratos futuros de café arábica com entrega prevista para julho apresentaram elevação, com cotação de US$ 330 por saca de 60 quilos. Valor no mercado físico do café arábica tipo 6 por saca de 60 quilos. Minas Gerais Varginha R$ 1.620, Bahia região oeste R$ 1.447,50 e São Paulo Franca R$ 1.600.
3: Algodão.
4: Valor do algodão em pluma por arroba, Mato Grosso Sorriso R$ 129,06, valor em elevação na comparação com a cotação anterior, e Bahia região oeste R$ 132,33 em estabilidade.
3: Trigo.
4: Valor no mercado físico do trigo por saca de 60 quilos, Paraná Ubiratã R$ 70 em estabilidade e Rio Grande do Sul não me toque R$ 69 também em estabilidade.
3: Arroz.
4: Valores no mercado físico, Bahia, região oeste, R$ 72,50 por saca de 60 quilos, em estabilidade, e Rio Grande do Sul, média estadual, R$ 59 por saca de 50 quilos, também em estabilidade.
3: Indicadores agropecuários com Diego Brião, produção, Agência Rádio Web.
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6: A Tunísia já tem a primeira troca de comando técnico da Copa do Mundo. O francês Sabri Lomut foi demitido após a goleada por 5-1 sofrida para a Suécia na estreia do Grupo F. A decisão surpreendeu porque aconteceu logo após a primeira partida do Mundial, mesmo com a seleção ainda tendo chances de avançar para a próxima fase. A Tunísia entra em campo novamente no dia 21 de junho, domingo, à 1 da manhã, horário de Brasília, contra o Japão. E a campanha Junho Vermelho ganhou um reforço especial no Paraná. Atlético Coritiba, Paraná Clube e Operário doaram camisas oficiais ao EMEPAR, que serão sorteadas entre os doadores participantes da ação Dois Sangue pelo Esporte. A campanha segue até o dia 25 de novembro, Dia Nacional do Doador de Sangue. A iniciativa busca reforçar os estoques durante o inverno, período em que tradicionalmente ocorre queda nas doações. Atualmente, o EMEPAR atende 384 hospitais e dá suporte a mais de 96% dos leitos do SUS no Paraná. De Curitiba, Mauro Conte, com informações da Rede AERP.
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7: A seleção brasileira teve boas notícias nesta terça-feira no centro de treinamento do New York Red Bulls. O zagueiro Gabriel Magalhães, o volante Bruno Guimarães e o atacante Rafinha participaram normalmente das atividades comandadas pelo técnico Carlo Ancelotti e assim afastaram qualquer preocupação para o jogo contra o Haiti na próxima sexta-feira na Filadélfia. Lembrando que o trio foi preservado na atividade de segunda-feira por controle de carga, um procedimento que cada vez vem sendo mais comum em grandes competições de curta duração e com pouco tempo de recuperação entre uma partida e outra. Na ocasião, o Gabriel Magalhães e também o Bruno Guimarães apareceram no gramado usando tênis e apenas caminharam. A situação do Rafinha também chamou atenção depois da estreia contra Marrocos, porque ele foi um dos jogadores mais exigidos fisicamente em campo. Inclusive, ele deixou o campo de jogo com bolhas nos pés e precisou até retirar as chuteiras logo após o apito final, já que estava esgotado fisicamente e o pé realmente já doendo. Portanto, nesta terça-feira, os três apresentaram boas condições, se recuperaram fisicamente e puderam participar normalmente das atividades. Uma outra presença que chamou a atenção foi a de Neymar. Ele que se recupera de uma lesão de grau 2 na panturrilha direita, ele deu mais um passo importante no processo do retorno. O atacante voltou a realizar atividades no campo, estava acompanhado de perto pela preparação física da seleção e em determinado momento do treinamento, Neymar chegou até a calçar a chuteira para realizar algum exercício com bola. Uma evolução importante dentro do cronograma estabelecido pelo departamento médico, mas o camisa 10 da seleção deve ficar mesmo de fora do jogo contra o Haiti na sexta-feira. Ele está sendo preparado para conseguir entrar em campo contra a Escócia na semana que vem, na última rodada da fase de grupos. Agência Rádio Web com informações da seleção brasileira, Daniela Esperon.
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8: Você ouve a RFI, estes são os destaques desta quarta-feira, 17 de junho. Petroleiros iranianos atravessaram pela primeira vez a zona de bloqueio dos Estados Unidos no Estreito de Hormuz, segundo informações do site especializado Tanker Trackers. A liberação da passagem, bloqueada desde 13 de abril, acontece 2 dias antes da assinatura por Teerã e Washington do memorando de entendimento para encerrar a guerra. Segundo fontes de Washington, o acordo permitiria a Teerã retomar imediatamente as vendas de petróleo e combustível. Também estaria previsto um fundo privado no valor de US$ 300 bilhões destinado a impulsionar investimentos no Irã. Israel realizou vários ataques ao sul do Líbano na manhã desta quarta-feira, segundo a Agência Nacional de Notícias Oficial do Líbano. Apesar de perder intensidade desde o anúncio do acordo entre Washington e Teerã na segunda-feira, a ofensiva de Israel contra o Hezbollah pró-Irã deixou 5 mortos desde segunda-feira. O exército libanês aconselhou aos moradores do sul que haviam começado a voltar para casa a esperarem. O exército iraniano ameaçou com uma resposta severa caso Israel não cesse suas agressões. No último dia da cúpula do G7 em Evian, nos Alpes franceses, o presidente Lula participa de um painel sobre os desequilíbrios macroeconômicos globais, onde fará um discurso. Na sequência, Lula estará presente no almoço de trabalho sobre inteligência artificial e a proteção de menores no ambiente digital. Dos 8 textos negociados no encontro, o Brasil deve concordar com apenas 3. Segundo fontes próximas das negociações, os documentos foram feitos sob medida para que o presidente dos Estados Unidos, Donald Trump, não abandonasse o evento, deixando de fora temas como mudanças climáticas, a importância dos organismos das Nações Unidas e o papel dos conflitos mundiais nas crises internacionais. Em meio à divergência sobre comércio, guerra e tecnologia, Emmanuel Macron recebe o presidente americano Donald Trump para um jantar no Palácio de Versalhes. Além de celebrar os 250 anos da independência americana e a amizade entre os dois países, o evento tem o objetivo de reafirmar a parceria entre a França e a Europa e os Estados Unidos. Uma onda de calor atravessa a França e deve se intensificar ao longo da semana, chegando a 40 graus em algumas regiões no domingo, dia que marca oficialmente o início do verão no hemisfério norte. Em Paris, os termômetros devem chegar aos 35 graus. Rádio França Internacional, em parceria com a agência Rádio Web de Paris, Ana Carolina Peliz.
9: A segunda edição do Talento Notícias de hoje fica por aqui. Eu agradeço a sua companhia. Até mais.
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0: Meio-dia e 58 minutos.
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5: Muito bem, 13 horas da tarde. Estamos chegando, hein? Estamos chegando a partir de agora, uma super programação no FM. Bora!
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Hoje é dia 17 de maio de 2026. Bora, Bio! Para você que tá ligado na Talento, vamos juntos a partir de agora. Temperatura 19 graus, mas durante a madrugada caiu bastante, hein? Olha, durante a madrugada as temperaturas, os termômetros marcaram aí 5, 6 graus, hein? Ao amanhecer hoje também tava 6 graus. Lembrando que semana que vem tá chegando mais uma onda de frio, hein? Quarta-feira da semana que vem tá marcando 2 graus, na quinta-feira da semana que vem 0 grau. Pode ir tirando aí umas perenas que você guardou aí, alguma coisa que se tirou lá que tá meio escondido, né? Pra usar nessas noites frias que estão chegando, hein? Chegando umas noites frias aí.

0: 99119752 é o zap da Rádio Talento para você pedir a sua música. E junto comigo até às 17. Olha só, hein? 4 horas direto e reto. A melhor programação a partir de agora. Já tem áudio por aqui, deixa eu ver quem tá comigo.
1: Tarde, Adilson Rodrigues, tudo beleza? Quero pedir a música Caminhonete Branca, quero oferecer para meus amigos na Beiralinha, se dá um preste da Lila e Sabiá, e para todo mundo que tá ouvindo aí em Rua Azul. E para nós que estamos na escuta, eu, Sebastião, Salete, Márcio, Wagner, somos de Blumenau, Santa Catarina. Valeu, meu grande amigo. Até.
0: Valeu, garoto! 1:04 em Rio Azul, boa tarde!

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0: 13:15.
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1: 13:19.
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0: hora certa é 1:22, 1:22, hoje é dia 17, hein? 17 de junho de 2026, temperatura 19 graus. Hoje eu tô aqui com meu amigo José Natal, o Natal, o proprietário da Plantar Agrícola, também tá aqui a Maria Luísa, e eles têm um convite, pessoal, um convite aí para um evento que vai ter aí nesse final de semana. Boa tarde!
1: Boa tarde aí, DJ, boa tarde todo o pessoal que ouve nós aí pela Talento FM.
2: Boa tarde, DJ, boa tarde a todos os ouvintes da Rádio Talento.
1: Hoje, DJ, estamos aí de uma forma diferente, né? A gente vem sempre falar sobre a Plantar Agrícola.
0: Sim.
1: E hoje a gente veio aí para fazer um convite especial aí pro pessoal aí da nossa comunidade ali, que é a Vila Gimbaroski e Faxinal dos Paula, né?
0: Sim.
1: É a nossa comunidade Santana e São Joaquim, vai ter festa sexta e sábado, né?
0: Perfeito.
1: Trouxemos hoje aí a Maria para fazer uma divulgação da nossa festa aí, como que vai ser a programação da nossa festa aí, então.
0: Muito bem, fica à vontade.
2: Então, é a programação da nossa festa. Lembrando que todo o nosso evento acontece no pavilhão da Igreja Matriz Sagrado Coração de Jesus. Então, já na sexta-feira, a gente vai ter a venda na cozinha a partir das 14 horas e também bingo a partir das 8 com ótimos prêmios. Também vamos ter um telão lá, né, para quem quiser acompanhar o Jogo do Brasil com a gente lá no pavilhão da Matriz. Mas para quem quiser assistir o jogo em casa, pode estar buscando também seu pastel, o sonho, torta. Isso. E tá levando para casa.
0: Perfeito.
2: No sábado, DJ, a partir das 11, o pessoal pode buscar a feijoada no pavilhão da Igreja Matriz. Quem está adquirindo o seu cartão também já ganha uma cartelinha para o nosso bingo da sexta, né? E quem não tem o cartão pode estar entrando em contato com a gente pelo WhatsApp e pelas redes sociais que a gente está divulgando a nossa festa. As vendas continuam, né, durante o sábado toda a tarde, e a partir das 8 horas da noite começa o nosso arraiá, com comidas típicas, aquele quentão, né, e muita música com o grupo Rastro Fandangueiro. Fica aí então o nosso convite para toda a comunidade, todos os ouvintes para estarem participando com a gente da nossa festa, que vai acontecer então agora na sexta e no sábado.
0: Perfeito. Rastro Fandangueiro, dos meus amigos, o Ivan Gabinski, né?
1: Isso.
0: E o meu primo lá, por parte da minha esposa, o Leodélcio, né?
1: É. Tem o Leodélcio, então, tem o Laércio.
0: Eu só lembro o nome desses dois, que é mais fácil. O Laércio, meu grande amigo. O Laércio, quando eu comecei, vou contar uma coisa que ninguém sabe aqui. O Laércio, quando eu comecei a montar a minha estrutura de som, algumas coisas dele eu comprei e ele me deu um empurrão assim na vida profissional. Era difícil, era caro as coisas na época, como é hoje. E eu comprei umas coisinhas do Laércio e dali Deus foi me abençoando e hoje eu tô com a minha estrutura já formada. Voltando, quando que já vai ter disponível os produtos, quem quiser comprar lá já na cozinha, lá, os pastéis que você falou, já que dia vai estar pronto, se alguém quiser ir buscar antes.
2: Então já na sexta-feira, a partir das 14 horas, começa a venda.
0: Perfeito.
2: Na cozinha.
0: Vou passar lá. Tem pastel?
2: Pastel, sonho adoro, pirogue, frito, torta, adoro. Bolo, pipoca, cri-cri.
0: Adoro. Nossa, só coisa Xixo. Boa.
2: Xixo. Isso, também. Aquele quentão bem gostoso. Quem foi na nossa festa no passado sabe que sabe, é aquele quentão no capricho.
0: Deliciosas. Então eu quero que você repita novamente o convite pro pessoal que chegou agora, que tá ligado na Talento, 1:26. Pode repetir o convite mais uma vez?
2: Então a gente tá convidando todo o pessoal para nossa festa, que começa já na sexta com a venda. O bingo também a partir das 8 horas. Já vamos ter o telão para acompanhar o jogo da Copa.
0: Perfeito.
2: E no sábado, a partir das 11, o pessoal já pode estar buscando a feijoada. Lembrando, pessoal, que é só para quem adquirir o seu cartão antecipado. Então, a gente vai estar vendendo até a sexta-feira o cartão da feijoada, para buscar lá no pavilhão da Igreja Matriz a partir das 11. E também no sábado continuam as vendas na tarde, né? Na parte da tarde. E a partir das 8 começa o nosso arraiá, como o DJ falou, com o grupo Rastro Fandangueiro.
0: Sim, sim, sim. Muito bem, essa festa, então, é em prol da comunidade ali da
1: Santana e São Joaquim, Vila Gimbaroski e Faxinal dos Paula.
0: Isso,
1: né?
0: Tem bastante gente que ouve a rádio por lá.
1: É, a nossa comunidade é uma comunidade que tá sendo, foi formada faz 4 anos, né?
0: Ah, tá.
1: Estamos se estruturando aí. Sim. Então, você que tá ouvindo nós aí, puder ajudar nós aí, com vem certeza, lá comprando qualquer item, né? A gente consegue ajudar a gente. Ajuda. Ali com a nossa comunidade ali. Né?
0: Se tiver a arte também do convite, não sei se vocês fizeram, manda pra mim pra gente compartilhar nos grupos Eu tô só em 25 grupos aqui de Rio Azul e Malé da região. A gente manda, quanto mais gente saber dessa fogueira, dessa festa, o pessoal vem ajudar nós, né?
1: Também nós temos uma rifa, né?
0: Opa!
1: Né, que tá sendo vendida aí. Show. Se você não comprou, tem interesse, pode passar na loja lá da Plantaragrifa.
0: Perfeito.
1: Temos número lá para vender. O primeiro brinde é um leitão.
0: Ótimo.
1: Limpo. O segundo é uma caixa de ferramenta.
0: Sim.
1: Né, com a chave ali com catraca e tudo mais.
0: Ótimo.
1: E tem mais três brindar que eu não me lembro.
2: Daí
1: assim,
2: tem prêmio em dinheiro também.
0: Dinheiro também.
1: E o valor é muito barato, né? R$2,50 o bilhete.
0: E avisando o pessoal que nesse evento de vocês vai ter o Shopdala?
1: Vai ter o Shopdala.
0: O Shopdala, o Éder, nosso parceiro. É, pra resumir também, queria que você falasse agora, que também aproveitar que você tá aqui na rádio, Natal, da Expo Tabaco, que teve a sétima, eu vi que você ajudou, você participou, teve o tratoraço, no resultado positivo, foi muito bom a participação lá?
1: É, a participação da gente sempre é boa, porque a gente tá até levando a empresa da gente e ajudando, né?
0: Sim, sim.
1: Como eu falei no dia que a gente veio falar aí, para chamar o pessoal para ir participar junto da Expo Tabaco, é uma forma de a gente estar ajudando o Lar dos Velhinhos, né?
0: Isso. Eu tava vendo o lucro, muito, né? Você viu lá o resultado final?
1: Sim.
0: Achei muito, muito importante, que deu um bom lucro, todo mundo ajudou. E eu, como faço parte da diretoria do Lar dos Velhinhos, queria agradecer a você por ter participado com a gente esse ano e esperamos contar com você o ano que vem.
1: Com certeza, com certeza. Ano que vem vamos estar lá junto de novo, né?
0: É, muita coisa não sabe, muitas pessoas não sabem, Maria e Natal, todos nós lá que fazemos parte da equipe da diretoria, nós somos voluntários, não tem salário. Tem as reuniões, a gente vem, participa, então todos somos voluntários em prol do lar. Obrigado de coração, Natal, pela essa parceria que você ajudou o Lar dos Velhinhos nesse ano e eu acredito que o ano que vem também.
1: Certeza, certeza, ano que vem vamos estar junto aí. A gente, nesse mundo aí, o que que é, né? Só precisamos ajudar um outro, né? Como nós comentamos, de domingo você vai ter o leilão ali também,
0: ajudar,
1: né?
0: Sim, sim.
1: É uma coisa que estamos aí para ajudar, né?
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0: Maria, obrigado que você veio na rádio, as portas da rádio estão abertas, quando vocês quiserem voltar, fazer algum convite em prol da comunidade, essa parceria aí, né, da Plantar Agrícola e a Rádio Talento. Obrigado, Natal.
1: Obrigado a nós, DJ, obrigado a todos aí que estão ouvindo nós aí, um forte abraço e contamos com a presença de vocês lá na nossa festa.
0: Tchau, Maria, obrigado.
2: Tchau, DJ, obrigado pelo espaço, uma boa tarde a todos.
0: Valeu. Muito bem, 1:30, uma boa tarde pra você. A Elizabeth pediu o Castelo de Sonho. Vai lá, então, tá chegando por aqui o

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4: 13 horas e 41 minutos.
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0: 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E 45, tem áudio chegando, deixa eu ver.
1: Oi, DJ, boa tarde, tudo bom? Tudo tranquilo? Manda a música do Amado Batista, Amar, Amar, Amar, Amar.
0: Beleza, garotito, tamo junto, meu irmão. O povo tá ligado na Talento, hein? Pessoas inteligentes que ouvem a gente, bora!

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0: Muito bem, 1:58, 1:58. 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

0: 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Tá tudo quieto hoje, será que é feriado de novo, ó? 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Tem áudio. Fala, garoto.
1: Boa tarde, amigo DJ.
0: Opa.
1: Manda aí Doce Mistério.
0: Opa.
1: Com o Leonardo.
0: Beleza. Manda
1: aí pra mim, de Rio Azul Soares.
0: Beleza,
1: garoto. Nick Schneider.
0: Opa.
1: Tô aí fabricando um soalho, um paió, aí pra me quebrar um milho daqui a pouco. E escutando esse programaço aí.
0: Valeu, garoto.
1: O Nick Schneider, Rio Azul Soares.
0: Valeu.
1: Falou, companheiro.
0: Valeu.
1: Tudo de bom.
0: Valeu, bicho velho. Tamo junto. Abraço, bicho velho. Deus abençoe. 2:03. Boa tarde. Pediu, tocou, vai até as 5:00.

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0: 14h21.
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0: Henrique Juliano, traumatizei. Lá para as meninas Adriele, Elisângela, Márcia. Estou ouvindo aqui Irati DJ. Adri de Paula, valeu, valeu. 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
1: Foi isso que rolou.

0: 14:35.
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2:37, 2:37. 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
1: Oi, DJ, eu já, a música da minha opinião tatuada, de Valentina.
2: Oi, DJ, a Valentina quer curtir a música Peão Tatuado, é a Jéssica de Rio Azul de Cima.
0: Valeu, Jéssica, tamo junto, minha irmã, bora que bora. Essa é a Rádio Talento, hein? Todo dia, toda hora, a melhor programação. Bora, Bill!
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10h45, pau na máquina, bora que bora! Bora pra frente, que foguete não tem ré! Quem ficou rico andando pra trás, só o Michael Jackson. Ô Adilson, tudo bom com você? Rode todas as músicas do programa. Pra minha esposa Eliane Pastio, que estamos ouvindo o programa, Adilson. O Antônio Jorge e a esposa Eliane Pastio, que de Malé. Valeu, garoto! Tá chegando pra você aqui os filhos do Rio Grande. Joinha do coração.

0: 14:50.
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6: 2:50, 2:50, a indicação dos ouvintes. Bora, bora, Bill.
7: Opa, boa tarde, DJ Edilson. Essa música do Teixeirinha, Morte no Marcaor, origina Crepinser da Colônia 4. E daí deu jada para aquelas bandas, porque na Colônia 4 tava branco de jada. Muito frio.
6: Bastante frio, 6 graus, querida. Tava friozinho lá em Malé também. 2:53, boa tarde.
8: Depois da morte, então estou falando e eu já sou outrora.
6: Já tem Não Largo de Mão para o Nestor, Elza, João Nestor, a pedido aí do Daniel Groscheves. Já tem o Mundão Moderno. A indicação do Rodrigo, hein? Estão trabalhando na obra lá, tá no aniversário hoje. Parabéns, Rodrigo! Rodrigo Nelson. Um abraço para a piazada aí da QF Construções. Tá fazendo o eco radinho lá, piazinho. Ô, DJ, como é que tá o Anthony, DJ? Ele tá bom, garotinho. Ô, Antônio, obrigado, meu irmão. O Anthony tá crescendo cada dia mais, hein?
8: Aqueles que puderem, venham em meu ver.
6: Bonito igual a mãe, falador igual o pai.
8: Meus fãs venham também.
6: Obrigado, Antônio Schneider.

0: A hora certa, 3 horas. E aí eu te pergunto, o que que você vai perguntar, DJ? Aquela pergunta que eu faço toda semana pra vocês. Como é que tá a tua vida aí? Tem pessoas que já estão ausentes aqui, não mandam mais mensagem. De repente as pessoas não estão bem. Eu tenho bastante ouvinte que está fazendo tratamentos. Eu quero que Deus abençoe vocês. Não é fácil. De repente você enfrentar aí o asfalto, pegar o ônibus, pegar um carro particular. De repente tem que toda semana fazer um tratamento, uma químio, uma rádio, hemodiálise. Às vezes as pessoas reclamam por nada, mas elas têm tudo. Muita gente tem saúde, tem uma casinha para morar, tem uma família, e às vezes reclama. Vamos começar a agradecer mais a Deus. De repente você tem bastante coberta sobrando na tua casa e sabe de alguém que está precisando, leva lá uma mantinha que você não usa, um cobertorzinho. Quando Deus prepara bastante coisas para você, é porque está chegando a hora de você dar alguma coisa para alguém. A gente não sabe o dia de amanhã. De repente você passa pela cidade aí, você com a tua jaqueta nova, você com uma blusa, e você vê uma pessoa lá só com uma blusinha fininha. De repente ela não tem mais nada em casa. Vamos ajudar quem precisa. Que Deus toque no coração das pessoas generosas. Vamos ajudar o próximo. Todos nós estamos de passagem por aqui. O dia de amanhã a Deus pertence. Famílias às vezes destruídas por causa de herança. Eu vou contar uma coisa para vocês. Pode ser que algumas pessoas não concordem comigo, não é obrigado a concordar. A pior coisa que existe nessa terra é a tal da herança. Porque as pessoas brigam por aquilo que elas não trabalharam. Quanto mais coisas você juntar, quando você morrer, você vai deixar, e as pessoas vão brigar por aquilo que você conquistou. Tem pai que não está falando com o filho, mãe não fala com o pai, irmã não fala com o irmão, tudo por causa de herança que alguém trabalhou, suou e deixou. Vai lá, faça as pazes, converse, peça perdão. Se na hora da partilha dos bens lá você ficou com alqueire, dois, se você ficou com carro, se você ficou com casa velha, se você ficou com dinheiro, não importa o quê. É de graça, você está ganhando. Alguém trabalhou para deixar alguma coisa para você. Peça perdão se você está brigado com alguém. Porque morto não perdoa. Não adianta ir no dia do velório fazer uma choradeira lá e pedir perdão. Morto não perdoa. Se você está brigado com o teu pai, se você está brigado com a tua mãe, cria vergonha nessa cara, vai lá e peça perdão. De repente você não se dá nem com o teu vizinho. Daí eu pergunto para você, o que que você vai levar da sua vida? Se Deus está prosperando na vida do teu vizinho, amém, que Deus prospere na tua vida também. Eu desejo em dobro tudo o que você me desejar. Há 26 anos atrás eu chegava em Malé e eu não tinha nada. Eu tinha coragem de trabalhar, eu tinha coragem de vencer numa cidade. E teve algumas pessoas lá em Malé que falaram pelas minhas costas que quem era de fora não se criava lá. Mentira. Eu me criei em Malé, 26 anos estou lá, lá conquistei tudo que eu tenho. Lá Deus colocou uma pessoa especial na minha vida, que é a minha esposa, que está lá em casa cuidando do nosso filhinho Anthony. E Deus prosperou na minha vida porque as palavras têm poder. Hoje ninguém tem direito de apontar o dedo para ninguém. Você não pode julgar ninguém, você não pode criticar ninguém. Deus sabe de todas as coisas. Cada um tem aquilo que merece. As oportunidades são iguais. Quando amanhece o dia, todo mundo sai trabalhar. E você tem direito de correr atrás das suas coisas. Não deseje o que o teu vizinho tem. Realize o seu sonho. Porque Deus é maravilhoso, Deus é justo, Deus é fiel. Tudo tem um tempo de Deus. Se de repente você está com um problema aí, meu amigo, minha amiga, não saia falando para todo mundo. Fala com o teu Deus. Mais cedo ou mais tarde o seu problema será resolvido. Só para finalizar, falando de família, valorize a sua família enquanto ela está viva. Porque depois que morre, tchau. Depois que morre, não tem mais nada para fazer. Não adianta correr no cemitério e fazer uma capelinha de 30, 40 mil reais se nem em vida você deu uma flor para tua mãe. Se nem em vida você deu um presente para o teu pai. Morto não aceita dinheiro, não. Você quer agradar alguém, agrade alguém em vida. Se você gosta de alguém, goste em vida. Eu valorizo cada pessoa que me ouve aqui na Talento. Agora no mês que vem vai fazer 6 anos que Deus abriu esse portão para mim. E só Deus pode fechar. Eu sempre agradeço ao André pela oportunidade que Deus colocou na minha vida de vir para Rio Azul trabalhar, essa cidade que me abraçou de coração. Quero mudar para Rio Azul, sim. Só que quando Deus permitir, ainda não é a hora. Bastante gente me liga, me pergunta: Adilson, já mudou para Rio Azul? Não. Eu vou mudar na hora certa, porque tudo tem o tempo de Deus. Amém. Três horas, 8 minutos, 3:08. E eu tenho um convite para você domingo. Domingo tem o nosso bingo beneficente daquela família que queimou a casa. Seus moradores também tiveram queimaduras. É um bingo beneficente, pessoal. Solidariedade que reconstrói. Eu recebi bastante mensagem aqui, tem bastante doação. Você que gosta de dar lance aí nos porquinhos, vai ter vários leilão lá domingo, vai ter bingo. Domingo ali na Capela Cristo Rei, a partir das 14h. Esse evento é 100% beneficente. Toda ajuda vai fazer a diferença na vida dessa família que teve a casa queimada. E algumas pessoas que lá moram também tiveram seus corpos queimados, vai ter que fazer tratamento de pele. Se você puder me ajudar, me ajuda. Domingo, compareça ali na Capela Cristo Rei. A sua presença lá já vai ser muito importante. Domingo agora eu espero vocês lá, combinado? Eu não tenho nada, mas o pouco que eu tenho, eu vou ajudar lá essa família, vou levar o meu som, vou tirar o meu dia para ajudar eles, porque eu sei que Deus tem muito mais para me abençoar. Ajude o próximo e você vai ver Deus prosperar na tua vida.
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1: Boa tarde.
3: 15 horas e 11 minutos. 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
8: 15 horas e 14 minutos.
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1: Bora, bora, Bill, 3:15, boa tarde. Eia, eia, não tá morto quem peleia. Falar em peleia, cadê os pedreiros? Será que é feriado de novo? Mas que barbaridade, eu no meu tempo não tinha tanto feriado não, hein? Os irmãos Boros, vocês estão aí ou é feriado também? Tá fechado aí a casinha de ferramenta? Ô Sérgio Iancosca, você tá aí também ou decretou feriado, Sérgio? Cadê o Cazu? Cadê a piazada? Eu já sei, vocês estão tudo apurado trabalhando pra entregar obra, né, piazada? Aí é bonito, guri. Tem áudio aqui, deixa eu ver quem tá comigo. Ô Miguel, fala Miguel.
2: Boa tarde, meu amigo DJ.
1: Tudo?
2: Estou nas contas do seu programa aí, almoçando agora.
1: Opa.
2: Seguida da estrada aí.
1: Ah, tá.
2: Eu faço a linha do transporte escolar, cheguei agora em casa.
1: Uhum.
2: Então tô almoçando agora aí.
1: Beleza.
2: Mas eu queria ouvir uma música com os Zezé de Camargo e Luciano.
1: Opa.
2: Vai dar tudo certo.
1: Opa.
2: Beleza?
1: Beleza. Um abraço.
2: Quem estiver ouvindo esse maravilhoso programa aí. Valeu, DJ.
1: Valeu, meu irmão. 3:17. Boa tarde.

pode chegar no fim. Antes, quero ver toda essa gente bonita cantando bem alto, bem forte, com emoção. A primeira estrofe dessa canção comigo. Vamos ver se sai bonito.

0: passou por aqui o Serranos Tordilho Negro, lá para minha irmã Alzira Pauloski. Ô Alzira, na hora que Deus preparar, vou passar na tua casa para nós tomar um cafezinho preto aí. Vou levar o Piazinho, o Anthony, para você conhecer, tá bom? Deus abençoe você, minha irmã. 3h26, amigo cliente, que tal renovar os móveis da sua casa? 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
0: Um abraço aí para o Luiz Garsca, toda a família da Solar Agrícola. 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

0: 11:34.
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7: E ofereço. Oi, DJ, boa tarde, tudo bem? Estou na escuta do teu programa aí. Essa tua mensagem, essa mexe mesmo com o que é mau caráter. Então peço para você rodar a música com os dois mineiros, a inveja não compensa. E ofereço para todos que estão na escuta do teu programa. Tudo de bom. E é verdade mesmo. Conversando.
8: Valeu, Dário, 3:38, os dois mineiros, a inveja não compensa, já tem a indicação da Cleusa Kochimansky, franguinho na panela, a indicação do Ariel da Lucinéia, já tem também o David Guetta aqui na Talento.

0: 11:47.
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5: Olha a hora, 3:50, uma ótima tarde pra você. Tá chegando por aqui a indicação da Joana, Coração de Pedra. Vila Diva, todo mundo ouve a Talento, hein? Boa tarde.

0: 4 horas da tarde, a indicação dos ouvintes aqui na Talento. Bora! Passou por aqui 4 cantos da casa, a indicação do Rogério Stemposki. Passou por aqui também Coração de Pedra, a indicação da Joana. Passou por aqui também o David Guetta, a indicação do Ariel e da Lucinéia. Passou por aqui também a música Vida de Luxo. Chegou agora do trampo lá o Marcelo. Valeu, garoto, valeu, meu irmão. 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
2: 16 horas e 9 minutos.

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4: Quatro horas mais 11 minutos, 4:11, bora, Bill.
5: Essa semana que não passa, hein? Tá complicado, tá tudo meio que parando, né? Coisa! Ô DJ, não é feriado não, DJ! Valeu, valeu, o povo tá ligado na Talento, hein?

Mandar um abraço lá para a Sandra, a Águida, o povo tá ligado no talento, hein? O Rodrigo também do Rancho Boiadeiro, a Tina, o Vitor, quem mais tá aqui? O Miguel da Rodoviária, o Valcir lá do Salto Braço do Putinga. Ô Valcir, tamo junto, guri! O povo tá ligado no talento! Aumenta o volume e as músicas mais tocadas do momento aqui na Talento. Jamie Rimplin, Chocula, Quapri 12.

4h15 na Talento, bora! Boa tarde! Pra matar saudade, saudade de Policy! Every break you take! Sobe o som, 4h16.

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1: 4:25 no Atalento, Adilson Toque, Luigi Mandini, volta amor. A indicação do Simeão, tamo junto, Simeão. Sobe o som aí, garoto.

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2: Geraldão, cadê aquele verso? Fala aí.
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0: Respondendo.
1: 16:37.
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6: A hora certa, 4:40. 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

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O meu amigo José Natal aí da Plantar Agrícola deixou um recadinho aqui, que vai ter o evento lá no pavilhão da Igreja Matriz Sagrado Coração, sexta-feira aí, ó. Vendas na cozinha a partir das 2 horas, vai ter bingo a partir das 8 da noite com ótimos prêmios, vai ter um telão pro pessoal acompanhar o jogo do Brasil também, 9:30, e quem quiser assistir o jogo em casa pode buscar aí as guloseimas, os pastel, sonho, torta e levar para casa, hein? Lembrando que vai ser nesse final de semana agora, vai ter também a tarde dançante com o grupo Rastro Fandangueiro, né? A partir das 8 horas vai ter o Arraiá com comidas típicas e muita música boa. A partir aí das 8 da noite, pessoal. É às 8 da noite, vai ter aí música boa com o grupo Rastro Fandangueiro. Fica o convite para toda a comunidade aí, todos os ouvintes que estão ouvindo a Talento. Lembrando que você pode adquirir o cartão também. É, deixa eu ver aqui, o cartão sabadão, né? A partir das 11 horas o pessoal pode buscar lá a feijoada no pavilhão da matriz. Quem tá adquirindo o cartão tá ganhando uma cartela para concorrer o bingo. Quem não tem o cartão pode entrar em contato com o pessoal pelo WhatsApp e as redes sociais, 991127093, até sexta-feira. As vendas continuam durante toda a tarde e às 8 da noite começam a arraiar com as comidas típicas, muita música boa com o grupo Rastro Fandangueiro. É a festa da comunidade Santana e São Joaquim, que acontece no pavilhão da Igreja Matriz aqui em Rio Azul. Hoje o José Natal veio aqui com a Maria deixar o convite para nós aí. Então tá todo mundo convidado, hein? Tá todo mundo convidado, pessoal! É a festa aí, festa junina do Faxinal dos Paula e Vila Gembaroski, da Capela Santa Ana e São Joaquim. Dia 20 de junho! Lembrando que na sexta-feira, dia 19, já vai ter o bingo aí, venda de guloseimas, hein? E também dia 20, dia 19 e dia 20, sexta e sábado, 2 dias. Tá todo mundo convidado aí, pessoal. A venda na cozinha na sexta-feira a partir das 2 da tarde. E na sexta-feira o bingo começa às 8 da noite com ótimos prêmios. Quero ver se eu venho participar. Um abraço aí para o José Natal, aí o proprietário da Plantar Agrícola, nosso parceiro aqui da Rádio Talento. Vem pra cá, o Panda! Panda, Ícaro e Gilmar, Humberto e Ronaldo, e ela que é sucesso no Brasil inteiro, Mariana Fagundes, e a canção Fim de Noite.

0: 16:49.
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11: Olha a hora, 4:50, 4:50. Essa semana que não passa, piazada. Eu quero avisar aí os pés inchados que vai esfriar, piazada. Vocês dão uma controlada aí na dosagem, porque amanhã todo mundo tem que calçar botina, hein? Quem colocar chinela havaiana amanhã vai rachar o pé na piazada aí. Os pés inchados que estão ligados na Talento. Bora, bora, aqui a música não para, é uma atrás da outra, bora, Bill!
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11: Adair Cardoso e namorado. Marcação, doutorinha.

Um minuto para as 17, eu tô ficando por aqui, a Denilson Passos já está chegando para marcar o seu talento. Eu quero que vocês fiquem com Deus, eu quero que Deus prospere na vida de vocês, eu volto amanhã a partir da 1 hora. Eu sou Adilson Rodrigues, o pai do Anthony, e amanhã tamo de volta trazendo a melhor programação. Ouça Rádio Talento, ouça bem alto, fique por aqui. A nossa programação segue com as melhores músicas. A Denilson Passos está chegando marcando o seu talento. Um abraço e até amanhã. Tchau, tchau.

0: 17:04.
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Ô, o que você acha, hein? Olha, já são aqui 17 horas mais 11 minutos. 5 e 11, uma excelente tarde pra você, meu compadre, minha comadre. Pra você aí, meu amigo, você, minha amiga. Como é que tá? Tudo bem? Tudo certinho? Como é que tá indo a tua quarta-feira? Isso mesmo, quarta-feira, meio de semana. 17 já de junho de 2026, né? Que vamos, gurizada. Abaguado uma quarta-feira. Temperatura da marca dos 18 graus aqui em Rio Azul e boa parte de nossa região também. Solzinho tá brigando lá fora, mas logo, logo ele se esconde, né? Ele já tá se escondendo, esse jaguar aí, ó. Devagarzinho ele tá indo assim, ó. Uma ciota, né? Dá aí com o Adilson Rodrigues. Agora o seu amigo Adenilson Passos chegando por aqui. Pra fazer sua companhia até às 19, tá bom? 999-19-9752 é o telefone. Você mandar aquela mensagem especial pra mim, tá bom? Manda lá, 999-19-9752. Até às 19, nós estamos aqui, rapaz, com a melhor do sertanejo e do gaúchesco pra você. A primeira tá chegando assim já, ó. 17:12.

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1: Muito bem, já são aí 17 horas mais 35 minutos. 5h35. Vamos de volta, hein, meu compadre, velho. Como é que tá? Tudo certinho? Tudo especial de primeira. Baguado na quarta-feira. Ai, ai, ai. 17, isso mesmo, 17 de junho de 2026. Já se foram 168 dias desse ano. A 25ª semana. A lua de hoje é crescente. É o Dia Mundial do Combate à Desertificação, a SECA. Pedir o funcionário público aposentado. É aqueles que estão tudo de boa. É o Dia da Medicina Veterinária Militar também. Do gestor ambiental e a Dia Mundial do Karatê. Você que pratica o Karatê. Karatê Carrão, Karatê Rolex.

0: Tá bom? E deu mais tempo, mas um detalhezinho deixa eu contar pra vocês aí. 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Alô, Irdo, abração pro Irdo. Ah, grande Irdo, até agora não deu certo nós fazer aquela carne, né, Irdo? Aquelas modas. Só o Irdo, mas também o meu amigo Eurides, né? Eurides Dunes, né? Faz horas se combinando, né? Já são aqui, deixa eu dar uma olhada nesse meu relógio. 17h37, você já vendeu tua produção de fumo aí? Já vendeu teus BO1, não? Se não vendeu, vai conversar com o César Bialuca. Aliás, essa semana eu vou lhe visitar, hein, César?
1: Quem quer se apaixonar?
0: É, eu vou passar aí pra dar tomar um chimarrão contigo. Se for, depois é morto no cachorro. Vai, olha a produção aí pra você. Todinha ele compra, solta e manucada qualquer quantidade. E paga o melhor preço à vista, né? Você quer de Rio Azul, Rebouças, Malé, Irati, Paulo Frontin, toda essa nossa querida região aqui, ó.
2: Como é que fica?
0: Ele compra a sua produção e paga o melhor preço. Aquele preço que realmente vale aí na sua produção, viu? Então, meu compadre, velho, tá preocupado com os B1, hein? Não se preocupe. 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Alô, Bialuca! O gaiteiro, ó, tem uma gaita, hein? Ah. Que chega lá, ele te joga a gaita na mão, toque uma pra nós, hein, Deus? Meio difícil, né? De repente, logo nós aprendemos, né, compadre? É difícil, né?
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0: Tem que ter vontade, né?
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0: 17h39, boa tarde, Denilson Passos. Toque a música, assina de andejo para o Nestor, para a Elza. O João Nestor, a pedido do Daniel Grosseves. Pessoal da Água Quente dos Meiras. Alô, povo da Água Quente dos Meiras. Como é que estão aí, tudo certinho? Vamos tá por aí logo, né? Logo vamos tá chacoalhando o esqueleto aí, desagurizado, né? Um abraço pra toda a família Grosseves. Daqui a pouquinho tem sina de andejo aí do Grupo Rodeio pra vocês, tá bom? Quem mais? Deixa eu dar uma olhadinha. Quem tá sintonizadinha? A Elizabeth sempre confirmando a audiência. Boa tarde, Nilson. Aqui a música Vontade Dividida com Milionário José Rico. Daqui a pouquinho sai, tá bom, Elizabeth? Um abraço pra esse povo querido aí do Lajeado, né? Boa tarde, Nilson. Mande a música pra mim com o Zezé de Camargo e Luciano. É o amor. É a tua ouvinte, Isa. Alô, Isa. Um abração pra você, viu? Porque o Mirosmar vai cantar pra nós. Né? Aliás, tá estourada a música dele aqui na rádio, né? Não só aqui na rádio, mas em todo lugar aí. Irmão da Lua. Amigo das Estrelas. É, rapaz.
3: 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O
0: homem lançou lá em 2003 a música agora. Voltou com tudo, né? Sucesso rola pra vocês, com certeza, aqui na Rádio Talento FM. Tem mais mensagem. Oi, tem áudio. Quem mais? Vamos ver.
4: Boa tarde, Denilson. Tudo beleza? Quero pedir uma música. Caminhonete Branca. Quero oferecer pros meus amigos aí na beiradinha, seu Dom Prestes Dalila e Sabiá. E para nós que estamos na escuta, eu, Sebastião, Márcio, Wagner, somos de Blumenau, Santa Catarina. Valeu, meu grande amigo. Até.
0: Valeu, então, um abração para vocês aí, o Sebastião.
5: E a Negra. Sebastião! Tem cuscuz!
0: Ai, não deixa de esquecer desse meme que fez sucesso na internet, né? Ô, Sebastião, como é que você tá, meu irmão? Como é que tá, aliás, aí, pessoal de Santa Catarina? Tá friozinho pra esse lado aí. Olha, assim que quando esfria pra cá, aí é pior, né? Pessoal de Santa Catarina, pessoal de Curitiba, que sempre participa conosco por aqui. Vamos de música? Já falei bastante, né? 17h40, vamos trazer o Mocelinho pra trabalhar, então? Canta aí, Paulinho.

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2: Às 8 horas, de garotos. Menininha aqui, ó.

0: modão, hein? Isso aqui judia, não é? Daí o Tchê Garoto, tempo que o Sandro Coelho fazem a parte ainda do Tchê Garoto. Tá? Menininha, música bonita pra gente aqui, ó. São 18h04, 6 horas mais 4 minutos. Você mandou tua mensagem pra mim? Não ainda?
1: Zóia.
2: Tira o zoião.
1: Que coisa.
0: Mas tem que mandar então, meu companheiro, minha comadre. Vou mostrar PK aqui pra vocês aqui, ó.
2: Vamos curtir.
0: Estamos quase bom, gurizada, velho.
1: Adeus, Olívia.
0: Olha, eu tô uns 75, 80% bom já.
2: Zoião, tira o zoião.
1: É casa tinindo.
2: Zoião, tira o zoião.
0: Hoje não tô tão rouco, não.
2: Dono meu irmão.
0: Olha, deixa eu falar pra vocês a 18ª campanha do agasalho.
2: É linda pra mim.
0: Sesc Senac RPC 2026.
2: O problema é agasalho.
0: Tá rolando. E se você quiser doar suas roupas, cobertores, agasalhos, né?
2: Se liga.
0: É, eu tenho aquela roupa lá em casa que não uso mais. E se, de repente você tem que jogar até no lixo, né?
2: Não
0: joga, não.
2: Não.
0: Você pode fazer a sua doação. E lembrando que a Rádio 40 FM é um ponto de coleta aqui em Rio Azul, tá, gente? Pode chegar aqui, ó.
2: Zoião, tira o zoião.
0: Nossa recepção. Tem uma caixa enorme ali, ó. Uma caixa do tamanho, do meu tamanho, né? Tem uns 2 metros de altura aquela caixa, rapaz.
2: Acho que o bicho vai pegar.
0: Chega ali, ó. Chega ali e dá uma conversadinha, ó.
2: Tira
0: qualquer coisa, pode perguntar, tirar dúvida com a Lu, a nossa recepcionista, né? Chega ali e deixa a sua doação, tá bom? Pode ser blusa, pode ser calça, pode ser camisa. O que estiver doando aí, ó. Calçar também pode ser sim. Pode trazer, viu?
2: Tenho
0: certeza que pra quem vai receber vai ser muito.
2: Até dos meus amigos me convidam. Olha os amigos da... Cuidando ela.
0: Ai, ai, ai. Temperatura aqui na marca dos 16 graus.
2: Lupa, não vacila.
0: Começou a esfriar, né?
2: Cuidando,
1: eu sou gelada. Meu Deus.
2: Tira o zoião.
0: 6:06 aqui, ó. Quero falar pra você que ligou o seu radinho, você, meu compadre, minha comadre. 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
2: Tira o zoião.
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2: César.
0: 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Inclusive, estive hoje lá conversando com o pessoal da Coelho Equipamentos, não? Ah! 18:06 aqui, ó. Chama lá que dá negócio, viu?
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0: Ó, eu não tenho mulher, eu sou solteira.
1: Ai, tô tão sossegado, né?
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0: Deus, que tal essa música que o Shiro Missioneiro fez, ó?
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0: Pra você que tá curioso pelo nome da música, procura lá, ó.
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0: Que coisa, né, gente?
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0: 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Grudado no meu
1: pé. 6:07, deixa eu mandar um abraço enorme. Todo esse povo que tá mandando sua mensagem aqui, não? 999-199752. Dá o telefone pra você mandar tua mensagem, não? Pode ligar também. Mentira, não ligue que eu não posso atender, né? Só manda mensagem, viu? Manda lá que eu vou atender vocês com carinho, tá bom? Mande, aliás, mande uma música pra mim, o Jailson Barros dos Santos, que tô fazendo aniversário amanhã. Estarei fazendo 34 anos de idade. O Jailson Barros, ali Alifarsinal Elias. Ô, oh, Jailson! Que tara, que barbaridade! Tenho carapá. É um moço ainda, né?
2: É jovem! Minha mulher,
1: tenho carapá. Você sabe, né, Jailson? Se você é jovem ainda. Amanhã você velho será. Não tem muito o que fazer, né? Ela manda, ela corre. Esta menina ainda, rapaz, olha, 34 anos, tá louco? Rezando pra todo lado. Diz que a vida começa depois dos 40, então nem comecei uma vida ainda.
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0: 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Coisa
1: boa. Quem mais tem áudio aqui? Oi.
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1: Comecei. O ônibus azul tá na BR. Escuta, um abraço, meu amigo Jaciel Cordeiro. Mas que é o homem que tem, mas que esse ônibus, olha. Ai, ai, ai, não para. É, tá louco, vamos trocar a cor desse ônibus aí, seu Jaciel. Essa música é muito triste, né?
2: Meu Deus do céu.
1: Um abração, Jaciel Cordeiro, obrigado pelo carinho e pela audiência. Toda tarde tá ligado aqui, né? Boa tarde, Nilson. Mande a música Lembranças do Porca Velha. Aqui pra nós que estamos atracados numa sinuca. Aqui no meu bar, escutando teu programa. Um abraço e boa noite, meu amigo, né? Roberto Cordeiro. Como é que você tá, Roberto, velho? Um abração pra ti, obrigado pelo carinho e pela audiência. Um abraço pra você e pra toda a sua família. E pra esse povo querido que tá aí também, né? Mas que estela atacada numa sinuca. Eu nunca fui bom em sinuca, né? Eu quase não joguei também, né? Você dá uma treinada, fica o bicho velho. É, compadre. Não tem que nós não aprenda, né? Um abração pra vocês, hein? Tá bom, ô, meu amigo Roberto? Obrigado pela audiência de sempre, viu? Tá lá ligadinho com a gente aqui, ó. Boa tarde, Nilson. Estou ouvindo teu programa. Sabe que sou seu fã. Deus proteja sempre o seu sucesso. Você olha. E peço a música Mulher do Baile. Ofereço para o tio Cibaldo Martins. Para o tio Jaciel. Para todo o pessoal da Vila Feliz aí, ó. Sabiá. Quem é que você tá, meu amigo Sabiá? Tá pedindo também a música Moça Maria, né? Dos Bertucci aí, ó. Oferecendo para todo esse povão querido lá da Vila Feliz. Que beleza, viu, meu amigo? Sabiá, como é que você tá, bicho velho? Um abraço pra você, um abraço pra gurizada também, né? É, são tudo piá ainda, né? Cibaldo, Jaciel Martins, toda essa gurizada aí, ó. Inclusive que fazem programa aqui no sábado, né, gente? A partir das 13h45, ó, 1h45 da tarde, o pessoal tá por aqui, ó. Bem louco! Se o vaca amargo, o compasso, bem chever. Enquanto sobra um pedaço, vamos meter. Foi tiro e cimbrou nas palmas, deixar. Já vamos atender vocês aqui, ó. Entender, se o vaca, se possível, toque qualquer música bem romântica. Vamos meter. É a Luana. Ô, Luana. Tá apaixonada de certo, né, Luana? Daqui a pouquinho vamos achar uma música bonita aí pra vocês, tá bom? Certinho. Vamos trazer essa indicação aqui do meu amigo Roberto Cordeiro. Ele pediu a música. O gaiteiro era Lembranças.
4: Não deixa o baile morrer.
1: Deixa o baile morrer. Essa pecou. Ele pediu com o Porca Véia, né? O meu amigo Roberto. Mas eu vou trazer com os Serranos, que é um pouquinho mais animada. Não se aborrecer. Sim, ó. Levanta o volume.

0: indicação do ouvinte aqui, ó.
1: Adenilson, me dá o WhatsApp da rádio pra pedir música.
2: Adenilson Passos.
0: 18h28. Canta aquela pra gente, vai. Canta aí, o Mirosmar. Zezé de Camargo.

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qualidade, né? Olha, já são aqui 18h46. Faltam 14 minutinhos já para as 19. Já mandou tua mensagem lá pra mim? Não ainda, então manda 99919. Com este número para te mandar uma mensagem para mim, pessoa. Fala espanhol agora, compadre. 18h46, né? Já sabe atender vocês aqui, tem muita, muita, muita mensagem. 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Vamos, rapaziada, da moda antiga. Falar aqui, ó. Só me perguntou bastante a previsão, né? A previsão que nós temos atualizada, que segundo informações do Clima Tempo, para amanhã, gente. Amanhã já é quinta, né? É, amanhã é quinta-feira. Nós devemos ter sol com nuvens durante todo o dia, períodos de céu nublado. Não há previsão de chuva para amanhã, tá? A máxima deve ser de 16 e a mínima de 5 graus, né? Aí tá friozinho igual hoje, rapaz, né? Hoje de manhã deu até uma geadinha, rapaz, né? É, existe a possibilidade. Então aí, 5 graus devemos ter aí na parte da manhã para esta quinta-feira. Mas o sol deve aparecer com tranquilidade, viu? Aí na sexta-feira muda a história. Por quê, Denilson? Porque na sexta-feira tá marcando chuva, né? Tá marcando sol com nuvens, períodos de céu nublado e noite com pancadas de chuva. 3,1 milímetros por enquanto. É pouca chuva? É pouca chuva, sim. Ah, mas pode chover, tá? 3,1 milímetros você tá marcando pra sexta. A mínima deve ser de 7, a máxima de 19 graus lá na sexta-feira. Aí no sabadão, deve chover mais, né? No sábado tá marcando 14 milímetros de chuva aí, ó. Sol com nuvens durante todo dia, períodos de céu nublado e pode chover aí. A qualquer momento, compadre, né? Máxima de 17, mínima de 10 graus aí. Para o sabadão. Domingo já não chove, né? No sábado chove, no domingo não chove. Sol com nuvens, períodos de céu nublado. Aliás, deve ter bastante nevoeiro no finalzinho da tarde, né? Começando a noite ali, ó. Tá certo, meu compadre? E pro resto da semana, nem adianta falar pra vocês aí, ó. Que pode mudar muita coisa, viu? Mas adiantando. Segunda-feira existe a possibilidade de chuva. Que tempo doido, né? E pra você que tá naquela em dúvida, mas credo, Denilson, o nosso inverno é assim? O inverno começa oficialmente. Sabe que dia começa o inverno? Começa domingo, tá, gente? Dia 21 de junho. Dá o início ao inverno oficialmente, tá bom? Nem começou ainda, não? Já tá desse tipo, rapaz. Né?

0: Temos áudio. Quem tá mandando áudio pra mim? Boa tarde, oi, quem será?
1: Boa noite, tudo bem?
0: Tudo bom.
2: Alô, nossa.
1: Boa noite, Denilson.
0: Boa noite.
1: Essa música, Comendo Água, oferece pra todo mundo que tá ouvindo. E pra família Padilha e Vichinhaski.
0: Aí é bonito demais, né? Um abração lá pro José Mauri Padilha. Como é que é, tá, José? Um abraço pra você e pra família Padilha. Aliás, pra todos que você falou aí no áudio, né? Quem mais? Oi!
3: Boa tarde, Denilson Passos. Aqui é a Adriana Gonçalves, da Vila Jimbaroski.
0: Oi, Adriana. Diga.
3: Queria pedir a música com o Amado Batista, Aqueles Olhos Verdes, e oferecer pro meu esposo Toninho Soares de Brito e pra vocês aí da rádio.
0: Certo.
3: E pra Lu, se ela estiver aí. Boa tarde.
0: Boa tarde, não. A Lu já tá em casa, já faz uma hora e pouco que a Lu tá em casa, né, Lu? A Lu já tá com os pés pra cima, lá, faceira, com certeza. Tomando alguma coisa, né? Chocolate quente. Que hoje não tá muito bom pra tomar coisa fria, não. Hoje tá bom tomar um chocolate quente, um vinho. Um chimarrãozinho bem bagual, especial de primeira, né? Bem, topa tudo. Aquele chimarrão que se deixava contra o vento, dá aquela... Dá um pé de vento, se chega a jogar a erva nos olhos do outro, né? Esse chimarrão é o bagual, rapaz, ó. Um abraço pra você que tá tomando aquele chimarrãozinho. Daqui a pouquinho vou pra casa, também vou fazer um mate bem bagual aí, ó. Meu compadre velho. Oh, quase bom, né? Quase. Que amanhã estarei aí 90% já. Ah, hoje já tô de 80 pra cima, lá. Quase bom da voz, compadre velho. Tava rouco ontem. Ontem, tava com um pato falando aqui, ó.
4: Eu já biquei essa neguinha.
0: Agora ela é minha. Olha, é tarde, boa tarde, toque a música Quando Cai a Noite.
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0: Com Seian Muniz, é isso? Só pra curtir o Rafael Schneider. Ô, Rafael! Que tá, bicho, vai, um abraço pra você, um abraço pra família Schneider.
4: Eu dei um beijo.
0: Tô escutando nós aí, ó. Né?
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5: No escurinho, nós somos namorados.
0: Só no escuro não adianta, né? Tem que ser no claro também, rapaz. Tem que ser no claro, no...
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0: No entardecer, no amanhecer.
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0: Nos dias bruscos.
4: Deixa
0: eu dar uma olhadinha aqui mais aqui, ó. Boa noite, estamos aqui ouvindo o programa. Eu, o Roberto. Robasqueves, o Ricardo Robasqueves. Mano Mires Elias, toque a música Vestidinho Preto, se puder. Vai que tá, Ricardo, um abração pra ti, né? Grande Ricardo, um abraço pra família Robasqueves. Pessoal do Marumbi tá ligado por aqui, ó. Quem mais? Boa noite, olha sempre, né? Escuta na Rasta Lente FM.
4: Já vi quem é essa neguinha.
0: A Célia, lá em Curitiba, né, Célia?
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0: Ouvindo a gente pelo aplicativo, mas que satisfação, hein, Célia?
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0: Obrigado pelo carinho, pela audiência de sempre, ó.
4: Já vi quem é essa neguinha.
0: Povo querido da capital Curitiba, seu Zé deve estar me ouvindo lá também.
4: Eu já vi.
0: Pessoal na Fazenda Rio Grande.
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0: Amigo Edu, lá em Quitandinha, sempre ouve a gente também, né, Edu?
4: Abo.
0: É que tá, meu irmãozinho, ó.
4: É toda mulher.
0: Obrigado pelo carinho de vocês, né?
4: Oi,
0: rode a música Andorinha Machucada com Léo Magalhães, só pra nós ouvir aí, ó. Ivanil, Daniel, os filhos Alisson, Henrique, Samuel, Luiz Makoski, estão ligados com a gente aqui, ó.
4: Que
0: barbaridade! Laura Domingues mandou um positivo, Laura. Positivo pra você também, um abraço pra família Domingues. Um abraço lá pra Thalita, né, que sempre ouve, a pequena Thalita. Sempre tá ligadinho, não? 18h55, tem mais mensagem. Meu Deus, quanta mensagem, olha. Sei nem por onde, que hora que vai terminar essas mensagens aqui, rapaz, olha. Boa noite, mandou a foto de cerveja. É Jessica Sarveja. O Eliseu Bubignac, lá no Rio Vinagre. Como é que você tá, Eliseu? O homem que deu os pinhão pro Denilson, né? Estamos aceitando pinhão ainda, compadre. Quem que não gosta de um pinhãozinho, né? Fala em pinhão, quem sempre me dá as coisas, me dá presentes aqui também, né? As meninas lá, Ivanília. Ai, esqueci o nome delas agora. Lenira e Catarina. Isso mesmo, Lenira e Catarina. Ô, meninas, um abração pra vocês aí, né? Estão sempre ligadinhas com a gente aqui também, né? Quem mais? Quem mais? Quem mais? Quem que mandou foto? Ah, o Eliseu mandou foto de cerveja. Só mandou falar assim, o Eliseu.
6: Tá maquei, ó, com cerveja. Bebendo uma cerveja desse jeito. Só pra quem pode.
0: Ai, virou um meme, né? Um meme, né? Um meme. Virou um meme aquele pessoal lá do, do vinho, né? A Luana Denilson. O programa é demais. Toca uma romântica. Tá apaixonada, viu, Luana? Abração pra você. E mais, deixa eu ver aqui, ó. Boa tarde, mande a música. Mocinho aventureiro, mande para nós que estamos na escuta. Tomando um chima para esquentar o frio. A Luciana, né? Ô, Luciana! Um abraço pra vocês aí, um abraço lá pra Pamela. Um abraço aí pro Juca, pra esse povo querido aí, ó. Vai bem demais o chimarrãozinho, né? De repente até uns pinhozinhos na chapa. Né? Eu sou livre de bom. Um abração pra vocês aí, ó.
6: Felicidade.
0: Quem tem áudio? Oi.
7: Ô, Denilson, nós estamos aqui na Rua Azul, na casa do cunhado.
0: Ah.
7: Toca pra nós ouvir a Perigosa linda aí.
0: Fazer
7: um favor. É o Jorge do Pesca Park de Santo Antônio.
0: Grande,
7: tá
0: Jorge.
7: Aqui em Rio Azul, tô aqui em Rio Azul, tô ouvindo teu programa. Beleza?
0: Beleza, meu amigo Jorge. Que satisfação, hein, Jorge? Obrigado pelo carinho, meu irmãozinho. Mas que tarde tem você pra dar pra cá, me tá louco?
6: Invadia, Rio Azul, hein?
0: Que barbaridade, né? Que sentimento. Abração, Jorge. Toda a família Xuizosca. Um abraço pro pessoal que você tá em, na casa deles aí também, né? Perigosa e linda. Ele gosta dessa música, né? Se não pedindo amor virtual, pra mim tá louco de bom, viu, Jorge? Toninda mandou boa noite. Toninda, boa noite pra você também, viu? Abração lá para o Miguel, que sempre tá curtindo a programação. Aliás, deve estar na estrada aí, né? Meus amigos motoristas que estão para lá e para cá. O pessoal tá dirigindo aí, escutando o News também, ó. Gente, são 6h58. Olha, tem muita mensagem aqui, não vou conseguir abrir todas, tá? Eu tenho que ir embora. Quero agradecer vocês pelo carinho, pela audiência, ó. Tô quase bom, viu? Amanhã deve estar quase 100%.
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0: 18h59. Vamos trazer, inclusive, essa aqui, ó. A indicação lá do Jorge. Quero mandar pra todos vocês que estão aí sintonizados com a gente. Aqui na programação da Talente FM, tá bom? Certinho! Veio chegando Perigosa e Linda pra fechar a programação. Depois tem aqui a Voz do Brasil. E depois tem o Claudinho Cordeiro, tá bom, gente? Beijo enorme pra vocês na sequência. Eu volto amanhã.
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0: Conexão.
1: Voltadas à América do Sul para fazer frente ao crime organizado transnacional. O diretor-geral da Polícia Federal, Andrei Rodrigues, destacou a colaboração do Brasil nesse trabalho.
2: Nós vamos reunir os 12 países sul-americanos num grande esforço para o enfrentamento ao tráfico de drogas, tráfico de armas, crimes ambientais, enfim, todos aqueles delitos que nós pudermos fazer a investigação. Ano passado retiramos mais de 10 bilhões de reais do crime organizado e agora, com essa nova iniciativa e essa parceria não só do Brasil, mas de todos os países com a Interpol, vai ser possível ampliar essa capacidade operacional e alcançar patrimônios ocultos.
1: Ainda na entrevista que deu aos jornalistas, o presidente Lula destacou a relação do país com a China e voltou a reafirmar a soberania brasileira, inclusive em relação às eleições. Ao final da coletiva, o presidente Lula embarcou de volta ao Brasil. De Genebra, na Suíça, Luana Karen.
3: Mais água para 498 municípios que sofrem com o período de clima seco.
4: O governo do Brasil anunciou a instalação de quase 21 mil cisternas para garantir o abastecimento nos estados do semiárido.
3: A repórter Gabriela Noronha acompanhou esse anúncio e traz pra gente os detalhes. Boa noite, Gabriela.
5: Boa noite, Luciano, Mariana, boa noite a todos que nos ouvem na Voz do Brasil. Olha, foram assinados hoje as ordens de serviço que autorizam a instalação de cerca de 21 mil cisternas. Essas unidades vão beneficiar 498 municípios em 8 estados, que são Bahia, Ceará, Minas Gerais, Paraíba, Pernambuco, Piauí, Rio Grande do Norte e Sergipe. Para esta ação estão sendo investidos mais de 250 milhões de reais. Segundo o governo, o objetivo é garantir a captação e armazenamento de água em períodos de estiagem, além de reduzir a dependência de soluções emergenciais no semiárido brasileiro, como o abastecimento por carros-pipa. As famílias beneficiadas foram selecionadas de acordo com critérios técnicos e sociais, priorizando populações em situação de maior vulnerabilidade, inscritas no cadastro único, famílias chefiadas por mulheres, comunidades quilombolas e pessoas com deficiência. De acordo com o ministro da Saúde, Alexandre Padilha, a iniciativa marca um avanço importante na política de segurança hídrica no país.
6: Com acesso à água de qualidade, de forma permanente, com estruturas resilientes, com tecnologias adaptadas à realidade local, mecanismos que garantam formas resilientes para enfrentar de forma transitória situações das tragédias climáticas ou da seca ou das enchentes, são fundamentais.
5: E olha, desde 2023, o governo do Brasil já entregou mais de 121 mil unidades de cisternas por meio do programa Cisternas. A maioria das distribuições se concentra nos estados do semiárido do Brasil, mas o programa também beneficia comunidades na região amazônica, assim como em localidades de Mato Grosso do Sul, Goiás e Rio Grande do Sul, e utilizando aí tecnologias que se adequam às particularidades dessas regiões. As cisternas implementadas pelo programa têm uma capacidade que varia de 16 mil a 52 mil litros de água, o que possibilita o armazenamento seguro durante as secas. Mariana, Luciano.
4: Obrigada, Gabriela Noronha, pelas informações ao vivo na Voz do Brasil.
3: E outra forma de garantir segurança hídrica para a população mais vulnerável é por meio da tarifa social de água e esgoto.
4: O benefício já chegou a 1.905 municípios, onde vivem mais de 156 milhões de brasileiros.
3: E a Agência Nacional de Águas e Saneamento Básico, ANA, alerta que o prazo para a implantação ou implementação da tarifa se encerra em dezembro deste ano.
4: A tarifa social foi criada por lei em 2024.
7: A tarifa social de água e esgoto chegou em municípios onde vivem mais de 156 milhões de brasileiros. O benefício garante desconto de pelo menos 50% na conta de água e esgoto para famílias de baixa renda inscritas no cadastro único ou que tenham integrantes que recebem o benefício de prestação continuada, o BPC. A implementação ocorre em diferentes etapas, como a coleta de dados do cadastro único e do BPC, ajustes de equilíbrio econômico-financeiro dos contratos, contratos e a conclusão do benefício pelos prestadores de serviço. A meta é que a tarifa social esteja implementada em todo o país até dezembro, explica Silvano Silvério e superintendente de regulação de saneamento básico da ANA.
0: A partir de dezembro de 2026, já não estará cumprindo a lei aqueles municípios que não tiverem a tarifa social instituída, né? Isso é muito importante, então é preciso correr com esse processo de obter as informações do Cade Único, do BPC, fazer os estudos em reequilíbrio econômico financeiro, implementar a tarifa até dezembro de 2026, que é o limite dado pela lei.
7: A tarifa social de água e esgoto foi criada por lei em 2024 e busca ampliar o acesso à população de baixa renda a um serviço essencial, com a concessão automática do desconto a partir das informações do Cade Único e do BPC. Reportagem Pablo Mundim.
3: Facilitar o acesso aos serviços de saúde e humanizar os atendimentos, o governo do Brasil já entregou mais de 3.300 veículos para transportar a população que mora a mais de 50 quilômetros de distância dos grandes centros urbanos.
4: São vans, micro-ônibus e ambulâncias adquiridos com um investimento de R$1,4 bilhão.
3: A medida faz parte do programa Agora Tem Especialistas.
8: Foram entregues 3.300 veículos, entre vans, micro-ônibus e ambulâncias. Muitos desses veículos vão atender pacientes que moram longe e precisam percorrer mais de 50 quilômetros de distância para passar por uma consulta, fazer exames, cirurgias ou tratamentos especializados pelo SUS. Dos 3.300 veículos adquiridos, 1.824 serão entregues diretamente às prefeituras para uso em várias finalidades. Os outros 1.476 vão ser direcionados ao transporte de pacientes de radioterapia e hemodiálise. É o que explica o secretário de Atenção Especializada à Saúde, Mozart Salles.
9: Todo brasileira e brasileiro acima de 50 quilômetros de um serviço de hemodiálise e de radioterapia terá direito a usar o transporte sanitário e, numa situação delicada, no caso da radioterapia, até utilizando aí as ambulâncias tipo A.
8: A ação faz parte do programa Agora Tem Especialistas, Caminhos da Saúde. O investimento é de R$1,4 bilhão na compra dos veículos. Mozart Salles, do Ministério da Saúde, destaca que a ideia é reduzir problemas de transporte e democratizar o acesso à rede pública de saúde.
9: O programa, ele é uma iniciativa extremamente importante para a democratização, humanização do acesso e qualificação desse acesso. Alguns equipamentos e estruturas, elas são agrupadas em determinadas regiões e cidades. E ao agrupar, você acaba gerando um problema e uma necessidade, que é o deslocamento dos pacientes das cidades menores para os centros maiores.
8: Além do aumento do atendimento especializado e a oferta de transporte, o programa Agora Tem Especialistas prevê mais atendimentos em exames e cirurgias. Reportagem Márcia Fernandes.
4: Em 2027, tem Copa do Mundo Feminina da FIFA na América do Sul e o Brasil se prepara para sediar a competição pela primeira vez.
3: Durante participação no programa Bom Dia Ministro, transmitido pela empresa Brasil de Comunicação, o ministro do Esporte, Paulo Henrique Cordeiro, ressaltou que o maior impacto do evento será a inclusão.
4: O ministro destacou que a prioridade do governo é trazer o futebol feminino para um patamar de igualdade em relação ao masculino e garantir a permanência de meninas e mulheres no esporte.
10: Pode ter certeza que o maior legado que nós vamos ter dessa Copa não é um legado de infraestrutura física, é uma mudança de como encara o futebol masculino e feminino, de incluir mais meninas e jovens com essa concepção de gênero, fazendo com que o futebol mude e traga as mulheres e traga as meninas para essa prática desportiva. E essa é a nossa principal ideia, fazer com que as mulheres possam efetivamente estar no futebol.
3: O ministro Paulo Henrique Cordeiro falou também dos esforços do governo na ampliação da lei de incentivo ao esporte.
4: A medida, criada em 2006, se tornou permanente no final do ano passado.
3: Na entrevista, o ministro do Esporte ressaltou os avanços a partir da mudança e fez um balanço dos investimentos.
10: Na nossa lei de incentivo ao esporte, nós ultrapassamos no ano passado mais de R$1 bilhão investidos. Nós somos um país de dimensão continental, obviamente com carências mil. A lei de incentivo ao esporte precisa precisa efetivamente ampliar o seu alcance para que nós possamos levar políticas públicas de esporte, tanto em infraestrutura, na construção de novos equipamentos, quanto na recuperação de equipamentos já existentes e também de projetos de esporte com qualidade para a nossa população.
4: E o governo do Brasil está apertando o cerco contra ações maliciosas de sites de apostas online, as chamadas bets.
3: Um acordo assinado pelos Ministérios da Fazenda e da Justiça e Segurança Pública vai combater os chamados padrões manipulativos.
4: São recursos visuais usados para induzir usuários a gastarem sem consciência dos riscos.
3: A ação prevê fiscalização de propagandas abusivas e estudos sobre os perigos do vício em jogos digitais.
11: A Secretaria de Prêmios e Apostas do Ministério da Fazenda e a Secretaria Nacional de Direitos Digitais do Ministério da Justiça e Segurança Pública assinaram um acordo de cooperação técnica para aumentar a proteção dos consumidores em relação aos jogos de aposta online. Segundo o governo, o objetivo do acordo é desenvolver ações para identificar e combater os chamados padrões manipulativos, recursos utilizados pelas plataformas digitais que podem influenciar indevidamente o comportamento dos usuários e comprometer a tomada de decisões conscientes. Os Ministérios da Fazenda e da Justiça vão atuar em conjunto para compartilhar informações e experiências que possam contribuir para o fortalecimento da regulação e da fiscalização do setor. A cooperação também prevê análises sobre publicidade responsável, transparência das plataformas, mecanismos de proteção aos consumidores e classificação de riscos associados ao uso de jogos e apostas. Priscila Machado, para a Voz do Brasil.
4: O novo Desenrola Brasil chega à marca de 10 milhões e 300 mil reais em operações de crédito com uso do FGTS.
3: A utilização dos recursos do Fundo de Garantia por Tempo de Serviço foi registrada pelo Ministério do Trabalho e Emprego em mais de 17 mil renegociações de dívidas no âmbito do programa.
12: O uso do FGTS como garantia para renegociação de dívidas no programa Desenrola Brasil movimentou 10 milhões e 300 mil reais em operações até junho. Ao todo, foram registradas 17.085 operações de crédito, com valor médio de R$ 604,73 por trabalhador. Os dados foram apresentados pelo Ministério do Trabalho e Emprego nesta terça-feira, durante reunião do Conselho Curador do FGTS. O levantamento também aponta maior participação das mulheres na utilização da modalidade. 55% dos contratos foram firmados por trabalhadoras, enquanto os homens representam 45% das operações realizadas. Em relação à distribuição regional, o Sudeste concentra a maior parcela das operações, com 50% do total. Em seguida, aparecem o Nordeste, Sul, Centro-Oeste e Norte. Thaisa Vitória, para a Voz do Brasil.
4: Grandes propriedades rurais na Amazônia estão recebendo orientações do Ibama para tentar evitar incêndios florestais.
3: A medida faz parte da Operação Apoena, que começou este mês.
13: Donos de grandes propriedades rurais na Amazônia Legal estão recebendo um aviso do Ibama. Ou adotam medidas contra o fogo agora, ou serão punidos. É a estratégia da Operação Apoena, que começou este mês para tentar se antecipar aos incêndios florestais. O Instituto notificou fazendas no Pará, Mato Grosso, Amazonas, Rondônia, Acre, Maranhão e Roraima, que têm maior risco de queimadas. Jair Schmidt, presidente substituto do Ibama, explica as principais orientações.
14: A primeira delas é que, em hipótese alguma, utilize e faça qualquer uso do fogo na vegetação sem a devida autorização de queima controlada do órgão ambiental competente. O segundo alerta, em caso de qualquer ocorrência de incêndio, que ele imediatamente comunique aos órgãos de controle, aos órgãos de combate, né, para estabelecer estabelecer as medidas de resposta.
13: Os donos de terras também são obrigados a limpar o material combustível e a vegetação seca, além de criar aceiros para segurar as chamas. As ações tentam diminuir os impactos do Super El Niño, que pode agravar a seca na região este ano. E o governo já destinou mais recursos para fortalecer o combate aos incêndios florestais. Na última segunda-feira, foi autorizado um crédito extraordinário de 337 milhões e 500 mil reais para o Ministério do Meio Ambiente e Mudança do Clima. Recurso que vai permitir medidas como compra de equipamentos, pagamento de diárias de equipes e aluguel de aeronaves. Jair Schmidt, do IBAMA, comenta outras ações para o período da seca.
14: Nós estamos também com um número recorde de contratação de brigadistas. O governo federal deve contratar esse ano aí mais de 4.400 brigadistas. O IBAMA, ele tem uma previsão aí de dispor aí de até 19 aeronaves. Nós estamos mobilizando mais de 400 veículos especializados voltados a combate de incêndios florestais.
13: Quem descumprir as notificações do IBAMA ou for flagrado quem queimando a vegetação sem autorização, será multado e poderá ter a propriedade embargada. Reportagem Luciana Colares de Holanda.
4: O Brasil passa a contar com a rede de proteção aos direitos da pessoa idosa.
3: A iniciativa vai assegurar direitos com base nos princípios da equidade, da não discriminação e do respeito à diversidade.
15: Foi instituída pelo governo federal a Rede Nacional de Proteção e Defesa dos Direitos Humanos das Pessoas Idosas. A iniciativa visa promover a articulação entre os estados e a cooperação entre os órgãos e entidades públicas na garantia, promoção e proteção dos direitos humanos das pessoas idosas. Órgãos e entidades da administração pública podem aderir à Rede Nacional de Proteção e Defesa dos Direitos Humanos das Pessoas Idosas. A adesão será voluntária. A rede tem como atribuição recomendar a realização de diagnósticos sobre o envelhecimento populacional e os direitos humanos, propor estratégias para acompanhar o acesso das pessoas idosas às políticas setoriais e fortalecer os fóruns, movimentos e entidades com atuação na defesa dos direitos das pessoas idosas e na participação social. A coordenação geral será feita pelo Ministério dos Direitos Humanos e da Cidadania, junto com o Conselho Nacional dos Direitos da Pessoa Idosa. Daniele Popó para a Voz do Brasil.
4: Mais arte e música nas salas de aula de todo o país.
3: Um estudo divulgado essa semana mostrou que o uso de materiais dessas disciplinas em escolas públicas aumentou quase 10% desde 2019.
4: O que trouxe ganhos para o desempenho dos alunos dessas instituições e para sua trajetória escolar.
16: Uma pesquisa inédita realizada pelo Instituto Itaú, em parceria com os Ministérios da Cultura e da Educação, mostrou que o uso de materiais de arte e música nas escolas públicas aumentou, alcançando 45% das instituições em 2024. Em 2019, o índice era quase 10% menor, segundo dados do Censo Escolar. Essa ampliação está associada a melhores notas em língua portuguesa e matemática, entre outros benefícios. É o que explica Eduardo Saron, presidente da Fundação Itaú.
17: Quando a educação se junta com cultura, a gente vai mais longe. A gente cria pertencimento, a gente impacta a trajetória escolar desse jovem. Então a ideia é que esses estudos possam oferecer ainda mais elementos para fortalecer a escola de tempo integral. Com mais matemática, mais língua portuguesa, mais ciência, mas com mais arte, mais cultura, mais esporte.
16: O estudo aponta ainda outros reflexos na trajetória escolar. O uso dos materiais pedagógicos está associado a taxas de reprovação e de abandono ligeiramente mais baixas, além de menores índices de distorção idade-série. O estado de São Paulo lidera em volume absoluto, passando de 7.140 escolas com materiais de artes e música em uso em 2019 para 8.681 em 2024. Para a ministra da Cultura, Margarete Menezes, aumentar a presença da arte e da música em sala de aula é investir na formação do ser humano como um todo.
18: Então isso é um ativo importantíssimo que a gente tem que mudar a nossa maneira de perceber, qualificar esses talentos. Porque quando a gente qualifica o talento através da cultura e da arte, não é só pela cultura e arte ela é aproveitada. Ela se expande para qualquer outra direção das suas profissões. Então é a qualificação do ser humano.
16: Para garantir a sustentabilidade das ações, o estudo apresenta algumas recomendações, como planejamentos conjuntos entre as pastas da cultura e da educação, destinação de recursos públicos para investimentos em salas multiuso e na contratação de profissionais, e integração de práticas artísticas e culturais no currículo de tempo integral. Reportagem Natália Coslito.
3: E essas foram as notícias do Governo do Brasil.
4: E agora com o minuto do TCU, em seguida as notícias do Poder Judiciário e do Congresso Nacional. Boa noite.
3: Boa noite para você, até amanhã.
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16: O Tribunal de Contas da União fez auditoria para avaliar o desenvolvimento do transporte hidroviário no Brasil, que utiliza rios e canais para movimentar cargas por embarcações. A fiscalização apontou que o país possui uma extensa rede com potencial para navegação, mas ainda aproveita pouco a estrutura. Hoje, a maior parte das mercadorias é transportada por rodovias. Na avaliação do TCU, o transporte hidroviário pode reduzir custos, aumentar a eficiência logística e diminuir impactos ambientais. A auditoria identificou problemas como falhas de planejamento, falta de coordenação entre órgãos públicos e dificuldades na execução de investimentos para o setor. Também foram apontadas falhas para definir prioridades e acompanhar projetos. O tribunal fez recomendações para melhorar a gestão. Saiba mais em tcu.gov.br.
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21: STF decide manter até 30 de junho de 2027 a aplicação dos critérios de repartição dos recursos do Fundo de Participação dos Estados e do Distrito Federal.
22: STJ mantém ações penais contra engenheiros da Vale e de empresa alemã por rompimento da barragem em Brumadinho.
21: TSE e partidos políticos firmam acordo pela integridade das eleições 2026.
22: Boa noite, eu sou Marcela Luiz.
21: Eu sou Walter Lima.
22: Supremo Tribunal Federal decide manter até 30 de junho de 2027 a aplicação dos critérios de repartição dos recursos do Fundo de Participação dos Estados e do DF.
21: O prazo foi fixado como improrrogável. Marcelo Della Libera.
23: O Fundo de Participação dos Estados e do Distrito Federal é uma transferência de dinheiro do governo federal para os entes da federação. A Constituição determina que os recursos sejam distribuídos com o objetivo de reduzir desigualdades regionais. Por isso, a regra de rateio considera fatores como população e renda. Uma ação do Estado de Alagoas questionava a lei que define os critérios de repartição dos recursos do fundo. Em 2023, o Supremo declarou inconstitucionais trechos dessa norma, mas manteve as regras em vigor até 31 de dezembro de 2025, para dar tempo ao Congresso de aprovar uma nova lei. Como o Legislativo não editou a nova regra, o presidente do STF, ministro Edson Fachin, prorrogou a validade dos critérios até 1º de março. A decisão foi referendada pelo plenário. Depois, em março, Carmen Lúcia prorrogou novamente a aplicação das regras por 90 dias. O prazo terminou sem que houvesse nova legislação. Por isso, a ministra decidiu conceder mais 30 dias e enviar o tema ao plenário. O colegiado, então, decidiu prorrogar até 30 de junho de 2027 a aplicação dos atuais critérios de repartição dos recursos do Fundo de Participação dos Estados e do Distrito Federal. O prazo foi fixado como improrrogável.
22: STJ mantém ações penais contra engenheiros da Vale e de empresa alemã por rompimento da barragem da mina do Córrego do Feijão, em Brumadinho, Minas Gerais.
21: No desastre, 272 pessoas morreram. Fátima Uchoa.
24: Pela acusação, três profissionais da TUVSUD teriam participado da emissão de declarações de estabilidade da barragem, mesmo com indícios de comprometimento da segurança. Já um engenheiro da Vale é acusado em relação à gestão dos riscos da estrutura, como a obtenção de declarações de estabilidade supostamente irregulares e a não adoção de medidas de emergência. O relator na sexta turma do STJ, ministro Sebastião Reis Júnior, observou que o habeas corpus para o trancamento de ação penal só é concedido quando não há justificativa justa causa ou quando fica evidente que o acusado não participou do delito, mas não se justifica se exige exame técnico aprofundado dos fatos, como nesse caso.
22: TSE e partidos políticos firmam acordo pela integridade das eleições 2026.
21: Dos 30 partidos registrados no Brasil, 26 aderiram à iniciativa. Fábio Ruas.
0: O acordo foi firmado entre o presidente do TSE, ministro Cássio Nunes Marques, e representantes dos partidos. O documento reforça compromissos para as eleições de outubro, entre eles o combate à desinformação. O acordo também destaca a importância dos partidos na fiscalização e nas auditorias do sistema eletrônico de votação, além da promoção da acessibilidade e do enfrentamento à violência política, especialmente contra as mulheres.
22: Indígenas de Oiapoque, no extremo norte do Amapá, começaram a ser atendidos hoje na itinerância Cidadania Aqui com Você.
21: Até 2.000 pessoas devem receber suporte jurídico gratuito nestes dois primeiros dias. Rafael Silva.
1: O mutirão está concentrado na aldeia Manga, cerca de 22 quilômetros de Oiapoque. Indígenas de diversas aldeias da região chegaram cedo para receber suporte jurídico nas áreas trabalhista, previdenciária, de saúde, social, entre outros. Mais de 150 profissionais de diversos órgãos se juntam ao mutirão organizado pela Justiça do Trabalho. A proposta é concentrar em um único local e de graça serviços que normalmente exigiriam viagens longas e custos elevados para os moradores da região. No sábado e domingo, a itinerância vai atender indígenas da aldeia Espírito Santo.
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22: Uma boa noite.
21: E até amanhã.
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1: Eu sou Paula Groba.
2: E eu sou Humberto Pinheiro.
1: E estes são os destaques de hoje do Jornal do Senado, que começa agora.
2: Aprovada a inclusão de educação política e cidadania nas escolas.
1: PEC da aposentadoria especial de agentes de saúde e de endemias pode ir ao plenário na próxima semana.
2: Segue para a sanção Banco Nacional de Boas Práticas contra a Violência à Mulher.
1: Boa noite.
2: Boa noite.
1: Como funcionam os três poderes? Qual é o papel do cidadão na democracia? E de que forma as decisões políticas impactam o dia a dia da população? Questões como essas poderão ganhar mais espaço nas salas de aula.
2: Seguiu para a sanção presidencial o projeto que torna obrigatório o ensino de educação política e direitos da cidadania nas escolas brasileiras. A proposta busca ampliar o conhecimento dos estudantes sobre as instituições do país e fortalecer a participação do cidadão. Repórter Douglas Castilho.
3: O conteúdo não será incluído como disciplina, mas estará inserido no contexto do ensino da realidade social e política, que já é obrigatório e será ministrado como tema multidisciplinar e transversal, perpassando diversas matérias. O senador Jordano, do Podemos de São Paulo, se manifestou a favor da iniciativa.
4: Das pessoas saberem o que é um vereador, o que é um deputado estadual, do que é um deputado federal, do que faz uma casa legislativa, o que é o Senado da República. Nesse momento que se discute muito política, mas poucas pessoas da população sabem o que os poderes fazem.
3: O senador Hamilton Mourão, do Republicanos de São Paulo, foi em sentido contrário, preocupado com o que chamou de ideologização.
5: Quem é que vai ministrar essa aula? São aquelas docentes formados em escolas de nível superior, onde nós sabemos qual é a corrente ideológica que predomina.
3: Além de Mourão, outra senadora que fez questão de marcar sua posição e registrar voto em contrário foi Damaris Alves, do Republicanos do Distrito Federal. O texto vai à sanção presidencial.
1: E o Senado aprovou um projeto de lei complementar que proíbe o contingenciamento de recursos destinados às agências reguladoras federais. A proposta busca garantir autonomia financeira a esses órgãos responsáveis pela fiscalização de setores essenciais, como saúde, transporte, energia, telecomunicações e mineração.
2: O texto segue agora para análise da Câmara dos Deputados. Segundo o relator, senador Marcos Rogério, do PL de Rondônia, a medida evita prejuízos às atividades de controle e regulação.
6: A descontinuidade de fiscalizações, análises técnicas e processos tende a acumular passivos administrativos, atrasar decisões, ampliar litígios e exigir posteriormente esforços orçamentários mais elevados para recompor a capacidade operacional perdida.
1: O presidente do Senado, Davi Alcolumbre, sinalizou a possibilidade de colocar em votação na próxima semana a proposta de emenda à Constituição que concede aposentadoria especial aos agentes comunitários de saúde e aos agentes de combate às endemias. Ele lembrou que o texto já foi aprovado pela Câmara dos Deputados e recebeu apoio unânime na Comissão de Constituição e Justiça do Senado.
2: Pela proposta, os agentes terão direito à aposentadoria com idade mínima de 57 anos para mulheres e 60 anos para homens, desde que comprovem 25 anos de contribuição e de efetivo exercício na atividade profissional. Alcolumbre afirmou que é necessário garantir ao Senado a oportunidade de analisar uma reivindicação considerada importante para, segundo ele, cerca de 400 mil trabalhadores em todo o país.
7: É impossível um presidente do Senado Federal ser o único responsável por prejudicar a vida de 400 mil agentes comunitários de saúde ou de agentes de endemia. E eu não percebi no ano passado em nenhum momento que alguém disse que isso aqui era uma bomba muito grande fiscal no Brasil. E eu estou cansado de ser cobrado todos os dias como um homem que está desestabilizando as contas públicas brasileiras, as finanças do nosso país.
1: Uma proposta que proíbe a obrigatoriedade da vacinação contra a Covid-19 avançou no Senado.
2: A Comissão de Direitos Humanos aprovou a transformação de uma sugestão legislativa apresentada por um cidadão do Ceará em projeto de lei. A proposta agora passa a ser analisada pelo Congresso Nacional. Os detalhes com o repórter Márcio Maturana.
8: Uma sugestão que proíbe a obrigação de vacina contra a Covid-19 virou projeto de lei. A ideia foi encaminhada por um cidadão do Ceará por meio do portal E-Cidadania, ainda durante a pandemia. O relatório favorável do senador Márcio Bittar, do PL do Acre, lido pelo senador Jaime Bagatoli, do PL de Rondônia, destacou o direito à liberdade individual.
9: Ainda que pareça ter perdido o objetivo, em razão de inexistir, no momento, imposição vigente de vacinação obrigatória, a sugestão mantém relevante mérito por buscar assegurar de forma permanente a inviolabilidade da liberdade individual, o direito à objeção da consciência e a proteção da integridade física do cidadão brasileiro.
8: Qualquer pessoa pode enviar uma ideia legislativa pelo portal senado.leg.br/e-cidadania.
1: E a Comissão de Relações Exteriores aprovou o acordo da Organização Mundial do Comércio que elimina tarifas de importação para aeronaves civis, motores, peças e outros componentes do setor aeronáutico.
2: A proposta busca ampliar a competitividade da indústria e fortalecer o comércio internacional na área de aviação. O texto segue agora para análise do plenário do Senado. Repórter Rodrigo Rezende.
10: Entre 2018 e 2022, o mercado de aviação civil movimentou 3,7 trilhões de dólares em todo o mundo. O acordo assinado pelo Brasil na Organização Mundial do Comércio sobre as negociações de aeronaves civis permite ao país participar ainda mais do setor, onde a Embraer já conta com destaque. O relator do acordo, senador Nelsinho Trade, do PSD de Mato Grosso do Sul, explica

0: passageiros e produtos utilizados a bordo.
1: A Comissão de Constituição e Justiça aprovou um projeto que permite a continuidade de ações de divórcio e de dissolução de união estável mesmo após a morte de uma das partes. A proposta evita a extinção automática do processo e garante a análise de questões como partilha de bens e outros direitos discutidos em juízo.
2: Segundo a relatora, senadora Elisiane Gama, do PSD do Maranhão, a medida preserva a vontade manifestada em vida e evita prejuízos a familiares e herdeiros. O projeto está pronto para votação em plenário, com pedido de urgência.
3: O projeto de lei é importante porque acaba assegurando o direito dessa mulher ou desse homem em vida. Isso é muito importante. É o respeito, inclusive, à memória dessas pessoas.
1: E seguiu para a sanção presidencial um projeto que cria um Banco Nacional de Boas Práticas para reunir e divulgar ações, programas e políticas públicas que já apresentaram resultados positivos na prevenção e no enfrentamento da violência contra a mulher.
2: A ideia é identificar e replicar iniciativas que dão certo no combate a esse crime. Repórter Alexandre Campos.
4: O banco conterá dados como nome do programa, ação ou projeto, data de sua vigência e descrição sumária do local, perfil e número de pessoas atendidas, além de órgãos públicos envolvidos em sua implementação. Relatora do projeto na Comissão de Direitos Humanos, a senadora Roberta Accioli, do Republicanos de Roraima, lembrou que o banco, além de valorizar as iniciativas exitosas implementadas no país, vai permitir que essas experiências sejam multiplicadas.
5: Isso facilitará não apenas a consulta e o intercâmbio de informações entre os entes federados, mas também o aproveitamento desses dados pela sociedade e soluções inovadoras possíveis de gerar benefícios concretos para a formulação e o aperfeiçoamento de políticas públicas de combate à violência de gênero.
4: Dados do Atlas da Violência de 2026 indicaram que entre 2014 e 2024, 46.336 mulheres foram assassinadas no Brasil.
2: Com edição de Paula Groba e trabalhos técnicos de Eliseu Caires, o Jornal do Senado fica por aqui. Acompanhe agora as notícias da Câmara dos Deputados. Boa noite.
1: Boa noite e até amanhã.
6: Jornal Câmara dos Deputados. Câmara garante atestado para funcionários acompanharem filhos doentes.
7: Plenário estabelece mudanças na estrutura da Advocacia Geral da União.
6: Avança projeto de lei que aumenta a punição para ameaças feitas por Pix.
8: Boa noite. Ranieri Paulino, do Republicanos, destaca iniciativas desenvolvidas na Paraíba para coibir a violência contra a mulher e combater o feminicídio. O deputado acredita que programas de conscientização e acolhimento têm fortalecido a rede de apoio às vítimas.
6: Ranieri Paulino também ressalta a atuação de órgãos públicos na defesa dos direitos das mulheres, além de medidas legislativas voltadas à responsabilização de agressores. Para ele, o enfrentamento à violência exige ações permanentes de prevenção, proteção e mudança cultural.
8: Flávio Nogueira, do PT do Piauí, é autor de projeto que aumenta as penalidades para quem utilizar o Pix para fazer ameaças, perseguições e intimidações. A ideia, segundo ele, é ampliar a proteção das vítimas, especialmente mulheres, alvo de violência psicológica.
6: Flávio Nogueira destaca a importância desse sistema de pagamentos como uma inovação tecnológica brasileira, mas alerta para o uso indevido da ferramenta por criminosos que utilizam o campo de descrição das transferências para praticar assédio e ameaças.
8: O projeto que aumenta a pena para ameaças feitas por Pix já foi aprovado na Comissão de Constituição e Justiça. Entenda como funciona com a repórter Paula Bittar.
9: A Comissão de Constituição e Justiça da Câmara aprovou um projeto que aumenta as penas para os crimes de ameaça, de perseguição e de violência psicológica contra a mulher quando cometidos no campo de mensagem do Pix. O Pix é um meio de pagamento eletrônico instantâneo criado pelo Banco Central que entrou em funcionamento em 2020. O texto estabelece que no crime de ameaça, que tem pena inicial de detenção de 1 a 6 meses ou multa, a penalidade é aumentada de 1/3 até a metade se o crime é cometido por mensagem do Pix. No caso da perseguição, com pena inicial de reclusão de 6 meses a 2 anos e multa, a pena é aumentada da metade se o crime for pela mensagem do Pix. E o aumento também é de metade para crime cometido pela mensagem do Pix no caso de violência psicológica contra a mulher, que tem pena inicial de reclusão de 6 meses a 2 anos e multa se a conduta não constituir crime mais grave. O autor, deputado Flávio Nogueira,

0: Vieira, do PT do Piauí, disse que apresentou o projeto para coibir uma prática que tem sido cada vez mais comum nos crimes de violência contra mulheres. Segundo ele, em muitos casos, o valor enviado é mínimo, irrisório, e serve apenas como um veículo para que a mensagem abusiva alcance a vítima, mesmo diante de medidas protetivas, bloqueios em redes sociais ou tentativas de afastamento. A deputada Érica Cocai, do PT do Distrito Federal, também defendeu o projeto.
1: Esse instrumento PIX, que reafirma a nossa soberania, que reafirma sem dúvida nenhuma a democracia, que reafirma a inclusão, não pode ser um instrumento para propagar, para incentivar ou para efetivar violências contra as mulheres. Violência contra as mulheres é uma luta que é absolutamente estruturante para a construção de uma sociedade mais justa e mais igualitária.
0: O projeto que aumenta as penas nos crimes de ameaça, de perseguição e de violência psicológica contra a mulher quando cometidos no campo de mensagem do PIX ainda depende de análise pelo plenário. Da Rádio Câmara de Brasília, Paula Bittar.
2: Direitos Humanos. Benedita da Silva, do PT do Rio de Janeiro, destaca a aprovação na Comissão de Direitos Humanos de projeto que reconhece a responsabilidade do Estado pela chacina de Acari. Ela lembra que 11 jovens foram sequestrados em julho de 1990, sem que os corpos tenham sido encontrados.
3: Benedita da Silva afirma que a proposta prevê pensão vitalícia aos familiares das vítimas, como reparação moral e simbólica pelo desaparecimento forçado. A legisladora acrescenta que o texto também define a data de 26 de julho, como o Dia Nacional das Vítimas de Desaparecimentos Forçados.
2: Justiça. A Câmara aprovou o projeto que altera a estrutura da Advocacia Geral da União. O repórter Marcelo Lascher explica as mudanças.
4: O plenário da Câmara aprovou o projeto que inclui a Procuradoria-Geral Federal e a Procuradoria-Geral do Banco Central entre os órgãos da Advocacia Geral da União, a AGU. A Procuradoria-Geral Federal é responsável por representar na Justiça as autarquias e fundações públicas federais, com o INSS, o IBAMA e as universidades. Hoje, a direção da AGU é composta pelo Advogado-Geral da União, pelas Procuradorias-Gerais da União e da Fazenda Nacional, pelo Conselho Superior da AGU e pela Corregedoria-Geral da Advocacia da União. O projeto aprovado e enviado pelo governo ao Congresso altera a lei orgânica da AGU para permitir que as carreiras jurídicas de procurador federal e de procurador do Banco Central também passem a integrar o órgão. O projeto foi criticado em plenário e o deputado Kim Kataguiri, do Missão de São Paulo, diz que a alteração aumenta os poderes do advogado-geral da União e pode comprometer a autonomia de outros órgãos como o Banco Central.
5: O principal argumento sendo utilizado aqui é o seguinte: todos os órgãos que já estão subordinados à Advocacia Geral da União vão continuar subordinados. Eu duvido muito que haveria essa mobilização política em torno dessa matéria se fosse para não mudar nada. E me causa preocupação a possibilidade de diminuir a autonomia das autarquias, a autonomia das agências reguladoras, a autonomia do Banco Central e, ao mesmo tempo, dar superpoderes para que o advogado-geral da União avoque para si causas que não deveriam ser da sua competência.
4: O relator da proposta, o deputado Lafayette de Andrada, do PL Mineiro, negou que a proposta ameaça a autonomia de outros órgãos, mas admitiu um erro que na redação original permitia que o advogado-geral da União indicasse o procurador da Fazenda Nacional e o procurador-geral do Banco Central sem ouvir o ministro da Fazenda e o presidente do Banco Central, o que foi corrigido no texto final. A proposta aprovada determina que esses cargos são de indicação conjunta do advogado-geral da União com o ministro da Fazenda e o presidente do Banco Central. Para Lafayette de Andrada, o texto apenas incorpora à AGU carreiras que na prática já são subordinadas ao advogado-geral da União.
6: Alguns jornalistas, sem ler o projeto, publicaram algumas matérias alarmistas dizendo que esse projeto confere poderes agigantados ao advogado-geral da União, o que não é verdade. O que esse projeto traz, na verdade, é incorporando ao escopo da AGU as carreiras que hoje, na prática, já são comandadas pelo AGU, que são a Procuradoria da Fazenda Nacional e a Procuradoria do Banco Central.
4: O projeto que inclui a Procuradoria-Geral Federal e a Procuradoria-Geral do Banco Central entre os órgãos da Advocacia-Geral da União seguiu para análise do Senado. Da Rádio Câmara de Brasília, com informações de Antônio Vital, Marcelo Larcher.
2: Trabalho.
7: Melon
3: Edson Solano, do PT do Piauí, cobra do Senado o andamento da proposta de emenda à Constituição que reduz a jornada de trabalho e acaba com a escala 6x1. Ele lembra que a PEC recém-aprovada na Câmara prevê 2 dias de descanso semanal sem redução salarial.
2: Merlanc Solano aponta a melhoria na qualidade de vida dos brasileiros como um dos fatores de destaque. Em sua opinião, a aprovação da matéria no Senado vai contribuir para a atualização da CLT, reduzindo o adoecimento e o número de acidentes de trabalho.
3: Já Luiz Lima, do Novo do Rio de Janeiro, celebra a retirada de urgência do projeto do governo que coloca fim à escala 6x1. Segundo ele, o executivo e lideranças do legislativo perceberam os impactos negativos da medida, como o encarecimento de serviços básicos, como as tarifas de ônibus.
2: Na avaliação de Luiz Lima, diante de um cenário de inflação, juros altos, endividamento público e alta informalidade, a matéria é irresponsável e, caso prospere, vai prejudicar profissionais que dependem de comissões e gorjetas e diminuir a competitividade internacional do Brasil.
3: Pedro Ayrara, do PP de Minas Gerais, defende a derrubada de veto a projeto que estabelece regras nacionais para a idade máxima de ingresso nas polícias militares e nos corpos de bombeiros. Ele esclarece que a proposta amplia de 30 para 35 anos o limite de entrada em concursos.
2: Pedro Ayrara defende que a mudança atualiza a legislação diante do aumento da expectativa de vida e das novas exigências de formação para o ingresso nas carreiras militares. O parlamentar pede apoio à análise do veto a ser apreciado em sessão do Congresso Nacional.
3: Aloysio Mendes, do Republicanos, homenageia os 190 anos da Polícia Militar do Maranhão. O deputado exalta a atuação da corporação na proteção da sociedade e na preservação da ordem pública.
2: Aloysio Mendes reconhece o trabalho de homens e mulheres que integram a instituição e cumprem papel fundamental no sistema de segurança do Maranhão. Ele diz que a corporação tem uma trajetória marcada pela dedicação ao serviço público.
7: Economia.
3: Bom Gás, do PT do Rio Grande do Sul, registra a participação de membros do Ministério da Fazenda em audiência na Câmara para debater o cenário econômico do país. Segundo o deputado, foram apresentadas na reunião medidas para estimular o crescimento, ampliar o emprego e conter a inflação.
2: Bom Gás também defende ações do governo para enfrentar os efeitos de crises internacionais sobre a economia brasileira. O parlamentar cita avanços na reforma tributária e a ampliação da faixa de isenção do imposto de renda como medida voltada à redução da carga tributária.
3: José Nelto, do União de Goiás, cobra a abertura de uma CPMI para apurar possíveis irregularidades envolvendo o Banco Master. O deputado afirma que a comissão é necessária para identificar responsabilidades e dar resposta à população sobre os prejuízos causados.
2: José Nelto reclama de demora na instalação da CPMI e afirma que a apuração deve alcançar eventuais agentes públicos e privados implicados nas operações financeiras. Ele sustenta que a falta de investigação aumenta a desconfiança da sociedade sobre o caso.
3: Sargento Faur, do PL do Paraná, defende a atuação de integrantes da Operação Lava Jato em processos conduzidos no estado. O deputado contesta críticas feitas por setores da esquerda, afirmando que a força-tarefa teve papel relevante no enfrentamento à corrupção no país.
2: Sargento Faur diz que decisões judiciais posteriores contrárias à Lava Jato não apagam a relevância da operação. Na avaliação dele, a oposição deve rebater tentativas de desqualificar as investigações e seus desdobramentos políticos.
7: Agricultura.
3: Sérgio Turra, do PP, defende a aprovação do projeto que prevê mecanismos de securitização e renegociação das dívidas aos produtores rurais. Segundo ele, a medida é necessária para auxiliar agricultores afetados por estiagens e enchentes no Rio Grande do Sul.
2: O parlamentar rebate críticas de que a proposta representaria um desfalque nas contas públicas. De acordo com Sérgio Turra, o projeto cria condições para que os produtores reorganizem suas finanças e mantenham a atividade agropecuária sem prever o perdão das dívidas.
3: Delegado Caveira, do PL, denuncia que o ICMBio tem entrado em fazendas e confiscado gado de produtores no Pará. Ele acusa os governos federal e estadual de apoiarem abusos contra agricultores e alega que os produtores afetados já estão há mais de 50 anos na região.
2: Delegado Caveira cobra ação imediata do Ministério Público contra apreensões em Altamira e pede que o governo do Pará seja investigado por corrupção. Segundo sua análise, a administração estadual tem sido palco de clientelismo para garantir a perpetuação de determinadas famílias no poder.
7: Meio ambiente.
3: Inácio Arruda, do PCdoB, festeja a realização na data em que se celebra o Dia Internacional do Combate à Desertificação, de um seminário internacional para combater a degradação das terras. Ele sublinha a busca por soluções científicas para o solo do semiárido, especialmente no Ceará.
2: O evento ocorrido na Câmara, segundo Inácio Arruda, reuniu cientistas e a ONU para propor tecnologias que ajudem o pequeno produtor. O deputado esclarece que a meta é usar a pesquisa de órgãos como a Embrapa para salvar a agricultura familiar no Nordeste brasileiro.
7: Turismo.
3: Eduardo Bismarck, do PV do Ceará, comemora a realização em Fortaleza de encontro que está reunindo agentes de turismo de todo o país até o dia 20 de junho. Ele destaca que a programação inclui visita à técnica à Canoa Quebrada, no município de Aracati, para ampliar a divulgação da Rota das Falésias.
2: Eduardo Bismarck também destaca o novo voo da Azul entre Belo Horizonte e Aracati, previsto para operar a partir de outubro. O parlamentar avalia que a ligação aérea deve fortalecer o turismo no litoral leste do Ceará, contribuindo para a geração de negócios na região.
3: Hildo Rocha, do MDB do Maranhão, pede apoio para projeto de sua autoria que visa incluir a temporada de praias do Rio Tocantins no calendário oficial de eventos nacionais, para fomentar o turismo e a economia local durante os meses de junho a setembro.
2: De acordo com Hildo Rocha, a oficialização da temporada vai atrair turistas e facilitar o financiamento de atividades culturais e de lazer. O deputado lista as cidades de Imperatriz, Ribeirãozinho, Ribamar, Fiquene, Estreito e Porto Franco como principais polos turísticos maranhenses.
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7: Saúde.
3: A Câmara aprovou proposta que garante atestado para o funcionário acompanhar filhos doentes sem desconto no salário. O repórter Antônio Vital acompanhou a votação.
9: A Câmara dos Deputados aprovou o projeto que permite que pais ou responsáveis por crianças de até 12 anos se afastem do trabalho por até 14 dias por ano, sem desconto no salário, para acompanhar os filhos em caso de doença. O afastamento, porém, deverá ser justificado com atestado médico, que contém informações como o diagnóstico, o registro do médico no Conselho Regional de Medicina e uma declaração expressa da necessidade de acompanhamento pelos responsáveis. O atestado servirá como justificativa para ausência no trabalho somente se for demonstrada incompatibilidade entre o acompanhamento do filho e o exercício da atividade, e se a assistência dos pais for indispensável e não puder ser compensada no emprego. Durante o período de licença, será assegurada a manutenção do emprego e os direitos trabalhistas. O projeto foi apresentado pelo deputado Alencar Santana, do PT de São Paulo, e o texto final foi alterado pela relatora, deputada Denise Pessoa, do PT do Rio Grande do Sul. Ela retirou, por exemplo, a previsão de o INSS arcar com o pagamento dos empregados durante o afastamento e limitou em 14 dias por ano o período máximo de afastamento dos pais. O projeto foi criticado pela deputada Adriana Ventura, do Novo de São Paulo, que apontou prejuízo para as pequenas empresas.
10: Isso estimula absenteísmo, é uma agressão, novamente, à negociação direta entre empregadores e empregados. Mas 14 dias, a gente está falando de meio mês, onde libera, pode faltar, leva o filho e não precisa voltar para o trabalho, não é obrigado a compensar, não é obrigado a fazer nada. Então isso é uma vergonha, é um intervencionismo, não dá para ficar jogando tudo nas costas de quem produz.
9: O autor da proposta, deputado Alencar Santana, disse que o texto final prevê medidas para evitar abusos e fraudes.
11: A deputada Denise aperfeiçoou o texto, garantindo medidas de proteção para evitar que, se porventura uma pessoa queira abusar dessa lei, não possa estar usando desse recurso sem necessidade. A lei visa garantir a proteção e o cuidado à criança e permitir que a responsabilidade que o pai e a mãe têm do cuidado possa ser exercida de maneira plena.
9: O projeto que permite que pais ou responsáveis por crianças de até 12 anos se afastem do trabalho por até 14 dias por ano, sem desconto no salário, para acompanhar os filhos em caso de doença, seguiu para análise do Senado. Da Rádio Câmara de Brasília, Antônio Vital.
7: Desenvolvimento Regional.
2: Marcelo Nilo, do Republicanos da Bahia, classifica como ineficiente a gestão estadual em áreas essenciais como educação, saúde e segurança pública. O congressista alega que o estado apresenta índices alarmantes de violência, além de infraestrutura precária nas rodovias.
3: Marcelo Nilo acusa o executivo local de descumprir obrigações financeiras com prestadores de serviços e artistas contratados. Ele qualifica a administração do estado como a pior da história, apontando problemas também nas políticas de geração de emprego e de proteção às mulheres.
2: Rodrigo Hollenberg, do PSB, critica o governo do Distrito Federal, mencionando uma operação policial contra autoridades do primeiro e segundo escalão da gestão atual. Para ele, os episódios reforçam a suspeita de irregularidades na administração.
3: Rodrigo Hollenberg também defende a instalação de uma CPI para investigar o Banco Master e operações envolvendo o Banco BRB. Ele afirma que a apuração dos fatos é necessária para garantir transparência e esclarecer possíveis responsabilidades.
2: Vavá do Avante de Minas Gerais relata preocupações de moradores do Vale do Jequitinhonha sobre a prestação de serviços públicos. O deputado informa que recebeu denúncias relacionadas às condições de estradas vicinais, transporte escolar e limpeza urbana.
3: Vavá cobra atenção dos gestores públicos da região para a aplicação dos recursos municipais e para a qualidade dos serviços oferecidos. Segundo ele, o atendimento às comunidades mais vulneráveis deve ser tratado com responsabilidade e compromisso com o interesse público.
2: Dr. Flávio, do PL do Rio de Janeiro, defende a derrubada do veto presidencial ao projeto que amplia a área reconhecida como semiárido no estado. O deputado argumenta que a proposta beneficiaria produtores rurais fluminenses que enfrentam períodos frequentes de estiagem.
3: De acordo com o Dr. Flávio, o reconhecimento dessa área permite ampliar o acesso a políticas públicas voltadas ao desenvolvimento rural. Para ele, o projeto fortalece a produção agropecuária, gera renda e impulsiona a economia de mais de 20 municípios no interior do Rio de Janeiro.
2: Dr. Frederico, do PL, comemora a aprovação na Comissão de Legislação Participativa de moção de louvor à tratorada de Santa Rita de Caldas, realizada no município do Sul de Minas Gerais. Ele assinala que o evento reúne agricultura familiar, tradição religiosa e valorização das comunidades rurais.
3: Dr. Frederico também registra a presença de representantes da cidade de Coronel Xavier Chaves na Câmara. Ele destaca a produção rural, a cachaça mineira e o queijo artesanal, como expressões da cultura e da economia dos municípios da chamada região do Campo das Vertentes de Minas Gerais.
2: Termina agora o Jornal Câmara dos Deputados, produzido pela Rádio Câmara, com trabalhos técnicos de Everson Urani e apresentação de Márcio Aquilissardi e José Carlos Andrade. Uma ótima noite para você.
3: Boa noite, a Voz do Brasil volta amanhã.
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13: 20 horas.
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1: 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Alô, você, boa noite. Boa noite, cidade, boa noite, interior, boa noite, nosso povo internauta, tá ligado com a gente. Seja bem-vindo, programa Super Parada Total. Da noite de quarta-feira, 17 de junho de 2026. Hoje é dia do funcionário público aposentado. Hoje é dia mundial de combate à desertificação. A desertificação e a seca. Hoje é dia da medicina veterinária militar. Hoje é dia do gestor ambiental. Também é dia mundial do karatê.
2: Triste é quando o programa vai chegando ao fim.
1: Mas não está no fim, está no começo, no início. Para você participar do programa, 999-1997-52. Valendo sua mensagem de áudio ou texto. E aí a gente atende você com todo prazer, com todo carinho, com toda certeza.
3: Prazer.

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1: 20h12.
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Aí, gente, vamos continuando aqui com o programa e já vamos atendendo aqui o Leonide Sava. Aí tá pedindo a música, ele diz que tá na escuta do programa, queria ouvir a música com os mirins bom de dança. E tenha uma abençoada noite. Valeu, meu amigo, pra você também. Muito bem, então vamos de dança, vamos aí, bom de dança com os mirins. Agora são 20 horas e 15 minutos.

garganta de cada cantor, de cada gaúcho, de cada um que está presente com a gente cantando. Sou do Sul, sou do Sul. 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Vamos ver.

0: 7:36. 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

0: Você está ligado no Super Parada Total. Conheço um ditado que é um fato de um conto, que o laço é uma arma que um anjo carrega. Melhor uma prenda botando 10 pontos do que um maturrengo laçando uma cega.
1: Bate! Esse é o Ricardo Bordo, top do laço. Aí, gente, agora são 20h37. Seu Jaciel Cordeiro está participando aqui do programa. Alô, seu Jaciel Cordeiro, boa noite.
2: Boa noite, Cláudio.
1: Boa noite.
2: Tudo bem?
1: Tudo bem.
2: Mande, toque a caneta azul para nós e a valsa das flores.
1: E a valsa das flores, certito. Seu Alberto, alô, seu Alberto, boa noite.
3: Olá, Cláudio Cordeiro, uma boa noite, tudo bom aí?
1: Tudo jóia.
3: Pois é, rapaz, estamos ouvindo o teu programão aí, tá bastante frio, né?

0: Parabenizar, Cláudio Cordeiro, aí te dá os parabéns pra você. Beleza. Merece, olha.
1: Obrigado.
0: Capricha aí, que olha, é poucas pessoas que fazem o que vocês fazem. Poucas emissoras, tá bom? Mas agradeço. Obrigado, Roberto, aqui do Putin. Com Deus. Até mais. Com Deus.
1: Até mais, seu Roberto. Então vamos de música com os Bertucci Gaúcha, linda.

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2: 20:56.
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0: Muito bem, gente, agora são 20:57.
1: Eu vou ter que admitir.
0: Temperatura da casa dos 10 graus centígrados. Já tá começando a fazer frio, né? Ei, e o clima tempo, o que diz pra amanhã, quarta-feira?
2: Dividir essa cama comigo e dormir.
0: Não, quarta-feira, amanhã é quinta-feira, Claudio! Deixa eu atualizar aqui.
2: Diz aí se você toparia.
0: Agora eu atualizei.
2: E

Muito bem, moçada, agora são 20 horas e 58 minutos. A gente tá dando uma olhada aqui no clima tempo. O que o clima tempo nos orienta, nos indica para amanhã, quinta-feira? Tá abrindo aqui o nosso sistema. Dividir essa cama comigo. Tá demorando.

0: Então tá aí, quinta-feira, não tem previsão de chuva, sol com muitas nuvens durante o dia, períodos de céu nublado, noite com muitas nuvens, mas não tem previsão de chuva. A temperatura vai dos 5 graus, que tal? Vai amanhecer frio, barbaridade, vai só até os 16 graus. E para sexta-feira, temperatura começa no 7 graus centígrados, vai até 19 graus, né? E aí deve dar uma aguaceirinha, né? Chover um pouquinho, garoa forte.
1: Então já voltei de novo.

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1: Ah, estância abandonada com Baitaca. Mas vamos terminar aqui falando que é. Tá previsto pra sexta-feira 3 graus centígrados somente, rapaz. Aí no sábado deve chover, no domingo já pode não chover, 0 milímetro. Certito, vamos ouvir aí o.